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1: Yeah, boa noite, Heavy Metal Hearts and Souls from the World. Começando mais um Pegadas de Andreas Kisser aqui no 89.1 FM São Paulo, Brasil. Pra quem não é de São Paulo, pode ouvir o programa por qualquer parte do planeta. Todos os domingos às 21 horas, na radiorock.com.br também. E estamos ao vivo aqui, né, Johan?
2: Depois de um longo período aí de problemas à distância, Andreas Kisser aí em turnê, eu aqui segurando em São Paulo, mas graças também ao glorioso Lu, que tá aqui com a gente, tudo deu certo, né? Muitos lançamentos, cara.
1: Camisa da Jamaica.
2: Para de lançar coisa, né, cara?
1: É isso aí, mano, tá com coisa pra caramba. Eu fiquei 2 meses fora, né, turnê nos Estados Unidos e turnê na Europa, todos os festivais. Ainda a gente volta pra Europa pra fazer mais alguns festivais que incluem o Wacken, o Bloodstock e o último show na Europa em Dublin, na Irlanda. Obviamente já foi anunciado aqui dia 7 de novembro, né, aqui em São Paulo, Mercado Livre e Arena Pacaembu, último show do Sepultura. Depois de 42 anos de história, a gente vai fazer esse último show nesse palco, né? A gente tocou na Praça Charles Miller lá em 92, que foi um show histórico também. É muito legal encerrar essa carreira, né? Esse ciclo gigantesco de 42 anos nesse local que tem muita história com o Sepultura. Ticketmaster, vai lá, compra seu ingresso, vai ter muita gente como Metal Allegiance, Crisium, Sacred Reich e vários convidados aí que estão sendo organizados. Você vai, ô?
2: Eu vou, né? Já que eu não tive a chance de estar lá no da Machadada, né?
1: Cara, foi muito legal que esse aí foi o primeiro show que o seu avô e a sua avó assistiram do Sepultura. Eles estavam lá.
2: Puxa vida. Eles
1: adoraram.
2: Dona Olga
1: e o seu Mário, eles estavam ali na minha frente. Um caos. 40 mil pessoas e teve briga, teve a morte.
2: Cara, né? Pra mim esse show aí, tanta gente que chega pra mim e fala, meu, tava ali, tava lá. Parece aquele gol do Pelé na Juventus. Todo mundo tava lá, cara. Se perguntar...
1: Não, mas tinha muita gente, porque tinha 40 mil pessoas, realmente. Tinha uma galera.
2: Sensacional.
1: E foi um marco na nossa história. Depois a gente foi pra turnê internacional do Arise, né? E agora estamos encerrando dia 7 de novembro. Vamos fazer o Rock in Rio também dia 5 de setembro, fazendo só Derek Green, Era Derek Green.
2: Sensacional.
1: Vai ser também um show inédito, né, e único pro Rock in Rio. Que temos aqui de promo de par de ingressos, Johan Kisser?
2: Cara, Havoc, os norte-americanos vão estar amanhã, que é dia mundial do rock, segunda-feira, lá no Manifesto Bar, na Vila Olímpia, lá nesse templo aí do rock de tantos anos já, que estão em lugar novo agora, o Manifesto, hein? Estão celebrando o dia do rock, promo de um par de ingressos para assistir o Havoc, certo? Então, fiquem ligados, mande o nome de algum dos álbuns da banda lá nas mensagens do nosso Instagram e concorra. Aproveita que a gente tá ao vivo lá no Instagram, então entra no Instagram, Pegadas de AK, e lá você pode acompanhar a gente ao vivo, trocando umas ideias enquanto as músicas rolam, a gente continua trocando ideia ali no ao vivo, e também você pode mandar o nome de algum dos álbuns da Havoc, da banda Havoc, lá nas mensagens do nosso Instagram, pra concorrer esse par de ingressos, certo, amanhã, Dia Mundial do Rock.
1: É isso aí, como mencionou o Johan, estamos ao vivo no Instagram, a Silvia está lá filmando tudo, inclusive quando tá rolando som, a gente tá falando mal de todo mundo aqui, então essa é a melhor parte, vai lá assistir ao vivo, também tá vendo pilotando a Giovana ali, certo?
3: E aí?
1: Prazer ter você aqui de novo.
3: Valeu.
1: E o nosso convidado, Fernando.
4: Olá.
1: De Luque, bem-vindo, cara.
4: Obrigado pelo espaço aí. Prazer enorme estar falando com vocês. Andreas, bem-vindo aí depois da turnê.
1: Ah,
4: aí,
1: obrigado.
4: Vitoriosa aí.
1: Sensacional.
4: Johan aí também, pô, legal. Já tive o prazer de ver no Kisser Clan aí. Luciano conhecendo agora, Giovana conhecendo agora. E 89 FM, a Rádio Rock, prazer enorme.
1: Pô, cara, bem-vindo, mano. Eu acompanhei, né? A minha idade permitiu acompanhar toda aquela fase do RPM, né, mano?
4: Sim, sim.
1: É um prazer ter você aqui, mano. A gente vai conversar.

0: vai ser. Tem boas canções, aí tem essa música daí que acabou de tocar. E isso, durante esse processo, um pouco mais pra frente, a gente encontrou o Granja, o grande Luiz Granja Venturini, lá de Campinas, que nos convidou pra trabalhar no ALV Studio. E aí a gente foi fazer essa produção lá e, puta, eu lembro que, assim, no feriado da Consciência Negra de 25, puta, a gente fez 15 bases. Foi animal, assim. E aí, pra mim, foi muito legal, tava falando pra vocês, voltar a essa coisa de gravar ao vivo, com todo mundo opinando, dando pitaco, sim, e a coisa crescer muito mais rapidamente, potencializar, e todo mundo afim de fazer, né? E foi muito legal mesmo. E a gente tá lançando, então, esses singles mensalmente, né? E já tem aí umas 10 canções lançadas e vai terminar de lançar isso lá para março do ano que vem. Aí vamos lançar a mídia física. A gente lançou a última, que foi um feat com o Sérgio Brito, que tá tocando o Brasil.
1: Legal.
0: Brasil todo, tem Brasil inteiro, cara. Tem Rio Grande do Sul, estourou legal, Minas Gerais estourou legal, tem interior de São Paulo, Santa Catarina. Então a música entrou forte, porque também tem o nome do Brito, e o Brito, uhum, é um cara bom, cara. Ele é bom.
1: Sensacional.
0: Ele é, cara, é sensacional.
1: O Sepultura acabou
0: músico
1: de escrever
0: bom,
1: uma música junto com o Brito e o Tony Bellotto. É, próximo, o último EP que saiu, sim, agora há pouco,
0: sim,
1: tempo.
0: Sim.
1: E foi uma parceria, eu, Derek, com o Brito e o, sim, Bellotto, que, assim, né? Ninguém imaginaria que a gente pudesse fazer uma coisa pro Sepultura.
0: Eu ouvi falar.
1: E, pô, funcionou super bem. Porque
0: pra
1: os caras, eles têm uma. Já trabalhei trilha sonora também com o Bellotto, né, e o Charles Gavan, de ter essa amplitude, né, de possibilidades sonoras,
0: sim,
1: de timbre, não sei,
0: sim,
1: o quê.
0: Sim,
1: então,
0: o Sérgio,
1: Brito, mano.
0: O Brito ele escreveu a letra, fiz a música. E assim, ele é um cara que sabe muito de música, né? Sabe muito de música. O Kiko Zambianchi também fez um feat macabro, cara. Ele fez uma música, a música é até antiga, a gente já tinha a música, ele deu uns pitacos, a música, eu dei a parceria pra ele. Merece, né? Porque tem tanta gente também que quer parceria, que não fez nada. Esse daí, eu dei a parceria porque o cara é bom e me ajudou e foi pro estúdio lá, foi pro ALV lá, passou a tarde... Passou a noite com a gente lá, cantou pra caramba, tocou um violão. Que, cara, a hora que ele começou a tocar o violão, eu falei, cara... Aí você vê, né, o Kiko Zambianchi, o que que significa, né, a história do cara, o capital, sabe? Pô, foi foda.
1: E você tá conectando isso ao RPM, né, RPM, o legado,
0: sim,
1: é isso?
0: Sim, RPM,
1: esse
0: é o legado.
1: É o nome do projeto.
0: O
1: isso
0: Paulo...
1: seria o quê? Tem uma sequência, uma inspiração?
0: A gente vinha trabalhando com a formação original, o Paulo quis dar um tempo em 2017... E o Luiz, o PA e eu quisemos continuar. E a gente conversou, tentou conversar e não se entendeu. E o Luiz e eu e o PA, a gente resolveu continuar. E aí houve ações judiciais e tal. Mas os shows foram sensacionais. Shows,
1: sim,
0: lotados. A gente chegou a gravar um álbum, que é o álbum que tem as últimas participações do Luiz Schiavone em 2023. O álbum Sem Parar. Incrível, puta som. E a gente, infelizmente, teve esse azar que o PA faleceu em 2019 e o Schiavon em 2023. E é muito louco, cara, porque o grande público tem muita gente que nem sabe. Pô, o Schiavon morreu? Cara, os caras pensam que o Paulo tá na banda às vezes, cara. É muito louco. Então a gente tem tentado fazer esse trabalho
1: muito,
0: de divulgação.
1: Muito parecido com nós também.
0: Pra mostrar como...
1: Não, parecido com Sepultura também.
0: Grande público.
1: Né?
0: Então até atualizar... Mas a gente continuou trabalhando. Aí quando o Luiz faleceu, aí a gente tentou conversar pra gente fazer um diferencial, porque como eu era o único remanescente, até eu também já estava achando que trabalhar como RPM não era... Acho que poderia ter uma mudança, o Paulo sugeriu e virou RPM O Legado, que é a continuidade dos trabalhos. Quando eu fiz a parada em 2018 com o Luiz... Ah, por que eu tô cantando? Muita gente pergunta, né? Mas, pô, Luiz, ô, Fernando, por que você é o vocalista? Porque quando a gente parou pra fazer, organizar a parada, eu e o Luiz Schiavon, a gente acertou isso, entendeu? Eu,
1: sim,
0: não tinha muito espaço antes, você sabe como é que é. Banda é complicado, às vezes, né? E eles tinham uma parceria muito forte, o Luiz e ele. Então não dava muito espaço pra mim. E o Luiz chegou pra mim nesses dias e falou pra mim, falou assim, não, Fernando, olha, eu sei que você é um cara talentoso e agora é sua hora, você pode contar comigo pra você ir pros holofotes. E holofotes, mim, autoria de músicas,
1: sim,
0: arranjos, trabalhar, fui pra frente e falei pra ele, falei, não, eu vou cantar, falei, não, pode cantar, canta, eu só quero, de repente, ter um outro cara aí pra primeira vez que você tá cantando, banda grande e tal. Eu falei, não, beleza, eu tenho já um cara. E a gente fez. Mas eu era o vocalista e logo depois o Joy, que era o Joy lá de São Carlos, ele resolveu sair, ficou só eu mesmo. E, mas eu não tenho esse problema, assim, de quem vai cantar, nenhum, sabe? Eu, inclusive o Fábio Pelicione, que é o baixista que também faz uns vocais hoje em dia, eu falo pra ele, não, canta aí. Tem músicas que pra mim fica muito difícil fazer o trabalho de guitarra. E é legal ter um outro vocalista.
1: Legal você ver essa coisa do Geddy Lee, né? Voltando com o Rush agora, com um tecladista e ter outros músicos, né? Pra fazer parte, pra dar uma aliviada pra eles também, né? Pra
0: curtir mais. Não tem essa coisa da vaidade, do ego, né? É legal.
1: É, você mencionou o Sérgio Brito. Vamos ouvir então essa faixa com o RPM O Legado, que chama Alvorada, né?
0: É, Alvorada. Quando acordar.
1: É isso aí. É, featuring Sérgio Brito from T-Towns, Brasil.
0: Sérgio Brito.
1: Destroy!
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0: Isso aí, RPM, o legado, nada é maior. Estamos aqui com o Fernando De Luque, trocando uma ideia, guitarra e vocal do RPM, o legado. Estão lançando um novo álbum duplo, Visceral.
1: É, a gente está subindo os singles mensalmente. A gente já tinha gravado 5 canções em novembro, no verão de 25, né? Que viraram o EP, é assim que

0: PM, RPM, o legado Alvorada com Sérgio Brito, Titãs.
1: O título da música tem mais uma parte, né?
2: É Alvorada quando acordar.
1: É que não é aqui, não tinha
0: só ficou Alvorada aqui.
2: É, foi muito legal.
0: Alvorada cara. Quando acordar, beleza.
2: Foi muito legal, muito legal.
0: Boa. E eu quero lembrar aí da promo que a gente tem do Havoc.
3: Exatamente, Thrash amanhã, Metal. 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
0: Rock.
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1: É isso aí. Quem quiser mandar pergunta pro Fernando Deluc também, manda no Instagram pra gente aqui que vai ser bem legal também.
2: Yeah,
1: tá bem diferente
2: let's
1: hoje.
2: Talk.
3: Manda as perguntas aí que a gente solta aqui agora.
0: Aí, Deluc, eu quero falar sobre heavy metal, mano.
2: Diga.
0: Porque é o seguinte, você foi um dos primeiros caras que já tava usando uma Jackson Soloist.
2: Sim,
0: aquela
2: é
0: época. Você e o Marcelo Frommer, eu acho também.
2: Isso, o Carlo Bartolini do Ultraje também.
0: O Bartolini também. Grande Bartolini que trabalhou com Sepultura, inclusive. Depois.
2: É mesmo?
0: É.
2: Produção.
0: Produção do disco Against, o primeiro que a gente fez.
2: Ele produziu o Charlie Brown. Grande Carlinhos,
0: Raimundos também, sei lá, trabalhou com uma galera. Grande Carlinhos, puta guitarrista.
2: Grande Carlinhos.
0: Conhecedor profundo, assim, de técnicas e música, né?
2: Gravações.
0: E assim, de onde veio? Veio do heavy metal ou não tem porra nenhuma, não tem nada a ver?
2: Ah, cara, é tudo misturado, né? Eu costumo
0: porque
2: dizer que a música é uma
0: guitarras,
2: só.
0: Né?
2: Por que eu escolhi a Jackson, cara? Tá aí, uma boa pergunta, eu não lembro, cara.
0: Lembra da Chave do Sol, né, o Rubinho?
2: Lembro,
0: o Rubinho, né?
2: Lembro,
0: tinha uma Randy Rose. Ele tinha uma Randy Rose Jackson.
2: Cara, eu lembro que eu via, o Schiavon que tava me convencendo a comprar uma Charvel, uma outra guitarra, tal, e eu falei, não, cara, eu quero essa Jackson porque ela tem as duas oitavas, ela tem os captadores individuais, porque é foda, né, isso é, meu,
0: pô,
2: não,
0: naquela
2: não tem
0: época,
2: puta
0: cara,
2: instrumento,
0: a Jackson
2: cara.
0: Era uma coisa, assim, muito rara.
2: Ela é, meu, uma nave. E, cara, quando ela chegou, cara, eu lembro que ela chegou, o Pauladinha trouxe pra mim, trouxe um Paul Smith pro Paulo também, o melhor som de baixo que eu ouvi na vida.
0: Caralho.
2: Som mais pesado de som de baixo que eu ouvi na vida. E a Jackson pluguei no Mark III no meu bug, cara, nunca vi nada igual, cara. Ela fazia o feedback, assim, com meio volume, ela já tava dando os feedback conforme o crunch.
0: Engraçado, o Jackson
3: você tem essa guitarra até hoje?
2: Não, e aí você não sabe, a guitarra eu tive ela até 89, aí a guitarra foi assaltada numa briga que teve no show do Paulo Ricardo e RPM, não, desculpe, 93, em Petrolina ou Imperatriz, acho que foi Imperatriz, no Maranhão, deu puta pau, a gente chegou atrasado pro show, tava jogando cerveja, a gente entrou, a gente saiu três músicas depois correndo e levaram a porra da guitarra.
0: Putz.
2: E aí eu reencontrei essa guitarra depois de alguns vislumbres, né, um dia o cara apareceu na Teodoro, outro cara apareceu não sei o quê, apareceram em Boa Vista no soundcheck e o cara fala assim, não, olha, se você quiser, eu te vendo. Eu falei, não, a guitarra é minha, eu já comprei ela. Não, mas se você, eu também comprei. Aí ficou aquela conversa, eu falei, não, guarda pra mim que eu vou juntar a grana. E cara, passaram-se 30 anos, mas eu recuperei a guitarra, fiz a restauração com o Murilo Luthier, você, Andreas, me ajudou com o Dante também, a dar um trato ali na parte elétrica, e já a guitarra hoje falando pra caramba.
0: A Jackson é uma guitarra espetacular.
2: Ah, meu, aliás, eu vi o show do Sepultura com você e a Jackson também, outra Jackson.
0: Eu tenho uma parceria com a Jackson há muitos anos, mano.
2: Muito legal.
0: E era um sonho de consumo mesmo, né?
2: Sim.
0: Essa coisa de quase impossível de chegar. Quando eu vi a guitarra do Rubinho lá da Chave do Sol de perto, que eu fui no ensaio uma vez, realmente, cara, sabe quando Pulp Fiction, né? Que os caras abrem, assim, então um negócio de luz dentro daquela mala,
3: tá
0: assim,
3: faltando,
0: você não sabe
3: cara.
0: O que que é, assim, aquela coisa assim, nossa,
2: legal,
0: mano, aquela
2: caramba.
0: Coisa viva, parecia que tava vivo o negócio, mano.
2: Bacana.
0: E era o sonho, né, do guitarrista, de ter aquele instrumento, de você ter uma coisa melhor, de visual. O Kiss também veio
2: muito
0: pro Brasil
2: louco.
0: Em 83 e o Vinnie Vincent já tava usando essas guitarras, que era pra ser do Randy Rhoads. Que faleceu meses antes num acidente de avião. Mano.
2: Porra!
0: Aquelas guitarras.
2: Aquelas guitarras mesmo.
0: Tinha uma sequência de guitarras novas.
2: Feitas pro Andy.
0: Que estavam sendo feitas por Randy Rhoads. E ele morreu nesse inteirinho e acabaram ficando, por algum motivo, pro Vinnie Vincent. E ele veio com essas guitarras pra esse show do Kiss, que foi o primeiro show que eu assisti na minha vida, assim, show grande, né? Show de heavy metal e etc.
2: Mas falando de heavy metal, que você tinha falado, né? Voltando aqui ao início da pergunta, eu acho assim, a música é uma só, né? Eu ouvi esses caras do metal, não ouvi muito Black Sabbath, mas eu sei bem, eu conheço bem. Não tenho nenhum disco, mas eu conheço bem, gosto de muitas músicas deles. O que eu tenho, assim, Led Zeppelin, Rolling Stones, Pink Floyd, né, Deep Purple, né, que foram guitarristas que originaram, né, a corrente que veio depois com Iron Maiden, né?
0: Sim.
2: Então, assim, Jimi Hendrix muito,
0: ah,
2: né?
0: Sem dúvida.
2: Então, assim, eu quis ter um instrumento que, onde eu pudesse fazer aquilo, né, acontecer. E a Jackson, eu não lembro por que que eu quis a Jackson, mas eu lembro que quando eu peguei a Jackson, eu falei, puta, acertei, graças a Deus.
0: Que legal, cara. Alguma pergunta aí?
3: Essa galera que você falou, tá, a maioria que você falou aí, você é estrateiro, né? A maioria
2: eu sou estrateiro,
3: extrato,
2: cara. É. Então, cara, lá atrás...
3: E Fender tinha, você usa muito também.
2: Eu estudei aqui no São Luís, cara, que aqui tá um quarteirão daqui, sim, né? E eu conheci o Bruno Cardoso, que era pianista da Rita Lee na turnê Lança Perfume, ele chegava na minha classe de aula com 17 anos, cara, ele, cara. 17 Vixe. Anos. Ele chegava pra mim e falou, Nando, você tem que tocar. Ele sabia que eu tocava, né? Você tem que tocar, eu tô tocando com a Rita lá, tô vindo do Ibirapuera. Vinha do Ibirapuera virado pra classe de aula. Amigão meu, puta cara, depois virou diretor musical do Fábio Júnior, tocava com o Nico Assunção no Penicilina aqui, uma fera, montamos uma batera, ele era baterista, montamos uma banda, ele era baterista, eu toquei baixo, tomei gosto, fui lá na casa do Marcos Rampazzo com o André Gerais Sati pra comprar uma Strato, aí o cara me comprou uma Strato de cor de madeira 7.2, 7.3, igual a do Blackmore, lindo, cara. Aí pronto, clara. Aí eu falei, bom, agora eu tô bonito e fui tocar, cara, fui tocar tocando com uma banda de surfistas de Itanhaém, né, que você conhece bem, André.
0: Itanhaém, cara, Itanhaém. Não sabia que você tinha essa conexão.
2: Eu amo, eu sou muito, bicho, eu amo Nhanha. Meu, eu nasci lá, cara, eu fui, loucura, pra lá quando eu tinha um ano. Eu cresci lá, cara, passei bons momentos, a temporada de quando eu tinha 14, 16, ouvindo fui... Trick of the Tail do Genesis. Nossa, e surfando.
0: Falamos do
2: muito,
0: Steve Hackett, também,
2: Steve Hackett, né? Cara, gênio, né?
0: Surfando,
2: gênio,
0: o Binho também.
2: Binho Nunes. Já ouvi falar desses caras.
0: Eu ia pra lá muito no final da década de 70 ali. Eu tinha 10, 11, 12 anos, por aí.
2: Eu tava parando de ir, porque eu tava começando a ficar na noite aqui. Tinha conhecido, a gente tinha formado essa banda e conheci o Traje a Rigor, né? O Maurício do Traje, eu conhecia porque a gente pegava onda lá em Ubatuba. Ele era o baixista dessa banda, de uma outra banda, tal, tal, tal. E ele me mostrou um cassete muito precioso que tinha... Breakout do Scorpions. Tinha esses sons do Robert Fripp que ele tava fazendo essa época, que era Elephant Talk, que era aqueles discos, né, que aí foi a revolução da New Wave, né?
3: Com o Andrew Belew, né?
2: Isso, essa fase aí. E B-52s também, né? E aí, aí foi virando. E aí um dia ele me ligou e falou assim, puta, Nando, agora é o seguinte, cara, cereja no bolo, eu vou te mostrar um negócio que vai mudar a sua vida. Me levou pra casa do Roger, do Traje. E aí, de repente, eu tô lá no quarto do Roger com o Traje, formação inicial ali com o Scandurra, e vi aquilo assim, aí eu falei, não, para, vou mudar tudo, vou fazer uma banda New Wave também.
0: Legal,
2: e aí logo depois encontrei a Meiste e o Schiavon, que me convidou pro RPM, e o resto é história.
0: Sensacional, cara, maravilhoso. Eu vou colocar um heavy metal aqui, vamos ouvir um Armored Saint, que tá lançando, né, a faixa It's a Buzzkill, música do novo álbum do John Bush and Company, Emotion Factory Reset. Vamos ouvir aí, Armored Saint com It's a Buzzkill. Destroy!
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0: Armored Sand com It's a Buzzkill. John Bush voltou com Armored Sand depois de um tempo, né, Luciano?
1: Sim,
0: parado
1: sim.
0: Um tempão.
1: Um tempão parado, ele tava no Anthrax, né? Aí ele saiu do Anthrax e ele reativou.
0: Desde que ele saiu do Anthrax?
1: Sim, reativou, acho que foi 2006, por aí.
0: E ele faz parte do Metal Allegiance também. E já fizemos shows. O Sepultura fez, inclusive, no começo da década de 90, shows com o Armored Sand.
1: Ele foi um cara que veio no Pegadas, lembra?
0: E sim, com certeza.
1: Gravar aqui na rádio.
2: Veio.
0: Tem aqui, ó. Pode ser polêmica ou não, mas...
3: Pode ser o que quiser.
0: Você tem a intenção de se juntar ao Paulo Ricardo nessa celebração de 40 anos aí do Rádio
3: então,
0: Pirata?
3: Então, cara, mas o problema é o seguinte, cara. O RPM, o legado, tem nessa formação agora, 2 anos. Aliás, queria mandar um grande abraço pro Kiko Zara, que ele é seu fã.
0: Oh, obrigado.
3: Ele deve estar ouvindo, com certeza, o programa. Pro Tato Andreato, tecladista, o Fábio Pelicione, o baixista. Porque assim, agora a gente acaba de começar a lançar os singles do álbum duplo Visceral. A gente chegou num formato de show com os grandes sucessos. O show é só RPM, o show é RPM puro.
0: Sim.
3: E, porra, acertamos tudo com o empresário. Então, pô, agora, peraí, vamos fazer show com outra formação, vamos se unir ao Paulo, tá. Não é a hora, cara, não é a hora, meu. As pessoas falam, mas você tá louco? Eu falei, não, cara, você não tá entendendo. Quem não entende é você, cara, porque... Você tem que seguir um cronograma, você tem que ter um respeito pelo seu próprio momento.
0: Um planejamento.
3: Né? Você não pode andar pra frente e depois dar marcha ré. Ah, vou dar 2 passos pra frente e dar 1 passo pra trás. Não é assim, cara. Banda é diversão, é rock and roll, mas é foco. Tem que ter foco, senão a banda, né, não vai pra frente, cara. E a gente, porra, tá há muito tempo trabalhando, estamos gravando lá com o Granja no ALV, pô, e agora estamos lançando, estamos felizes, puta, ambiente de trabalho gostoso. Então, pô, isso tudo faz com que você, pô, tenha tesão de trabalhar, tesão de tocar, tesão de viajar pelo Brasil, que não é uma coisa fácil, cara. De repente você vai lá pro norte do Brasil, pô, não tem tantas condições, mas, pô, a gente gosta de fazer, vamos fazer. Então, assim, agora não é o momento, não é o momento, cara.
0: Eu acho que a pergunta vem porque tem muito dessas reuniões,
3: tem
0: muitas, né? Você vê
3: tem,
0: o Titãs,
3: tá tendo agora, tá tendo,
0: o Barão,
3: tá
0: tendo, Kid sim. Abelha.
3: E muita gente também tem me perguntado isso, então sim. Até é legal eu falar isso também, falar por que que não tá rolando, por que que não vai rolar agora. Mas é isso, cara. E assim, todo respeito ao Paulo, o show dele, as coisas que ele tá fazendo. Eu acho que o fã do RPM, ele tem todo o direito e vai curtir o show do Paulo, porque o Paulo também toca RPM. E vai no show do RPM legado também, as minhas guitarras, todas as guitarras estão ali, cara. As guitarras que eu fiz estão ali.
0: São os timbres, né?
3: Os timbres, os riffs. E, cara, a pegada é muito louco, cara, porque a pegada melhora. A
0: claro,
3: é melhor, cara. Eu tenho visto vídeos aí do RPM Legado que eu falo, pô, tem evolução. Não
0: com
3: é
0: certeza.
3: Questão de você mexer nos arranjos, porque isso a gente respeita muito. O que foi feito nos anos 80 com o Schiavon, a gente respeita muito. Então o Tato Andreatta vai fazer exatamente o que o Luiz fez. Se ele tem alguma coisa na pegada que melhorou, ele não pode interferir no arranjo original.
0: Sim.
3: Coisa mínima, né? Coisa de uma notinha ali que podia ter, que pode não ter, que pode ter. Coisa muito sutil para que não desconfigure o RPM. A pessoa que vai no RPM Legado quer ver o RPM.
0: E como é que você vê o público aí dessa galera? Tem muita gente jovem que tá conhecendo o RPM agora? Ou é uma galera que já curtia?
3: Tem jovem, cara. Tem jovem.
0: Tem uma galera
3: tem,
0: tá,
3: cara.
0: Buscando, né?
3: Essas
0: cara?
3: Bandas, cara, é como, não querendo comparar, mas é como um Deep Purple com Smoke on the Water, cara. Você ouve o Smoke on the Water no rádio, você tem 15 anos, você quer ir no show. Com 30 anos, você quer ir no show. Entendeu? E pô, o cara ouve o Rádio Pirata, ele vai querer ir no show. É o mesmo tipo de, sabe, AC/DC. Pô, o cara, você ouve o AC/DC, você fala, caralho.
0: Back in Black,
3: porra. Vou querer, boa. Back in Black, porra. Hell's Bells, você não tem como não querer ir no show. Quero ir no show, cara. Gone Shooting. Cara, eu amo, assim, o AC/DC do início. Assim, eu lembro quando eu ouvi o AC/DC, os primeiros discos, aquele, justamente, o que tem... Rock and Roll Damnation, né?
0: É.
3: Cara, quando eu ouvi aquilo, eu saí pulando pelo quarto,
0: maravilhoso.
3: Pela sala.
0: Assim,
3: maravilhoso, né? Então, assim, o RPM virou uma banda que é vintage. E essa coisa de música passa muito em família, né? O pai passa pro filho, o filho
0: sim.
3: Tá em casa, escuta
0: o pai passa
3: vinil,
0: pro filho, viu?
2: Pois é, eu fui obrigado a escutar esse tipo de música desde cedo. Mas eu acho que é também, além de uma coisa sobre você falar de querer ter o instrumento e tudo mais, eu sinto que o rock, esse tipo de música, além de não ser oferecido sempre na rádio e tudo mais, na grande mídia, então tem que ser um primo, um vizinho, um amigo mais velho ou pai, normalmente é assim. E também essa cultura de você não só escutar a música e estar contente com isso. Você tem que tirar o riff, você tem que saber a letra. Então eu acho que o rock, ele carrega muito isso. O rock cria muitos músicos, né? Eu acho que a cultura pop também cria muitos cantores, muitas vezes. Tem músicos de todos os estilos, mas o rock, ele força o cara. Parece que ele quer pegar a guitarra, quer tocar, quer tirar. Não tá completo ser fã da banda até tirar um riff dela, né? Então,
0: total.
2: Então isso é muito bom também.
3: Beleza.
0: Lindo demais, mano. Luciano, o que tem aí no Instagram? Alguém tá querendo fazer alguma coisa? Quem mandou pergunta aí, Silvia? Jax Matos. Comenta as parcerias. Deixa eu só falar pra ele. Comenta a parceria com o Jessinger, né? É isso?
1: Pra sim.
3: Algo por você e Porão.
0: Isso.
3: Então, eu vinha trabalhando, eu falei do álbum de 93 que eu fiz com o Paulo, né, que era Paulo e RPM, que foi uma turnê também muito vitoriosa. A gente tocava, cara, tocava 6-7 músicas do álbum no show, coisa que é difícil,
0: sim,
3: né?
0: Sim.
3: E rolava mesmo, rolava foi na época do grunge, assim, era bem, bem pesado o show. E a gente parou em 94. E era o mesmo empresário, o Humberto tava com o mesmo empresário, que era o Gil Lopes, né? Grande Gil Lopes e Carmela. Aí me ligaram e falaram, pô, Fernando, o que você acha, sua guitarra, os engenheiros? Eu nem pensei. Falei, vambora, pode chamar, pode me dar o telefone dele e tal, bora. E na hora eu já liguei pro Humberto e falei, Humberto, ó, tem uma base aqui. Ele falou, manda. Aí no dia seguinte ele já mandou com letra, que era Algo Por Você, que entrou no Simples de Coração, que foi um disco assim... um divisor de águas pra mim, porque eu trabalhei com o Greg LaDani, que era um produtor que tinha trabalhado com o Don Henley, que tinha feito uma coletânea pro...
0: espetacular.
3: Pro qual que é a banda que fez Dreams mesmo? Banda de super pop.
0: Fleetwood Mac?
3: Fleetwood Mac, cara. Então ele contava histórias desses caras, assim. E o estúdio que ele levou pra gente gravar em Los Angeles é inesquecível, foi o Henry, a gente gravou muita coisa no Rio de Janeiro, ele aproveitava tudo. Então, puta, foi assim, um período que, assim, um puta álbum, né, o Simples de Coração. E, assim, só não teve muito mais números, muito mais venda, porque a banda parou. O Humberto já tava a fim de parar, eu também já tava a fim de parar. E, assim, eu queria fazer o meu som, e eu não conseguia fazer o meu som, nem no RPM, nem nos engenheiros. Então, pra mim, tava se tornando uma coisa recorrente. Então, eu falei, não, para a porra toda, e eu vou parar, vou pra Vila Madalena, e comprei um estúdio pra ficar trancado na Vila Madalena, eu e mais dois amigos, e ali eu comecei a fazer um trabalho, comecei a cantar, a realmente aprender a cantar, a gravar o canto, e depois lancei meu primeiro álbum em 99, enfim, essa que é a história.
0: Pô, legal, né? Um desafio que levou pra outros caminhos, né?
3: E
0: outros
3: depois desafios. A gente gravou, depois de, sei lá, 10, 15 anos, eu reencontrei o Humberto no aeroporto, foi muito legal comigo, e a gente reatou o contato, e eu perguntei se ele faria um dueto comigo numa canção chamada Porão, que era uma música que ele tinha botado a letra na época do Simples de Coração. Então, sim, a gente aproveitou um material que estava parado, fui para Porto Alegre e a gente gravou, e os fãs gostam muito.
0: Vamos ouvir então o Visceral?
3: Visceral, que é a música que dá nome ao nosso novo álbum duplo, o álbum Visceral da banda RPM O Legado.
1: Quantas músicas tem nesse disco?
3: 20.
1: 20?
3: 20, são 20 canções, e essa é bem rock and roll. Vamos ouvir lá.
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0: Ô, meu, ouvindo aqui o Visceral com o RPM, trocando uma ideia com o Nando Deluque, lembrando do Carlini.
1: E quem tá aqui no Instagram do Pegadas de AK acompanha todas essas histórias que a gente tá contando.
0: Histórias maravilhosas, cara. Maravilhosas.
2: Que ficam salvas ali.
3: Grande Carlini.
0: Grande Carlini, cara. Vai fazer. Tá fazendo muita falta já, né? O Carlini era um cara que, mano, juntava.
3: Nossa senhora.
0: Gregos, troianos.
3: Poderoso.
0: Mano, sensacional. Poderoso.
3: Eu tenho uma história com ele, cara, que ele é praticamente padrinho do nosso casamento. Porque assim, eu tava num dos meus primeiros showzinhos solo lá em Pinheiros, nesse estúdio da Vila Madalena que eu falei. E eu tô distribuindo os meus convitinhos e apareceu o Bacalhau do Ultraje. Falou, ô, Fernando, eu não conhecia. Ele falou, eu sei quem você é e os caras vão tocar sua música ali dentro. Era a ONU. Uma puta casa, puta palco, tal. E pô, eu falei, é mesmo? Mas quem tá aí? Não, tá aí o Ultraje, Raimundos, não sei mais quem. Eu falei, porra. Ele falou, você quer entrar? Eu falei, meu, já tô dentro, vamos. Aí entrei. E foi do caralho, foi uma noite incrível. Eu conheci o Chorão sem saber que era o Chorão, o Champignon. Toquei com os caras sem saber que era o Chorão.
0: Ah, que legal,
3: mano. Meu, muito louco. E o Roberto do Camisa de Vênus me liga uma semana, que ele tava lá, me liga uma semana depois. Falou assim: olha, formei uma banda com o Carlini pra tocar no verão em Garopaba. E eu tinha acabado de me separar da minha ex-mulher. Falei, pronto, tô dentro, vambora. E fizemos uma temporada esporrante no verão da paradisíaca Garopaba, onde eu conheci minha mulher. Então, e aí o Carlini viu todo o processo e tal. A gente cheguei a convidar ele pra gravar em casa e tudo. Então, pô, o cara era um querido, né? Embora a gente não tenha se falado muito ultimamente, uma pena, né? O trabalho às vezes dá essas...
0: Ah, sim, com certeza, os caminhos, né?
3: É, os caminhos às vezes dão... Não, é meio que um corre foda, né? A minha história é um corre foda, cara.
0: Cara, a história do músico
3: é meio sempre, assim, é. Não é desculpa, cara. Não,
0: pelo contrário, acho que é uma coisa que também que motiva, cara, porque... Você tá livre, né? É uma liberdade de você expressar, de você ir atrás do seu próprio patrocínio, seu próprio, sei lá.
3: Criar a sua
0: construir um estúdio,
3: vida,
0: né?
3: Sim,
0: tudo isso e investir nesse tipo de coisa pra
3: com
0: você
3: certeza.
0: Ter esse espaço pra criar, né, mano?
3: Porque eu adoro, cara.
0: É
3: adoro.
0: Sensacional, mano.
3: Pô, essa coisa das músicas, de tanta música, mas pô, você gravou 15 músicas no primeiro dia de gravação, eu falei, cara, a banda boa pra caceta. As músicas estavam já meio pronto, como eu falei, tem música que eu fiz, cara, que eu fiz lá no meu estúdio, nos anos 80, o Ciro Pessoa, cara.
0: Mano, isso é maravilhoso,
3: foi
0: cara,
3: do
0: é um
3: caralho.
0: Registro histórico.
3: Tem música nesse disco que era um papel, um pequeno papel que o Gilvan Gomes, que era meu guitarrista, que trabalhou na gangue, me deu, que ele pegou do próprio Júlio Barroso da gangue. Eu peguei o papel, falei, cara, isso dá música, mas foram 30 anos até sair a música mesmo, sacou? Sair de pegar uma banda que pegasse e tocasse, porque a música é um puta som, que é Nirvana, que muita gente já conhece, a gente fez no Show Livre, aliás, a gente gravou o Show Livre faz aí uns 6 meses, foi muito legal, pena que depois deu um problema de direitos autorais, a Universal fez um papelão e tirou um monte de música, acontece, merdas acontecem, shit happens, né?
0: Shit happens.
3: Mas
0: all
3: tem
0: the
3: muita
0: time.
3: Coisa, tem muita coisa que tá lá ainda, inclusive essa canção Nirvana, que é uma parceria minha com o Júlio Barroso. E outras coisas mais, aí é um álbum bem foda, como eu te disse, teve participação do Sérgio Brito, do Kiko Zambianchi, muita coisa boa, do Leone, tem coisa com o Leone também.
0: Como é que você tá programando
3: Roger do Ultraje?
0: Esse lançamento, vai ter um lançamento ou é uma coisa que você tá fazendo só os singles mesmo, ou você
3: enquanto,
0: vai lançar um
3: por enquanto só os singles,
0: um disco duplo,
3: mas numa determinada, um disco duplo quero
0: e tem vinil hoje também, o vinil tá pegando com força, né?
3: Eu quero fazer
0: um formato
3: mídia
0: maravilhoso,
3: física, lançar em vinil, a gente vai ter isso tudo lançado. Se vai lançando mensalmente, eu, nas minhas contas, vai estar pronto isso lá para março, abril do ano que vem. Quero ver se eu lanço mídia física nesse período aí. Mas acho que não dá para lançar o álbum duplo, né? Porque fica muito caro e tal. Eu acho que eu vou lançar volume 1, volume 2, que nem o Guns fez no segundo álbum, alguma
0: sim,
3: coisa.
0: O Ratos
3: assim.
0: Fez também o Feijoada Acidente. Né,
3: mas vou lançar, quero lançar. É o pessoal da Vinnie Worlds, que é um selo aí que nos apoia, que fez o primeiro, que fez o Sem Parar. De 2023, que também foi muito legal, eles vão fazer, tá tranquilo, tá em casa.
0: Falando nisso, a gente lançou o vinil aqui também, com Eric da Haas, e o Silvão também fez o CD, né, do The Cloud of Unknowing, e você também tem o seu vinil,
1: fiz,
0: né?
1: Fiz o CD também com o Silvão lá da Voz, legal demais, que tá à venda também, e também fiz o vinil com a galera da Rocinante lá no Rio de Janeiro, empresa bem legal ali, os caras fazem vinil com qualidade, vinil de todas as cores, encartes, variados ali, é bem legal e saiu um produto muito massa.
0: É o seguinte, meu, Vai rolar vinil aqui ou não?
2: Vinil?
0: Vinil, som de vinil.
2: Opa,
0: eu falar com o Júnior pra botar isso de volta. É. Aplicar old school, heavy metal, old vinyl. School. Vamos ouvir um Accept, pode ser o Accept, essa versão nova da Balls to the Wall, com participação do Rob Halford, Rex Brown, Mattia Jabs, entre outros, né?
3: Entre outros. Uau.
0: Fizeram aí uma homenagem a eles mesmos.
3: Isso, todas as músicas têm vários convidados. Lembra que a primeira que a gente rolou aqui foi a Fast as a Shark, tinha o Kirk Hammett.
0: Exato, né? Então... Nós tocamos com o Accept em alguns festivais e os caras estão afiados, mano.
3: Porra.
0: Tá um show foda, assim, vale muito a pena. Vamos ouvir então Balls to the Walls? Com Accept, Destroy!
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0: Dankeschön, Accept aus Deutschland, Balls to the Wall, com Rob Halford, Rex Brown, Matthias Jabs und mehr.
1: Putz, Matthias Jabs, esse é um mestre da Explorer também.
0: Esse é foda. Nando De Luque, muito obrigado pela presença aqui, cara.
2: Ah.
0: Tem história pra caçamba, muitas histórias ali.
2: Passou rápido.
0: Passou, cara, porque muitas histórias no Instagram vocês ouviram hoje. Muito legal, cara. Você tem que lançar um livro aí com um monte de verdades e mentiras. Oh. Como todas as biografias.
1: Interessa. Se bem que nada é maior que a verdade.
0: E é muito legal porque você faz parte desse
2: pioneirismo. Mas o mentirinho, às vezes, pode até melhorar o conteúdo.
0: É, Nelson Rubens lá, né? Não, não é que eu invento, não, cara, eu só aumento ou diminuo.
2: Fazendo com bom gosto, tudo bem. Sem dúvida. Você não é a primeira pessoa que me fala isso. Talvez eu queira
0: fazer.
2: Cara,
0: você
2: mesmo
0: participou da Gênese ali do Rock Nacional, cara. Você tem muita história e é muito legal pra ver, pra nós,
1: né? Sensacional.
2: Foi gigante, né, cara? Como diz o Marcelo Nova, disco de ouro e disco de couro.
0: É. E a gente tem nome aí do vencedor ou não?
1: Temos o nome do vencedor aqui do par de ingressos pra ver o Havoc amanhã, dia do rock, no Manifesto Bar, exatamente. E o vencedor, o grande felizardo do par de ingressos, são dois, certo? É o @ Alison Banger.
0: Alison Banger.
2: Alison Banger.
0: Obrigado aí,
1: Alison,
0: pela pergunta que fizeram no Instagram. Obrigado quem participou também aí da promoção. Obrigado, Silvia Curado, Luciano Piantoni, Nando De Luque mais uma vez.
2: Honra.
0: Como é que é seu nome?
2: Virgínia.
0: Virgínia, bem-vinda. Giovana, muito obrigado pela pilotagem aí, perfeita. Próxima vez eu vou sugerir um vinil, mano.
1: É.
0: Bring the old school back.
1: Pra facilitar a noite de domingo.
0: Exato,
1: né?
0: É facilitar.
3: Meu pai era fãzão de RPM.
2: Pô. Manda um abraço pra ele. Como é que ele chama?
3: Raimundo.
2: Ô, Raimundo, abração aí.
3: Nossa,
2: obrigado por acompanhar.
3: Loura gelada lá em casa é só o que dava.
0: Sensacional.
2: Valeu, hein?
0: Obrigado. Valeu, Johan. A gente pode fechar com mais uma música? Será que rola mais uma aí? Então coloca aqui o quê? Vamos colocar o Ravenger com Bonded by Blood, esse cover, né, do Exodus.
1: Sensacional.
0: Banda alemã que lança seu quarto álbum From Us With Hate, lançado no Brasil pela Voice Music do Silvão.
1: Grande
0: mais uma
1: Silvão
0: vez.
1: Golfetti.
0: Então é isso aí, a gente fecha o Pegadas com Ravager e até a próxima. Obrigado.
2: Tchau.
0: Valeu.
2: Até
0: valeu.
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Rock, boa noite. Hoje, domingo, dia 12 de julho, tá quase terminando o fim de semana, né? Tem uma hora aqui gostosa pra gente curtir aqui, ó. Olha só que tá separado. Tem David Bowie, tem Pearl Jam, tem Beatles. E vou mandar agora o Red Hot Chili Peppers, Californication.

Barão Vermelho e Rodrigo Suricato, amor para recomeçar aqui no 89, recebi Rolling Stones com You Can Always Get What You Want, é um clássico, né? Vamos seguindo agora com Alanis Morissette, You Learn.

0: Foi minha última dessa noite aqui, valeu pela companhia. Depois do intervalo tem o Rock Tour com a Marcele Becker. Valeu, até mais.
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1: Tá começando mais um Rock Tour 89, o programa que te leva para viajar pela história do rock, com o pé na estrada e o som lá no alto. Eu sou a Marcele Becker e na semana passada a nossa parada foi em Palm Desert, na Califórnia, para conhecer a história das Generator Parties e entender como o deserto ajudou a criar uma das cenas mais originais da música moderna. Hoje a viagem segue para um lugar completamente diferente. Nada de desertos, de grandes capitais e nada de centros tradicionais da indústria musical. A nossa parada é em Athens, no estado da Geórgia. Uma cidade universitária relativamente pequena, com pouco mais de 100 mil habitantes atualmente, e que durante muito tempo parecia destinada a ser apenas mais uma entre tantas cidades do interior americano. Mas existe uma característica curiosa sobre Athens. Ela nunca teve uma grande indústria musical, nunca teve os grandes estúdios de Los Angeles, nunca teve as gravadoras de Nova York e nunca teve a fama cultural de cidades como Londres ou Manchester, que falamos aí também, né, duas semanas atrás. Mesmo assim, conseguiu criar algumas das bandas

Impressão comercial e onde as bandas cresciam juntas. Hoje, a nossa viagem é por essa cidade improvável que ajudou a mudar o rumo do rock alternativo americano. A gente abre com R.E.M.

Você ouviu agora The Black Crowes aqui no Rock Tour 89. Eu sou a Marcele Becker e a gente pode conversar também na minha rede social, tá bom? É o @ Marcele Becker, B-E-C-K-E-R. Assim você conhece a carinha da voz aqui que tanto fala com vocês aos domingos. Eu adoro contar essas histórias, tá? Espero que vocês estejam gostando também. Então, já que estamos falando de história, bora falar de Athens, que começou... Né, toda a história da cidade começou muito antes de qualquer sucesso nacional. Boa parte dessa cena nasceu em torno da University of Georgia. Durante os anos 70, a cidade girava em torno da universidade. A população era relativamente pequena, os aluguéis eram baratos e muitos estudantes acabavam ficando por lá mesmo depois da formatura. Sem grandes oportunidades de entretenimento, a música acabou preenchendo esse espaço. Casas viravam locais de ensaio, bares improvisavam palcos, festas universitárias se transformavam em pequenos festivais. E como não existia uma indústria observando cada passo dos músicos, as bandas tinham liberdade para experimentar praticamente qualquer ideia. Foi nesse ambiente que surgiu o B-52s. Eu amo, tenho uma foto com eles. Sou mega fã, fui no camarim um dia. A banda nasceu depois que os seus integrantes se encontraram num restaurante chinês na cidade e decidiram formar um grupo sem grandes pretensões. Eles são muito gente boa. Tem uns que a gente conhece no camarim e fala, ai meu Deus, eles não, eles foram muito legais. E, bom, enfim, voltando pra banda, eles misturavam surf music, new wave, humor, estética retrô e performances quase teatrais. Era algo tão diferente que ninguém sabia exatamente em qual categoria poderia encaixá-los. Pouco depois, aparece o R.E.M. e Michael Stipe trabalhava numa loja de discos da cidade. Aí ele conheceu o Peter Buck, que trabalhava numa outra. Os dois começaram a frequentar os mesmos círculos criativos até que formaram uma banda com Mike Mills e Bill Berry. Sem perceber, Athens estava criando duas das bandas mais importantes da música americana dos anos 80. Vamos ouvir agora dois clássicos dessa primeira geração da cidade, começando com B-52s.

Você ouviu agora R.E.M. aqui no Rock Tour 89. E durante boa parte dos anos 70, quase ninguém fora da Geórgia sabia onde ficava Athens. Mas isso começou a mudar rapidamente nos anos 80. O principal responsável por essa transformação foi o R.E.M. A banda começou tocando em pequenos clubes universitários, mas logo chamou atenção por soar diferente de praticamente tudo que existia no rock americano daquele momento. Enquanto boa parte das rádios era dominada pela arena rock e por produções grandiosas, o R.E.M. apostava em guitarras limpas, melodias sofisticadas e letras misteriosas. O sucesso foi crescendo aos poucos. Não aconteceu assim da noite pro dia, sabe? Talvez justamente por isso tenha sido tão importante. Pela primeira vez, uma banda surgida numa cidade universitária pequena mostrava que era possível alcançar reconhecimento nacional sem seguir os caminhos tradicionais da indústria musical. Athens virou o assunto em revistas especializadas da época. Executivos de gravadoras começaram a visitar a cidade. Jornalistas passaram a procurar a próxima banda de Athens. E músicos independentes de todo o país perceberam que existia um caminho alternativo para o sucesso. O impacto foi enorme, né? Imagina. Diversas bandas dos anos 90 apontariam o R.E.M. como prova de que era possível fazer música autoral, manter personalidade e ainda alcançar um público gigantesco. Em muitos aspectos, o rock alternativo moderno começa aqui. E agora a gente ouve uma sequência de bandas que carregam parte dessa herança, abrindo com Counting Crows.

Você ouviu agora Jim Blossoms e antes Counting Crows, aqui no Rock Tour 89. E quando os anos 90 chegam, Athens já tinha conquistado uma reputação rara dentro da música americana. A cidade não era mais conhecida apenas pelas bandas que haviam surgido ali. Ela passava a ser admirada pela forma como construía a sua cena musical. Músicos de outras regiões observam Athens como um modelo possível. Não era preciso morar em Nova York, em Los Angeles, para criar algo relevante, né, nos grandes centros. Bastava existir uma comunidade criativa forte, lugares para tocar e pessoas dispostas a colaborar. Essa filosofia acabou influenciando uma geração inteira. Bandas como Goo Goo Dolls, Matchbox 20 e muitas outras ajudaram a popularizar um rock mais melódico, mais emocional e mais centrado em composição. Não eram grupos de Athens, mas faziam parte de um cenário que havia sido aberto por bandas como o R.E.M. Até artistas britânicos percebiam essa mudança. O Radiohead, por exemplo, sempre destacou a importância do rock alternativo americano nos anos 80 para sua formação. A ideia de que uma banda poderia construir uma identidade própria sem seguir tendências comerciais já estava espalhada por toda parte. Athens deixava de ser apenas uma cidade no mapa. Ela se tornava uma referência cultural. E agora vamos ouvir três músicas que ajudam a mostrar como essa influência se espalhou pelo mundo.

0: E hoje, pra encerrar o Rock Tour 89, como de costume, temos o momento Garotas do Rock, esse momento que mora no meu coração, literalmente. Se você ainda não conhece, o Garotas do Rock é o meu novo podcast, eu sou a Marcele Becker, né? Junto com minha amiga Aline Jabor, que compartilha comigo o amor pelo rock. Nós criamos esse podcast pra falar de música, de rock and roll, logicamente, e a gente coloca toda quinta-feira um novo episódio no ar. A convidada dessa semana foi a Rayane Fortes, que é uma cantora, compositora, guitarrista, jovem, maravilhosa, nova geração. Vale a pena conferir essa mulher incrível. E lembrando que aqui no Rock Tour a gente roda só um trechinho dessa entrevista, mas você já pode conferir em áudio e vídeo na íntegra no nosso YouTube. Se inscreve lá, youtube.com/garotasdorock.
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0: É mesmo aprendendo vários instrumentos, você se encantou pela guitarra. Foi o que você falou, essa é a minha personalidade, é aqui que eu vou parar?
3: Eu sempre quis tocar guitarra, desde criança, só que eu não conseguia tocar. Eu lembro que minha mãe me deu de 14 anos, de 15, meu pai, uma bateria. Que eu sempre gostei de bateria. E aí a bateria na época foi muito cara. E aí eu peguei a bateria e troquei com uma guitarra de um cara. E a guitarra, tipo, a bateria foi super cara e a guitarra super baratinha do cara. Eu, inclusive, fui enganada.
4: Ele se deu bem.
0: Que sacanagem, seu pai ficou louco?
3: Não, amigo, o mais legal é que minha família, tipo, sempre relevou essas minhas coisas.
4: Que ótimo, deixou livre, né? Assim, pra
3: então
4: experimentar.
3: Eu peguei, e aí eu peguei a guitarra e botei no sofá e fiquei olhando pra guitarra e não sabia o que fazer com ela.
4: Ah, você não tinha pego numa guitarra ainda antes?
3: Não, ela foi minha primeira guitarra.
4: Foi só um feeling.
3: Foi.
4: Primeiro, aí depois você pegou e viu que era aquilo mesmo. E aí, como é que foi esse primeiro momento com a guitarra? Você pegou e fez o quê?
3: Eu não sabia, eu só sabia tocar guitarra como você toca violão, né? Fazendo os acordes, mas assim, o lance da guitarra tem toda... Pra você tirar um som de guitarra na guitarra, você tem que ter pedais, tem que ter amplificador, que é um instrumento elétrico. Então, exatamente. Eu não sabia disso, não sabia de nada.
0: Achei que era pegar,
4: tipo, violão, e saía distorcido, assim.
3: Isso. Aí, quando eu fui aprendendo aos poucos, ainda assim eu ficava frustrada, porque eu não entendia, não conseguia. Eu estudava as escalas, estudava e não entendia.
4: Estudava autodidata, sim, ou você teve um professor?
3: Não, autodidata.
4: Autodidata?
3: E aí eu não consegui entender. Aí eu fiquei muito frustrada com a guitarra. E deixei a guitarra, assim, de lado por um bom tempo.
4: Quase pediu pra destrocar a bateria.
0: Traz a bateria de volta.
3: E aí eu aprendi a improvisar no bandolim. E aí eu entendia o lance da improvisação. Aí eu meio que transpus tudo pra guitarra e comecei a pegar, a entender qual era da guitarra. E quando eu entendi, sabe, entendi qual era da guitarra, aí eu comecei a desenvolver mesmo. Mas tem um lance muito cultural, né? Que nós que somos mulheres, a gente sofre uma pressão muito grande.
0: Sim.
3: O lance de você estar tocando um instrumento que é majoritariamente tocado por homens, né? Em uma indústria que é ocupada majoritariamente por homens.
0: Uhum.
3: Então, eu fui muito desafiada, porque eu já tocava com os caras que tocavam muito o sax, muito. Todo mundo tocando muito e a banda só de homens e tal, só eu tocando. E aí eu nunca me desafiava a tocar guitarra. Eu só fui me desafiar mesmo assim. Quando eu não liguei pra o que os caras iam dizer. Então a gente tá sempre preocupada com
0: a opinião do outro, claro.
3: Isso.
4: Com certeza.
3: Principalmente dos caras. Pô, a gente vê um cara tocando bem pra caramba, aí você fica, véi, será que eu me arrisco aqui? Se liga.
4: Uhum. E aí. Eles já olham já de cara, meio assim.
0: Já é com aquele pré-conceito, tipo, né? Porque já existe um conceito pré-formado. Então,
4: que é dos meninos.
0: Olha, tipo, será? Falta um testosterona aí. Porque...
4: Aí quando você teve essa coragem, você chegou chegando ou você foi devagarzinho, mostrando que tava aprendendo? Você já treinou pra caramba e falou, quando eu tocar na frente dos caras, eu vou arrasar. Como é que foi isso?
3: Nossa, eu fui... Porque assim, eu tive uma formação que foi... Eu sempre fui produtora, então eu sempre criei as minhas coisas em casa, ideias de músicas no Logic, pra depois levar pra banda, pra gente tocar o que tava na minha cabeça, assim, sabe? E aí, uma das formações que eu comecei a viajar, assim, pelo Brasil, em alguns lugares, foi justamente com esses dois amigos, o trombonista e o saxofonista, e aí eu botei VS em tudo, assim, a bateria eletrônica, tudo eletrônico, viajou só nós três, eu com a guitarra. Aí eu já tava me arriscando a improvisar um pouco na guitarra, só que nunca tive muita coragem, assim, porque já tinham dois instrumentos de improviso, o saxofone e o trombone. Uhum. Aí eles escreviam nas partituras todos os temas e tinha os momentos de improviso deles dois nas minhas músicas autorais. Aí teve um dia que eu pensei pensei, véi, eu nunca vou conseguir ser guitarrista e ter o meu lugar de improviso se eu ficar sempre com dois instrumentos de improviso, né? Uhum. E aí eu conversei com eles, assim, com muito amor, e disse que ia mudar minha formação de banda pra me mostrar mais como guitarrista, porque eu precisava me mostrar como guitarrista.
4: Faz quanto tempo? Você tinha quantos anos?
3: Nossa, isso faz muito tempo. Acho que eu tinha uns 20.
4: Nossa, que
0: Uau.
4: Tempão.
0: É. Super. É 5 anos, é isso.
4: Não, porque você, ouvindo você não, falar, parece, né, uma história de vida já parece de uma pessoa mais velha, assim.
0: Não,
4: tudo que você já fez com tão pouco tempo.
0: É verdade.
4: Imagino que ainda tem pra fazer. Né?
0: Eles entenderam numa boa, são seus amigos até
3: são.
0: Hoje.
3: E o Jorge, inclusive, ele continua escrevendo os meus arranjos, assim. Inclusive, o disco que a gente acabou de gravar e vamos lançar mês que vem, ele os arranjos de metais foram do Jorge, que é meu amigo sax. Uhum. Então, ele ainda escreve os arranjos de sopro das minhas.
0: Ai, que
3: e
0: ótimo.
3: E aí eu fiz uma nova formação, que foi o famoso Trio Power. O Trio Power, né? Que é a bateria, baixo e guitarra. Aí eu me desafiei completamente. Tipo, todos os temas de sopro eu tirei na guita, todos os momentos de improvisação eu improvisei. Então eu me desafiei.
0: Caramba.
3: E aí, tipo, eu marquei os meus shows e aí, como eu esperava que fosse acontecer, os próprios caras que eu convidava pra tocar comigo, baixista e bateristas, e o baterista, eles duvidaram, né, que eu ia conseguir segurar. Uhum. Porque, tipo, eu tinha que segurar, era o único instrumento harmônico além da do baixo. Então, eu tinha que fazer a base e nos momentos de solo, o baixista segurava e eu tinha que solar e voltar pra base, entendeu? Enquanto eu cantava.
0: Oh.
3: Então, tipo, eu me desafiei e os caras que não topavam tocar comigo, eu trocava mesmo. E aí até que eu comecei a ganhar o respeito dos caras.
4: Você que era fodona e a banda vinha atrás de você.
3: Isso.
4: Maravilhosa.
0: E você dava conta? Ou você ainda foi meio que errando, mas se jogando? Como
3: no
0: é que
3: início,
0: foi?
3: No início eu não dei tanta conta quanto eu tô dando hoje, né? Uhum. Mas tipo, porque eu tinha medo. Só que, cara, eu meti um foda-se assim, tão forte, assim. Caguei porque que as pessoas estão pensando, se os caras estão achando que eu não tô improvisando bem. E esse foi o momento de virada de chave, porque quando eu me desapeguei da expectativa dos outros caras, aí eu decolei na guita.
0: Assim, caramba, mas como é que você conseguiu fazer essa virada de chave, né? Porque isso é uma coisa que a gente faz, assim, mais na frente, com muita maturidade.
4: É, tipo,
0: aí você fala, ai, agora não me importo mais, mas você é tão novinha e se desafiando tanto, nesse meio quase hostil, vamos dizer assim. Como é que você ligou esse foda-se? O que você pensou, assim? Você falou, se eu não fizer isso, eu não vou fazer. O que, que te motivou?
3: Eu acho que a música, pra mim, é uma coisa que vem, assim, de outras vidas, sabe?
0: Uhum.
3: Eu acho que não é uma história tão curta, sabe? Então, tipo, era uma coisa, que é, tipo, a minha verdade muito, muito forte. Então, eu acho que eu fiz por uma necessidade quase espiritual, assim. Uhum. Precisava fazer aquilo.
0: Que massa!
4: É você, é a sua essência. É. Você já nasceu assim, sabendo.
0: Admirável.
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4: E assim a gente encerra mais um Rock Tour 89, direto de Athens, na Geórgia. Hoje a gente viu como uma cidade universitária relativamente pequena conseguiu criar uma das cenas mais influentes da história do rock alternativo americano. Dos B-52s ao R.E.M., passando pela influência que se espalhou por bandas de diferentes gerações, Athens provou que criatividade, colaboração e liberdade artística podem ser mais importantes do que qualquer estrutura industrial. A cidade nunca teve o tamanho de Nova York, nunca teve o glamour de Los Angeles, mas conseguiu deixar uma marca profunda na música contemporânea. Talvez essa seja a sua maior força. Mostrar que grandes ideias podem surgir nos lugares mais improváveis. E eu sou a Marcele Becker e na próxima parada vamos visitar uma cidade que ajudou a criar um dos sons mais característicos dos anos 80 e 90 e que durante muito tempo viveu à sombra de uma vizinha muito mais famosa. Que lugar será que é esse? Gente, muito obrigada pela audiência, nos vemos no próximo domingo e uma ótima semana.
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12: Chega aí, tá começando o Heavy Peronomulti, você tá no 89 Rádio Rock, eu sou o Thiago DJ, e até as duas da mamãe eu vou com vocês, certo? Tocando o melhor da música alternativa, hardcore, punk, ska, no metal, grunge, rap, reggae, entre outras sonzeiras. Quer falar comigo? Cola ali no Instagram, arroba Thiago DJ SP. Hoje eu vou tocar Inocentes, Gritando HC, Surra, Barão Vermelho, Plebe Rude, Ratos de Porão. Vamos começar falando de uma festa que vai rolar sexta-feira, é Overalis. E mano, num pico que eu gosto muito, que eu acho que vocês têm que conhecer, que é a Casa Sementes. Vai rolar a festa Overalis, Happy Hour Cabuloso, com o meu professor de dia, Mauri Homeless, e com a minha parceira, Fabiola Chilena, tá? Eu vou tocar junto com eles, som do skate, overall style, hardcore, rock, rap, reggae, ska, guitar, anos 80, 90. Começa às 5 e vai até meia-noite. Pra entrar, paga só 10 dinheiros, e a Casa Sementes fica na Avenida Eliseu de Almeida, 1566, no Butantã. Mais informações, arroba casa_sementes no Instagram. Vai esquecer, hein, mano. Festa Overalis na Casa Sementes é sexta, dia 17. Comigo, Thiago DJ, com a Mauri Homeless e com a Fabiola Chilena. Vamos começar o programa com som, mano. Toquei no show do cara ontem, cabulosíssimo, Rodox, mano. Da banda, né? Do cara não, da banda. Rodox, mandou um salve pro Fernandão. Rodox de costas para o mar. Bora!

Tetrike, I'm Not Right, antes da Verdade Fish com você, o Tetrike vai tocar no Hangar 110, banda gringa de New Metal, você tem que ir, mano, ó, vou falar pra vocês, tem umas coisas que você não pode perder, mano, daqui a pouco a banda vem de novo e tá gigante, e você fala, mano, eu vi o show dos caras ali no Hangar, ó, na boca do gol, Hangar 110, o Rodolfo Miranda 110, perto do metrô Armênia, o site hangar110.com.br, o Instagram, @hangar110, a agenda deles tá sempre recheada, dia 25 de julho vai ter essa banda que eu acabei de tocar, que é o Tetrike, tá, show da NDP Produções, cabulosíssimo, dia 1º de agosto, Teenage Lobotomy, tocando o primeiro disco dos Ramones da íntegra, isso vai ser muito foda, com Bombers, Faca Preta e os Bizarrones. 8 de agosto, outra banda gringa, Red Jumpsuit Aparatos. 11 de agosto, mais uma banda gringa. Pô, tá demais, né, gente, do lugar. Swallow the Sun, a Shining Over Latin America. 15 de agosto, Menores Atos, Sugarcane. Até o fim do ano ainda vai ter Dr. Shade e Michael Graves, ambos tocaram no Misfits. Six Feet Under, Death Metal Cabuloso, Same I Am, Emo, Rock Alternativo, entre muitas outras atrações. E agora aqui no programa vai ter o Turnstile fazendo a Ana Biador, versão dos Stone Roses, né, mano? Lindo, ficou lindo.

Imposições, Sociedade Armada, Antes de Vasco de Porão, Com Beber Até Morrer e o crossover cabuloso do Knocked Loose, né, que é, mano, metalzão pesado com o Denzel Curry, que é Rap Hive Mind. Seguinte, falei aí do Sociedade Armada, toquei Sociedade Armada, né, dia 18 de julho, né, mais conhecido como sábado que vem, vai ter show de Sociedade Armada com ação direta, o Hot e o Traças. Vai ser lá na Burning House, na Avenida Santa Marina 247, do lado da seção de tenda CPTM, e eu estarei discotecando, esperamos vocês por lá. E agora tem Pleb Hood aqui no programa com Proteção e o Replicantes com Surfista Calhorda, punk rock lá do Rio Grande do Sul, clássico.

Maverick 77, meus amigos querem me matar, né? Esteve daqui por diante do Barão Vermelho. Maverick 77 que estará no Easy Rider, né, mano? 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Oh, uma das maiores bandas do Brasil, um dos melhores shows que tem, mano, nunca falhou, nunca deu ruim, nunca deu bola na trave, é o CPM 22, né, cara, você tem que ir. E eu vou falar pra você, dia 14 de agosto vai ter lá em Suzano, Clube Suzaninha apresenta a turnê de 30 anos da banda, cotecagem comigo, Thiago DJ, o ingresso você compra em articket.com.br. Vai ser às 21 horas no salão do Clube Suzaninha, rua 9 de julho, 722, no centro de Suzano. Bora lá e vamos ouvir o CPM 22 com o Dono da Verdade.

Esse é o Rap Peronomulti, você está aqui no 89, certo? Todo dia tem o programa, da meia-noite às duas da mamãe, completando 10 anos de 89, o programa mais alternativo desse planeta, cara. É, até às duas da mamãe você vai ouvir Zé Maria, o Rapa, Código 13, Maga Road, Dan Ziller, Tóquio. E é o seguinte, quer falar comigo, vai lá no Instagram, @ThiagoDJSP, perdeu algum programa, no site da rádio que você ouve de novo, em formato podcast, radiorock.com.br. E nessa segunda hora de programa você vai ouvir Zé Maria, Pavilhão 9, Código 13, Sapo Banjo, Tóquio, Camisa de Vênus. Vamos começar com Bullet Bane, Pulso e o Nitro Minds, Flowers and a Comovia.

4 miligramas, não me peça pra enganar você. Antes de vir Los Hermanos, o vencedor e o Autoramas, fale mal de mim. Vai ter o festival dos 4 miligramas, né? O 4 miligramas Fest vai rolar dia 2 de agosto. Quem vai tocar? O 4 miligramas, o Sapiens, o Yuhu, o Conde Afanás, Vampiros Tropicais e o Vandes. Vai ser no Espetinho Perus, na rua Joaquim Antônio Arruda, número 8, em Perus. E agora tem Rock Brazuca, Tóquio Humanos e o Camisa de Vênus, Zé Nomate, Joana Dag.

Tá pro banjo, Amor na Cidade. Antes você viu Dan Ziller com Drifter in the Sun. Tá pro banjo, né? Cabra Azuca com a Nath aí cantando. Canta pra caramba. Inclusive, trouxe a Nath esses dias no show do Rancore no Sesc. Porra, legal pra caramba. A gente sempre, né, fica fazendo uma resenha ali depois do show. Massa demais. E falando em Ska Brazuca, tem uma banda de ska brasileira que é só mulheres. Maga Rude, maravilhosa. E o Maga Rude vai tocar com Fishbone, que são os mestres do ska, punk, funk, banda de 1979. No Fabrique, dia 31 de outubro. E eu vou discotecar nessa parada, tá bom? Ingresso vocês compram pelo Fast Tickets. Fã do Maga Rude? Quer conhecer? Você vai ver agora. Só por hoje. Se liga, é mó onda, Maga.

Mestre Bernardo, Benegão, seletores de frequência, essa é pra tocar no baile, antes de pavilhão 9 com trilha do futuro e o código 13, Foge Garoto. E agora vamos para o Espírito Santo, mano, drum and bass com instrumentos. Essa banda é muito maravilhosa, cara. Pô, que pena que acabou. Zé Maria, tá tudo esquematizado. Que saudade de ver um show do Zé Maria, como era bom isso aqui, cara. Vocês não estão ligados.

0: Infelizmente o Heavy Peronomult tá chegando ao fim, certo? Tô indo nessa, amanhã eu tô de volta, valeu, fui.
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2: E vivo rock, uma excelente madrugada pra você ligadaço ou ligadaça aqui na 89 FM, a Rádio Rock do Brasil. Aqui quem fala é Giovana Souza e eu fico na tua companhia hoje até às 6 da manhã, só ouvindo a nata da nata do rock, ó. Quem me seguir no Instagram já sabe o caminho, né? Tá ligado? Vai lá no @geosouza.s. É Geo de Giovana com E, Souza com S de sonzeira. E falando em sonzeira, vai ter muita sonzeira nessa hora. Só nessa hora você curte Green Day, The Calling, Smash Mouth e Nexus. E bora abrir com sonzeiraça do Aerosmith, Crazy. 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

Madrugada na 89, uma ótima noite pra você ligadaço ou ligadaça aqui com a gente. Aqui quem fala é Giovana Souza e eu fico na tua companhia hoje até a hora do café da manhã, até às 6 da manhã, só ouvindo sonzeira de primeira. E ó, quer me seguir no Instagram? Já tá ligado? Corre lá no @geosouza.s. É Geo de Giovana com E, Souza com S de sonzeira. E falando em sonzeira, tem Raimundos aqui na Rádio Rock, Mulher de Fases.

Esse foi o Samuel Rosa com Rio Dentro do Mar, na 89. Também teve aí Bon Jovi com It's My Life. Ele que tá voltando aí, nosso Johnny Boy, tá voltando aos palcos, né? Fez um showzaço aí na última terça-feira. Se recuperou das cordas vocais e vamos aí torcer pra que divulguem logo as datas aqui no Brasil pro ano que vem. E bora seguindo de Nickelback Someday.

Esse foi o Imagine Dragons com Demons na Rádio Rock. Também teve Counting Crows com Accidentally in Love. Trilha sonora de Shrek 2, quem lembra aí, nostalgia. E a gente segue de The Police, Roxanne.

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uma excelente madrugada pra você que já tá de pé ou ainda tá de pé e curtindo muito sonzeira aqui com a gente na Rádio Rock. Aqui quem fala é Giovana Souza e eu fico na tua companhia hoje até às 6 da manhã, só ouvindo creme de la creme do rock and roll. E ó, quer me seguir no Instagram, já tá ligado, corre lá no @geosouza.s e bora abrindo mais uma hora da nossa playlist aqui da Madruga na 89 com Green Day, Basket Case.

Esse foi o Raul Seixas, como vovó já dizia na 89, também teve eles, né? Até arrepia. Scorpions, Wind of Change, adoro, né? O hard rock aqui. E a gente segue de Foster the People, Pump It Up

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Muito bom dia pra você, ligadaço. Sou ligadaça aqui na 89 FM, a Rádio Rock. Aqui quem fala é Giovana Souza e eu sou a tua companhia hoje até as 6 da manhã pra ouvir só a nata do rock. Ó, quer me seguir no Instagram? Já sabe, né? Vai no @geosouza.s, é Geo de Giovana com E, Souza com S ali bem facinho. A gente troca ideia por lá também e por aqui a gente segue a nossa playlist com YouTube Vertigo.

James Brown, I Got You, Feel Good, na Hard Rock. Também teve Cassie Eller com Segundo Sol. E agora tem eles, Red Hot Chili Peppers, Under the Bridge.

John Bon Jovi, nosso Johnny Boy com Blaze of Glory na 89 pros cowboys aí de plantão. Também rolou Guns N' Roses com Patience. E a gente segue de Blink-182 Feeling This.

0: Infelizmente, essa foi minha saideira. Meu nome é Giovana Souza, eu vou ficando por aqui. Quem me seguir nas redes sociais, olhar pra carinha dessa que vos fala, vai lá no @geosouza.s. É Geo de Giovana com E, Souza com S de sonzeira ali. A gente troca ideia por lá também. Te desejo uma excelente segunda-feira, um ótimo início de semana aí. E não sai daí, que agora tem Cadu Previeiro mandando muito mais sonzeira pra você aqui na Rádio Rock, tá certo? Um beijo, fui!
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9: Especial Disney Plus.
10: Os maiores sucessos estão no Disney Plus.
11: A sequência O Diabo Veste Prada 2 chega ao Disney Plus em 29 de julho. Na trama, a Andy precisa lidar com as novas ameaças que colocam em risco o império editorial de Miranda. Enquanto antigos inimigos e novos talentos se juntam à passarela, trazendo drama, intriga e muito glamour. A sequência promete manter o humor e a elegância que fizeram do primeiro filme um sucesso, ao mesmo tempo em que explora os bastidores do mundo da moda em Nova York.
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0: 6:07, você está na 89, a Rádio Rock, grande David Bowie.
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I Will Survive. Na 89, a Rádio Rock. Você pode mandar sua mensagem, participar com a gente, porque hoje é segunda-feira, dia 13 de julho, Dia Mundial do Rock. 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Mas...

0: som do No Doubt aqui no 89, a Rádio Rock. Agora 6:23, daqui a pouquinho a gente volta com mais sonzeira aqui na 89. Fica aí, não esqueça de mandar sua mensagem. Vai lá no 989-2159-89, quero você participando aqui no Dia Mundial do Rock.
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0: 989-215-989. Vamos ouvir a galera no Dia Mundial do Rock mandando aí seu recado. Vamos ouvir.
1: Fala aí, Cadu. Quem tá falando aqui é o Márcio de Oliveira, de Santana de Paraíba, São Paulo.
0: Belê?
1: Finalmente chegou o nosso dia, né? O dia do Mundial do
0: chegou,
1: Rock.
0: Chegou, meu.
1: Vamos comemorar ouvindo muito rock and roll e vivo rock.
0: Vivo rock.
1: Principalmente ouvindo a Rádio 89, né?
0: Claro,
1: não, né? Deixa o rock não sair de jeito nenhum. Isso aí, vivo rock.
0: Valeu, vivo rock. Quem mais? 989-215-989.
2: Bom dia, a galera 89. Como não deixar o meu Feliz Dia Mundial do Rock pra vocês?
0: Obrigado.
2: Aqui é Sol, da Praia Grande. Um beijo a todos, uma semana iluminada. Força sempre e, claro, vivo rock.
0: Isso aí, vivo rock.

0: Agora 6h47. Vamos ouvir a galera mandando recado por aqui. 989-215989.
1: Oi, Cadu. Oi. Eu sou a Adriana, tô aqui na Itália.
0: Beleza?
1: Sempre ouvi o 89 no Brasil, agora eu tô morando aqui. E continuo no 89.
0: Obrigado.
1: Não achei nenhuma rádio parecida igual a vocês. Não tem. Um bacione dall'Italia.
0: Isso, valeu. E nem vai achar. 89 é a melhor rádio rock do mundo. Quem mais? Vamos ouvir aí.
2: Oi, Cadu. Oi. Carlinhas da Avenida e Companhia aqui já no corre. É, parabéns, cara. Parabéns pra você, pra tua rádio, pra essa rádio maravilhosa.
0: Obrigado,
2: aí.
0: Obrigado, meu.
2: Pelo dia do rock aí. E obrigado por vocês amplificarem, né, a boa música, né, com alegria, né? O verdadeiro rock and roll é alegre, é o que vocês fazem no dia a dia, tá bom? Valeu!
0: E viva o rock, valeu!
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0: Great Balls of Fire.
1: Aí, Jerry Lewis com Great Balls of Fire, um dos clássicos do rock and roll no Dia Mundial do Rock. Todo mundo mandando seu recado por aqui. Vamos ver,
2: Cadu,
1: galera.
2: Bom dia, aqui é o Christian da Zona Norte. Tudo bem?
1: Bom? Tudo.
2: Hoje é dia do rock e é aniversário do meu pai. Queria mandar um abraço pra ele. Beijo, pai. E viva o rock.
1: Rock, é isso aí.
3: Bom dia, Cadu.
1: Bom dia.
3: Aqui é o Jota de Mogi, terra do Caqui. Cara, feliz dia do rock, velho. Vamos que vamos. Viva o rock.
1: Viva o rock, cara. Quem mais?
4: Bom dia, Cadu.
1: Bom dia.
4: Aqui é a Alessandra falando do Parque São Domingues, curtindo a melhor rádio no meu dia a dia aqui, a minha rotina.
1: Ué, cadê a rotina? Daqui a pouquinho a gente fala aí com ela de novo. Você pode mandar o seu recado e participar aí no 989-215989. 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Daqui a pouquinho, tô de volta com o Jornal 89 no Dia Mundial do Rock.
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0: Quando a gente fala em R.E.M., é fácil lembrar dos sucessos lá dos anos 90, né? Mas a história de hoje volta lá pra 1983, no lançamento do primeiro álbum da banda. Murmur vendeu cerca de 200 mil cópias no primeiro ano. Um número considerado muito abaixo do esperado pela gravadora. E aí que surge uma das declarações mais surpreendentes de Michael Starr. Ele falou que se o álbum tivesse vendido, tipo, 5 milhões de cópias logo no começo, talvez nenhum dos integrantes estivesse vivo pra contar essa história. Segundo ele, o sucesso moderado deu tempo pra banda crescer, sem aquela pressão e os excessos que costumam acompanhar uma fama repentina.
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1: Ah, tá começando o Jornal 89, que Echo and the Bunnymen. Tudo bem aí, Fernanda?
17: Tudo, e você, Cadu?
1: Tudo certo, estamos aqui com a Nanda hoje, porque Carol Goles tirou mais uma semaninha de folga pro currículo dela, certo?
17: Isso aí.
1: E quando ela entra em folga, quem entra em ação é você, certo?
17: Exatamente,
1: Fernanda?
17: Eu recebo um telefonema e cá estou.
1: Já tá aqui.
17: Já tô
1: pra
17: aqui.
1: Pra fazer o jornal junto com a gente hoje, tá bom?
17: Certo.
1: Certo. Então, ó, vamos fazer o seguinte. Em primeiro lugar, já manda seu Instagram pra galera.
17: Meu Instagram é @nanda.soldatelli. E o seu, Cadu?
1: @CaduPrevieira. Já botar uma fotinha especial. E eu já coloquei, do Dia Mundial do Rock. Então, programação especial hoje aqui da 89,
17: com
1: junto com a Eisenbahn. Vai ser bem legal você curtir o Dia Mundial do Rock nessa parceria incrível. Estamos aqui nessa parceria incrível e a Nanda também nessa semana aqui fazendo o Jornal 89, e você pode mandar sua mensagem 989-2159-89. Participe e vamos às manchetolas.
17: Manchetolas,
1: pode, óbvio. Manchetolas. Então tá bom, vamos lá.
17: Cadu, vamos começar falando de dinheiro?
1: Vamos.
17: A Mega Sena acumulou e vai chegar a 25 milhões de reais.
1: Olha só.
17: Tá bom
1: demais,
17: dá,
1: né, meu? Dá, lógico. Ó, Via Láctea, faz tempo que não se fala a palavra Via Láctea, né, meu? Nossa, Via Láctea pode ser 10% maior do que os cientistas imaginavam, quem diria, hein?
17: Babado. Faleceu o ator Sam Neill, astro aí de Jurassic Park, aos 78 anos.
1: Nossa, e o Mick Jagger, hein? Descarta a despedida e revela vontade de voltar aos palcos com os Rolling Stones. Aliás, quebrou um tabu, né? Foi assistir jogo da Inglaterra, a Inglaterra ganhou.
17: É verdade. Quebrou. Mas vai saber se ele tava torcendo pra Inglaterra, né?
1: É, não sei. Hein?
17: Às vezes.
1: Mas foi convocado pra assistir o jogo.
17: Isso, é verdade. Se for
1: pra torcer pro outro, ajudou a Inglaterra, vamos ver.
17: Bom, essa semana em São Paulo vai ser aí frio e garoa até o final do dia.
1: Caramba, hein? Que frio. Aliás, esfriou bem, né?
17: Esfriou legal.
1: Que mais? Argentina e Inglaterra avançam no sufoco enquanto Bélgica se despede da sua geração de ouro, hein?
17: E vamos finalizar falando aí que a vida não é fácil pras mulheres, Cadu.
1: Por quê?
17: Não sobra. Menopausa, a menstruação, agora a gente descobriu que o Alzheimer atinge mais mulheres do que os homens.
1: Caramba, hein, meu?
17: Não
1: então
17: tá
1: vamos
17: fácil.
1: Falar disso e muito mais. Então, semana de Carol Goles de folga, a Nanda aqui com a gente, a Fernanda.
17: Isso.
1: E hoje a gente vai comemorar e muito que é o Dia Mundial do Rock.

0: som do Travside aqui no Jornal 89. Você participa mandando sua mensagem no 989-21-5989 nesta manhã de segunda-feira, dia 13 de julho, Dia Mundial do Rock. Tô rouco, malandro.
1: Honro do Buro.
2: Bom dia, Nova Carol.
0: E aí?
2: Bom dia. Como é que tá? Parabéns aí pela nova identidade da rádio. É o Marcos aqui do Taboão. E fala aí pra Nova Carol, não se preocupa não, porque apesar de algumas coisas afetarem mais as mulheres, os homens, é isso aí pra equilibrar, porque os homens realmente morrem mais por idiotice própria. Então, nossa, eu acho que é, no final fica meio equilibrado. É. A natureza equilibra as coisas.
3: Mas é,
2: tá bom?
3: Verdade.
2: Viva o rock, vamos
3: viva
2: cuidar.
3: Rock. Os valeu. Homens vivem menos, Cadu.
4: Cê bom acha? Dia, Caduzeira. Bom dia, Fernandinha.
3: Bom dia.
4: Aqui é Ivan de Cotia. Eu queria desejar um feliz dia do rock and roll pra todo mundo, pra todos os brasileiros aí, viu? E viva o rock!
0: Viva o rock! Lembrando a galera do rock que é o seguinte, hein, meu? É, hoje a sua rádio Rock 89 se une a quem entende de cerveja boa, que é a Heisenberg, não é, Fernandinha?
1: Com certeza.
0: 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E agora sim, vamos falar do tempo nesse Dia Mundial do Rock.
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3: Eu acho que por ser Dia Mundial do Rock, alguém lá em cima tinha que ter organizado algo melhor.
0: Você achou?
3: Porque eu acho. Nessa segunda-feira, a previsão é de tempo nublado o dia todo, com chance de garoa pela manhã, tarde e noite. Então leva umas... umas

0: 9 graus, amanhã vai cair pra 9?
1: Sim.
0: Você tá de brincadeira, Mel.
1: De manhãzinha, quem vai sofrer mais é noite.
0: E a máxima amanhã 18 graus, tá de brincadeira também, tá bom, Mel. Né? O sol só vai aparecer quando? Pode aparecer ainda na manhã, uma nuvizinha ou outra, né? O céu totalmente nublado, pouca chance de chuva. Na quarta-feira começa a subir um pouquinho a temperatura. Vai pra quanto? Pra 20, mínima 10.
1: Tá bom, vai.
0: Tá bom, certo? E o dia também terá um sol entre nuvens com possibilidades de nevoeiro durante a noite. E segundo a INMET, o sistema de baixa pressão aumenta a instabilidade e favorece as chuvas entre o sul do Brasil e o estado de São Paulo. E olha, preparei um pratinho bem gostoso aí pra galera.
1: Lá
0: pratinho francês,
1: nós.
0: Porque eu acho que a França vai se dar bem nesse quarteto aí.
1: Você acha
0: França,
1: que vai ser?
0: Espanha, Argentina e Inglaterra. Eu acho que vai dar França, hein, galera?
1: Então conta aí pra nós.
0: Então vamos lá, né? Temos um pratinho bem gostoso, que é o cassulete, malandro.
1: Cassulete.
0: É cassulê. Que, meu, em homenagem ao Mbappé, essa galera toda que termina com um P, e vamos lá de cassoulet, pra caçoar da galera, se a França ganhar, meu, esse prato aqui é muito louco. O cassoulet eles colocam, meu, é uma sopa de salsicha, já comeu isso aí?
1: Sopa de salsicha?
0: Meu, os caras pegam, picam salsicha, carne de porco e carne de pato, meu, eu nunca vi isso com um patinho na sopa. Então fica salsichinha.
1: Tá.
0: É, carne.
1: Já falou piores.
0: Ó, porquinho, salsichinha e patinho. Isso aí é bem legal. Eles ficam boiando no ensopado, eles misturam com legumes, eles ficam desviando. Aí eles jogam um monte de feijão branco em cima desses patinhos, porquinhos e salsichinha boiando. E aí você toma com café com leite, que é o cassoulet, pra você caçoar à vontade se a França ganhar essa Copa, malandro.
1: Fechado.
0: Fechou?
1: Eu achei bom até.
0: Então vamos.
1: Achei que podia ser pior.
0: Vamos continuar ouvindo a galera? 989-21-5989, você participa aqui no The Journal.
2: Bom dia, Cadu. Bom dia, Cadu.
0: Bom dia,
1: aí. Bom dia.
2: Danilo da Casa Verde. Dia Mundial do Rock também. Dia de comemorar o aniversário de casamento do amigo meu. Só que ele já se separou 2 meses depois do casamento.
1: Nossa.
2: Eu, como um bom amigo, todo ano eu lembro e mando mensagem pra ele.
0: Só aí.
1: Vivo rock! Esse tá tomando o cassulete.
0: Tá, o cassulete aí total.
3: Bom
0: malandro.
3: Dia, Cadu. Bom dia, Carol. Aqui é a Angélica de São Paulo. Eu tô indo pra casa da minha avó com a minha mãe. Tá muito frio aqui.
1: Tá muito frio.
3: Eu tô no mini bug. E viva o rock!
0: Vivo rock! Vamos em New Order do Jorok 19.

0: Lenny Kravitz com Digin aqui no Jornal 89. Vamos ouvir a galera. Dia Mundial do Rock mandando seu recado no 989-2159-89. Vamos lá, vamos ouvir. Cadê a galerinha do rock?
1: Bom dia, Cadu. Bom dia, Carol. Carol, não. Carol faltou do WO no dia do rock. É, Fernandinha, terceiro elemento. Seja bem-vinda. Rubinho de Osso, Rubinho de Deus e viva o rock!
0: Ah, viva esse rock! Quem mais, hein? 989-2159-89. Crionças!
2: Bom dia, Cadu. Bom dia, Fernanda.
3: Bom dia!
2: Oi, eu sou a Manuela do Jaraguá. Eu tenho que acordar cedo, bem nas férias, nesse frio. E eu tô indo pra casa da minha avó. Depois eu vou pra casa da minha tia.
0: Nossa,
2: e viva o rock!
0: Viva o rock! Essas crianças aí mandando seu recado. 989-2159-89.
4: Bom dia, Cadu. Bom dia, Fernanda.
3: Bom dia.
4: Carol deve ter dado um vazare, né?
0: Total.
4: Na segunda-feira, dia do rock. Lá é aqui do Clube de Campo Anchieta. Indo trabalhar. Que nem diz o Cadu, com a minha bela jaquetinha malhada. Eu chamo jaquetinha de show. Com o Raulzito nas costas e a banda Roquiche. Cadu, Fernanda, valeu, viva o rock! Anche treta? Livre, livre, livre! Os minibugs estão de férias!
0: É isso aí! Olha, eu tenho uma dica, hein, Nanda? 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E daqui a pouquinho, Nanda, voltamos com o trânsito.
3: Com o trânsito, Cadu. Achei que ia estar pior, mas eu acho que as férias estão ajudando.
0: Então fica aí, você tá curtindo o Jornal 89 no Dia Mundial do Rock.
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1: Estamos com o trânsito aqui no Jornal 89, já a partir de agora, Nanda. Pode mandar, vamos lá.
2: Pode mandar? Eu acho que assim, ó, se não ajudaram no clima, o trânsito é um pouco menos pior. Eu acho que tem menos minibugs na rua. Então, vamos lá. Ayrton Pena tá com lentidão no sentido 23 ao 18, do quilômetro 30 ao 27 e do quilômetro 14 ao quilômetro 11, certo?
1: Certo.
2: A gente tem um fogo residencial aí na região de Penha, então um pouquinho melhor evitar, porque pode dar uma congestionada. Um acidente na Augusta também. A Anchieta tá com lentidão por volta do quilômetro 12 ao quilômetro 10, sentido São Paulo. E a Irritante do quilômetro 15 ao quilômetro 14, sentido São Paulo. E é isso. Não tá de todo mal.
1: Não, não tá não.
2: Já teve pior.
1: É, já teve pior, concordo, tá numa boa. Então, se você tá aí no trânsito, manda aí 989-215989, participe. Temos áudios também da galera.
3: Bom dia, aqui é o Cris, da Zona Norte. Tudo bem?
1: Tudo.
3: Hoje é dia do rock. E aniversário do meu pai. Queria mandar um abraço pra ele. Beijo, pai.
1: Valeu, abraço.
3: E viva o rock.
1: Viva o rock. Quem mais? Vamos ouvir.
4: Bom dia, Cadu. Bom dia, Fernanda. Aqui é o Elivas. Ô, Cadu, a crise da melhor idade chegou pra Coral.
1: Por quê?
4: A ponto dela ir procurar paixão no Boto.
1: É mesmo.
4: E viva o rock.
1: Boto? Ô, caramba, hein? Meu Deus do céu, será? Então vamos seguindo com mais música. Per Jen, você mandando sua mensagem participando no The Journal.

0: Paralamas do Sucesso vai estar no nosso navio 89 Rock Boat. Você vai também, Nanda?
1: Com toda certeza.
0: Meu, vai estar bem legal.
1: E toda a minha família. Você não vai, Cadu?
0: Eu vou, com a família toda também. Todo mundo lá, curtindo aí. Em alto mar, um baita de um espetáculo, né? 40 anos 89 comemorados, muito bem comemorado aí no 89 Rock Boat. 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Ou tô com o Rudo Gurus. Hoje eu tô, hein, meu?
1: Hoje tá difícil.
0: Segunda-feira é o Rudo Gurus do final de semana. Nossa.
1: Tá foda.
0: Vamos lá, 989-2159-89. Pessoal mandando recados aqui no The Journal, no Dia Mundial do Rock.
2: Bom dia, Cadu.
0: Bom dia.
2: Hoje, no Dia Mundial do Rock, eu e meu marido Alexandre fazemos 23 anos que demos o primeiro beijo. E esse recado vai pra ele. Amor, te amo. Bom dia pra todos. Aqui é a Ana Paula do Butantã. E viva o rock.
0: Aquele correr elegante no Dia Mundial do Rock. Mas é um belo dia também, né? Pra começar.
1: Com
0: tá
1: certeza.
0: Certo. Quem mais, hein? 989-2159-89.
3: Bom dia, Cadu. Bom dia, Nanda. Feliz dia do rock pra todos nós. Aqui é o Júnior de Londrina, motorista de aplicativo. E hoje, além do Dia do Rock, é meu aniversário também. Eu tive sorte de nascer no Dia Mundial do Rock. É nóis.
0: Já valeu, né,
3: viva o rock.
0: Nossa senhora, ainda bem que você gosta de rock e nasceu no Dia Mundial do Rock. Vamos lá. Falar de esportes, Nanda.
1: Vamos
0: o Lipe, eu
1: esporte.
0: Acho que tá de férias, a gente entende, férias escolares.
1: Merece.
0: Né? Então merece um descanso e a gente fazer aquele arremate no esporte. Vamos lá.
4: Esportes.
1: Cadu, falando sobre Copa.
0: Claro.
1: Né? Que é o que mais falaríamos.
0: Até domingo vai ser esse assunto, não tem
1: Exatamente.
0: Jeito.
1: Exatamente. A Argentina e a Inglaterra sofreram, mas conseguiram garantir uma vaga na semifinal da Copa do Mundo, enquanto a Bélgica se despediu da competição após perder de 2-1 para a Espanha. A Argentina venceu a Suíça de 3-1 na prorrogação. Depois de abrir o placar com o McAllister, sofreu o empate do Noid e jogou com um a mais na expulsão do Embolo. Ou seja, a Argentina tinha um a mais que a Suíça, né? Pra gente não ficar confuso aqui. Os gols da classificação saíram apenas no segundo tempo da prorrogação, com Julian Álvares acertando um belo chute fora da área e Lautaro Martínez fechando o placar com um contra-ataque. Dessa vez, o Messi não fez um gol depois de 9 jogos seguidos goleando, mas deu uma assistência pro primeiro gol. Já a Inglaterra bateu na Noruega de 2-1 também na prorrogação, com 2 gols do Bellingham, que virou o grande nome da partida.
0: Vamos aguardar aí, né? A semifinal entre a Argentina e a Inglaterra será disputada na quarta-feira amanhã em Atlanta. E
1: amanhã não, Cadu, amanhã é terça.
0: Amanhã é terça, é verdade. Então amanhã é terça.
1: Depois de amanhã.
0: Tá certo. Um reencontro das duas seleções, né? Numa rivalidade de Copas, né? Sempre foi Argentina e Inglaterra. E do outro lado temos quem, meu? Temos aí o pessoal que é a Espanha e também a França. O que você acha que vai dar, hein?
1: Eu tô achando que vai dar a França. Mas, Cadu, eu tenho uma coisa muito curiosa pra falar em primeira mão pra vocês.
0: Manda, manda.
1: Você sabe que a 89 foi pra Copa?
0: Sei.
1: Que a gente estava lá nos primeiros jogos.
0: Sei.
1: E vai sair um documentário mostrando como é toda essa experiência no domingo, no último dia da Copa.
0: É mesmo?
1: Pra fechar em grande estilo.
0: Então tá aí, ó, documentário no dia 19 de julho, que é a final
1: isso
0: da Copa,
1: aí.
0: Um documentário aí da 89.
1: No nosso YouTube.
0: Então é isso daí. Então tá aí as quatro seleções, as melhores do mundo, agora saber quem é primeiro, segundo, terceiro e quarto. A gente vai saber essa semana aí, certo?
1: Ansiosa.
0: Então vamos ouvir a galera rock and roll, sempre mandando seu recado, 989-2159-89, vamos lá.
5: Bom dia, Cadu e Fernanda.
0: Bom dia.
5: Nicolas da Casa Verde Alta aqui. Hoje é dia internacional do rock, né, cara? E eu tava lembrando lá em meados de 1999. Eu devia ter uns 7, 8 anos e eu ganhei um Discman de Natal. E aí me levaram até a galeria do rock e falaram pra eu escolher 2 CDs. E eu acabei escolhendo o Só no Forever do Raimundos, porque Mulher de Fase estava estourada, eu adorava. E o Californication do Red Hot Chili Peppers. E a partir dali a mosquinha do rock and roll picou e eu fui procurando cada vez mais e mais e mais e mais, mas esses 2 CDs eles estão até hoje nos mais ouvidos aí da minha playlist. E é isso aí. Feliz Dia Internacional do Rock pra todo mundo aí. Viva o rock.
0: E viva o rock! Quem mais? Vamos ver.
6: Bom dia, Cadu. Bom dia, Nanda.
1: Bom dia.
6: Feliz Dia Mundial do Rock.
0: Obrigado.
6: E pra lembrar, né, Adriano da Penha aqui. Até o Rock tem Mundial e o Palmeiras não, hein, Cadu?
0: Você vê, cara?
1: Pois bem.
6: Que sacanagem. Viva o Rock.

0: som do Rock Set aqui na 89, a Rádio Rock. É isso aí. E ó, vamos ver essa galerinha rock and roll antes do Break the Law. Vamos lá, 989-2159-89. Vamos ouvir.
1: Bom dia, Fernanda. Bom dia, Cadu.
0: Bom dia.
1: Aqui é o Ângelo de Mogi das Cruzes.
0: Ângelo.
1: E hoje, dia mundial do rock. Eu gostaria que você mandasse um beijo, vocês mandassem um beijo pro meu sobrinho, Lucas, que tá completando 16 anos. Valeu, obrigado e viva o rock.
0: Olha a quantidade de aniversários hoje, Dia Mundial do Rock, tá impressionante, hein? Dia 13 de julho, quem mais? Tá precisando uma dose a mais energia? Vamos lá, só que tira o fone de ouvido e abaixa um pouquinho o volume.
2: Certo.
0: Tira aí, Fernanda, vamos lá.
2: Tirei já.
3: Ah, Cadu, bom dia! Bom dia, Brasil, aqui que nos fala é Chicão do Butantã, nesse dia maravilhoso do rock. É um prazerzaço estar falando aqui com essa rádio maravilhosa, que é rock and roll puro na veia. Caduzinhos, é rock and roll puro na veia. Tô aqui na BR-116 vendo rock and roll. Só alegria, rock and roll dos dois lados, tudo rock and roll hoje. E vivo rock and roll, e vivo rock!
2: Eu não sei o que eu invejo mais, se é a garganta ou o que ele toma de
0: manhã.
2: Meu,
0: caramba, ninguém sabe, meu. Ninguém sabe, mas vamos lá, é o Dia Mundial do Rock, é pra estourar a garganta com o Rudo Gurus e tudo mais.
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0: 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E vamos falar agora de música aqui no The Journal.
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2: Alô? Oi? Epa! Especial Dia Mundial do Rock, viemos com grande fofo-rock, certo?
0: Isso é muito bom.
2: O Mick Jagger afirmou que o novo álbum Forever Tongues, do Rolling Stones, não tem um clima de despedida, mas sim que eles estão prontos para uma nova turnê. Em uma entrevista ao Fantástico, o vocalista de 82 anos disse que espera voltar aos palcos, embora a banda ainda não tenha shows confirmados. O Keith Richards, também de 82 anos, contou que o assunto será discutido só ano que vem, mas... A formação atual ainda reúne Ronnie Wood, Darlene Jones no baixo e Steve Jordan na bateria, posto que ele assumiu após a morte de Charlie Watts em 2021. No clipe In The Star, a inteligência artificial recria as versões mais jovens dos integrantes, mas Jagger reforça que o grupo está mais interessado no presente e no futuro.
0: No futuro, né? E o cantor também afastou, sabe o quê? Comparações com Black Star, o último disco do David Bowie, dizendo que vive um momento bem diferente, mais leve aí, cercado por pelos filhos, os netos. Ele afirmou que gosta de escrever sobre assuntos divertidos e definiu o álbum como animado, com apenas um pouco de sofrência.
2: Só um pouquinho.
0: É, o Mick Jagger ainda relembrou a proximidade dos Stones com os Beatles e contou que Paul McCartney toca baixo em uma das faixas do novo trabalho. Legal isso aí. Segundo ele, a participação aconteceu de forma simples, porque o ex-Beatle estava gravando em um estúdio ao lado. O vocalista também demonstrou vontade de voltar ao Brasil, país onde a banda se apresentou pela primeira vez em 1995. Eu tava nesse show aí, o Voodoo Lounge, foi bem legal.
2: Você tava
0: lá
2: no show?
0: No Pacaembu.
2: Quantos anos você tinha, Cadu?
0: Eu tinha 23 anos. Foi o ano que eu entrei em 89, foi em 1995. Tava lá, fui pela Rádio Rock, né? Cobri ainda, fiz flash ao vivo do Voodoo Lounge em 1995.
2: Isso.
0: Então,
2: marcante, hein?
0: Lembro muito bem desse show aí, sensacional, dos Stones. E vamos seguindo com a galera mandando seu recado, porque hoje é o Dia Mundial do Rock. Vamos ouvir o que o pessoal tem pra falar aqui. Vamos lá.
14: Bom dia, Cadu. Bom dia, Fernanda. Bom aqui dia. É o Félix Diadema, motorista de caminhão.
0: Beleza?
14: Bom dia do... Feliz dia do rock.
0: Isso.
14: E olha só que maravilha. Meu aniversário também, ó.
0: Mais um aniversário.
14: Dia do rock, meu aniversário. Cara. Não quero mais nada. Aliás, Cadu, quero sim. Quero sim. Põe aí, Dream On. Beleza?
0: Nossa.
14: Um abraço pra todos.
0: Deus. Não, Aerosmith Dream On, acho que é meio deprê, hein, cara. Tá fazendo aniversário hoje,
2: dele,
0: meu.
2: Cadu.
0: Pra quem tá fazendo aniversário hoje, no Dia Mundial do Rock, tem que ser esse som aqui. Rock and Roll, All Night. Vamos lá, Kiss.

0: Esse foi Raimundos.
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0: Tá aí, Raimundos, reggae do maneiro. E pessoal mandando mensagens maneiras aqui no Dia Mundial do Rock. Vamos ouvir aqui a galera mandando sua participação.
1: Bom dia, aqui é a Gabi de Mogi das Cruzes, parada na Ayrton Senna. E de acordo com o Waze, mais meia hora parada aqui.
2: Delícia.
1: Cadu? O que que tá acontecendo?
0: Por quê?
1: Tá tudo diferente aí? Eu liguei a rádio, na rádio, e cadê a Carol? Ah. E ainda a voz diferente? Me explica, me ajuda. Viva o rock.
0: Meu, Carol, agora isso é uma semaninha de férias, quem está aqui é a Nanda.
2: Exatamente.
0: Certo, meu. Então é isso. Então, e hoje também é um dia especial, uma parceria com a Eisenbahn, né? O Eisen Rock Station, hoje durante o dia todo, que é Dia Mundial do Rock. Pode mandar sua mensagem, participa com a gente aqui, estamos aguardando. Pode mandar, vamos lá. Show dos Stones.
3: Bom dia, Cadu. Bom dia, Carol, Heron de Guarulhos. É, Cadu, eu também fui nesse show do Voodoo Lounge do Rolling Stones, lá no Pacaembu. Inclusive, eu ganhei o ingresso pelo 89.
0: Olha,
3: que
0: é
3: isso.
0: Legal.
3: E viva o rock.
0: É isso aí, 1995, um ano histórico, né? Stones no Brasil e eu entrei no 89. Histórico demais, viu? Desde 95. Então, vamos lá agora falar do quê, hein? É, não encontrei... Era entretenimento que a gente ia falar? É isso?
2: Entretenimento, filme.
0: Não tem, vou botar notícia aqui, mas tá essa vinhetinha, eu juro que eu procurei, meu. O Carol Góes levou junto essa vinheta aqui. Vamos lá.
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2: Infelizmente, o ator Sam Neill, conhecido por filmes como Jurassic Park e O Piano, faleceu nessa segunda-feira aos 78 anos em Sydney, na Austrália. A notícia foi confirmada pela família do artista em um comunicado publicado nas redes sociais. Segundo a nota, ele estava cercado por familiares e morreu de forma repentina e inesperada. A família também destacou que Neil permaneceu livre do câncer até os seus últimos momentos. Recentemente, o ator havia anunciado que estava em remissão após 5 anos de tratamento contra a doença.
0: É, o Neil foi diagnosticado em 2023 com linfoma não Hodgkin, mas em estágio 3, e chegou a escrever em seu livro de memórias que estava possivelmente morrendo, né? É, depois que a quimioterapia deixou de funcionar, ele passou pela terapia CART, que eu acho que é isso, CART, né? Que modifica as células de defesa do próprio paciente para atacar o câncer. Em uma entrevista exibida no fim de semana, o ator contou que uma tomografia recente não havia encontrado sinais da doença. Ele também pediu que os governos da Austrália aumentassem o financiamento desse tratamento para outros pacientes. Com uma carreira iniciada nos anos 70, Sam Neill participou aí de dezenas de produções no cinema e também na televisão, incluindo a série Peaky Blinders, é isso? Eu não vi essa Peaky
2: Blinders.
0: Não
2: viu essa série? Super famosa.
0: É, meu, não vi não, meu. Eu pra série vou te falar.
2: É bem legal.
0: É, então tá aí. Então assistam Peaky Blinders, deve ser muito legal mesmo. E vamos seguindo com a galerinha rock and roll, mandando seu recado, falando do show dos Stones que choveu ainda.
5: Nossa, eu lembro desse show dos Stones de 1995. Gente, choveu para um cacete nesse dia. Eu lembro da gente fazendo barraquinha com as coisas que estavam protegendo o gramado. Era de madeira ainda.
0: Nossa.
5: Naquela época se fazia de madeira. A galera fez barraquinha porque choveu pra caraca.
0: Nossa senhora.
2: Olha, pelo visto tava difícil esse show.
0: Tava, então. Quem mais, hein? 989-215-989.
6: Bom dia, Cadu. Bom dia, Fernanda. Mais do Mogi das Cruzes. Motorista de aplicativo. É, Caduzeira. Dia 13 de julho, Dia Mundial do Rock. E bora aí pra mais.

0: Mais um dia. E Fernanda, bem-vindo ao hospício.
1: Muito obrigada.
0: Aqui só dá louco.
2: Não,
0: e vivo rock.
2: Aqui é só gente boa trabalhando, não tem essa não.
1: Se depender do Cadu.
2: Você acha que é loucura?
1: Eu acho que é loucura.
2: Loucura pouca é bobagem.

0: Isso, é isso, vamos lá. Você tá curtindo aqui o Dia Mundial do Rock na 89. 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E voltamos já com o Jornal 89.
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1: 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Agora 8:36, a bola vai rolar também no Dia Mundial do Rock. Vamos lá.
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1: É, estamos aqui com o Zé Luiz. Aí, Zé, beleza? Oi, tudo Zé. Bom?
4: Zé Luiz Les diz, bom dia. Como
1: bom
4: estão
1: dia.
4: Vocês dois?
1: Tudo bem, certo. Zé.
4: E hoje a Fefa, linda, maravilhosa, como sempre. Tudo bom, gente?
1: Tudo bem, certo, Zé. Zé.
4: Hoje é o Dia Mundial do Rock e essa é a semana do Mundial, né? A final do Mundial de Seleções. O que que nós temos para dizer para vocês é que nós temos as duas semis, né? Amanhã a gente tem França e Espanha, né? Atual campeã da Europa, Espanha contra a melhor seleção até aqui, né? Que foi a seleção da França. E depois, na quarta-feira, a gente tem um clássico, o clássico das Malvinas, digamos assim, né? Sim. Inglaterra e Argentina, um clássico de história no futebol e fora dele, né? Os dois jogos vão ser no mesmo horário, às 16h, tá? Então aconselho a você a preparar um cobertorzinho, porque vai estar friozinho, como hoje, né? E torcer, porque daí a grande final vai ser no domingo. E quem será que passa? França, Espanha, Inglaterra ou Argentina? Lá atrás, Cadu e Fefa, a minha favorita sempre foi a Espanha. Eu continuo mantendo isso aí. Eu fico pensando, será que a Espanha consegue passar pela França? Não sei, mas para mim, a favorita a ser campeã ainda é a Espanha, porque é a atual campeã europeia. Mas vamos ver amanhã e depois, tá bom?
1: É, vou torcer pra vocês. Torcer pela Espanha também, viu, Zé? Tô com você.
4: Vai, então, isso sim, é muito guay, muito guay.
1: Valeu.
4: Muito lindo. Vamos à Espanha. Tchau, gente.
5: Até já. Valeu. Até já.

0: Som do Audioslave aqui na 89, a Rádio Rock, tá certo? A galera mandando certo. Recado, Dia Mundial do Rock. Vamos ouvir o pessoal? Vamos.
1: Bora.
2: Bom dia, Cadu, bom dia, Fernanda.
1: Aqui. Bom dia.
2: E aí, Vale é o Ganso Louco, Dia Mundial do Rock, cara. Eu escuto a nossa 89, a Rádio Rock, há 37 anos. Muita história na minha vida. Meu apelido, Ganso Louco, meu nome é Marcelo, surgiu da... da Rádio Rock, graças a Deus.
0: Tá certo.
2: É na época do giro lá atrás, enfim, quando ali era tudo mato. Isso aí, galera. Aproveitar esse dia com muito rock and roll. Viva o rock!
0: Valeu! Viva o rock, quem mais?
3: Bom dia, Cadu. Bom dia, Nanda.
1: Bom dia.
3: Tô aqui indo trabalhar e hoje, Dia Mundial do Rock, vai ter show da banda Intercidades, banda formada por ferroviários na estação Francisco Moraes, da linha 9, da Tic 3. Bora, vai ser às 5 da tarde. Beijão.
0: Muito viva legal. Rock, quem mais?
4: Bom dia, Cadu, bom dia, Nanda.
1: Bom dia,
4: Marcelo da Penha. Cadu, Nanda, o que tá acontecendo com esse trânsito, cara? Cadê as férias? O trânsito tá um absurdo aqui na Marginal. Perto da Vila Maria, cara, que tá não. um trânsito parado. Tem alguma coisa de acidente por aí?
1: Não
0: sabendo. Sei, hein, meu. Daqui a pouco a gente faz aquela varredura no trânsito, arremate. Vamos fazer agora uma varredura na Mega Sena?
1: Bora.
5: Notícias.
1: Nesse último sábado, dia 11, rolou o sorteio da Mega Sena, que tinha como prêmio estimado 20 milhões. 20 milhões te interessa, Cadu?
0: Ah, caramba, mano.
1: Eu acho que tá melhor agora.
0: Até 2 milhões tá me interessando muito, cara.
1: Até 2 milhões, tá bom. 20, né? As dezenas sorteadas foram 6, 11, 25, 45, 48 e 58. Nenhuma aposta levou 6 números do concurso. Com isso, o prêmio principal acumulou e pode chegar em 25 milhões de reais.
0: Tá bom demais, hein?
1: Tá bom.
0: Né? Ao todo, 41 apostas acertaram 5 dezenas e receberão R$ 42.373 cada. Enquanto 2.983 apostadores fizeram 4 acertos e ganharão R$ 960 cada.
1: Aí eu não quero.
0: Obrigada. Um troquinho,
1: mas
0: vai.
1: Você gastar a sua sorte com R$ 960? Obrigada,
0: aí,
1: eu
0: beleza,
1: espero os 25
0: né?
1: milhões.
0: A aposta mínima custa R$ 6 e permite escolher 6 números. Também é possível receber prêmios com 4 ou 5 acertos. Apostas podem ser feitas até às 20 horas do dia do concurso, com lotéricas credenciadas pela internet ou pelo aplicativo oficial. Os sorteios acontecem às terças, quintas e sábados às 21 horas, no Espaço da Sorte em São Paulo, com transmissão pelas redes sociais da Caixa. Tá
1: Será
0: certo?
1: Que agora vai, Cadu?
0: Ah, agora acho que vai, meu.
1: Será que você volta amanhã?
0: Volta
1: na
0: amanhã.
1: Na quarta, né? Tem que
0: volta.
1: Ser, porque você vai ser
0: Se eu ganhasse,
1: terça.
0: Eu voltaria. Eu acho
1: você
0: que eu voltaria.
1: Voltaria.
0: Trabalharia até morrer. Vamos lá, 989-2159-89. Mas tranquilo, porque eu tô milionário. Aí sim. Você trabalha em paz.
1: Eu vou fingir que eu acredito.

0: Isso aí, estamos aqui encerrando o Jornal 89 no Dia Mundial do Rock. 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E Carol Goles volta na semana que vem, é isso?
1: Volta na semana que vem.
0: E essa semana teremos o prazer da Fernandinha aqui com a gente apresentando o Jornal 89, tá certo?
1: Isso aí, amanhã tamo de volta, né, Cadu?
0: Tamo de volta amanhã, a partir das 7 horas da manhã. E a seguir tem o Me Poupe, então daqui a pouquinho Me Poupe e eu fico por aqui ainda no Me Poupe.
1: Então, bom trabalho, Cadu.
0: E você fica por aqui na rádio que eu sei.
1: Eu também.
0: Tá bom, beijão, Fernanda. Tchau. Valeu!
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26: Estrela cadente das dívidas, a gravidade da riqueza, o buraco negro que suga suas cagadas financeiras. 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
0: Isso aí.
26: Eu sou a Natália Arcuri, fundadora do Me Poupe. Estamos aqui comemorando 10 anos. Neste ano em que a Rádio Rock comemora 41 anos de vida.
27: É, a gente ainda tá nos 40, mas em dezembro fazemos 41.
26: Então, neste ano, né? Comemoramos 41.
27: Você tá certa.
26: É que eu sei porque a gente nasceu no mesmo ano, eu e a rádio. A gente é de 85. Então, a gente sempre vai estar com a mesma idade. Eu sou alguns meses mais velho. Quem está comigo fazendo este programa, que se você chegou aqui hoje, caiu de paraquedas, é um programa dedicado a cuidar da sua vida financeira. Sim, a gente tem um programa nessa rádio pra cuidar da vida dos outros. Não é fofoca.
27: A gente já não tá satisfeito com a nossa, né? A gente cuida dos outros.
26: Não basta ficar cuidando da vida financeira do vizinho, da mãe, do pai, do filho, do namorado. A gente vai cuidar da vida de você, sim. É isso que a gente vai fazer aqui. Quem vai te ajudar a fazer isso? Ele, que já está quase aposentado. Ele que já está com o burro na sombra, mas trabalha por hobby. Não de hobby, mas por hobby. Cadu Priveiro.
0: E aí? Obrigado, Nath.
27: Grande Cadu.
0: Isso aí, obrigado.
26: Excelente. Não podemos dizer o mesmo do nosso outro colega de programa, não é verdade? Ele que já está deixando seu cabelo crescer há mais de 5 anos para fazer uma venda,
0: nossa,
26: fazer um leilão, para poder pagar suas dívidas. A barba também.

0: também segue o mesmo rumo. Vamos ver quem que vai conseguir mais, a barba ou o cabelo. Yuri Danca, bom dia.
1: Aê, palmas. Obrigado. Valeu.
2: Não me deixou no vácuo, obrigado.
0: É, exato. E aí, tudo bem com vocês? Yuri, tá satisfeito?
1: Tô. É o que tem pra hoje, vambora.
0: Vambora. Tá satisfeito? Yuri, vamos fazer uma programação diferente aqui. Por acaso temos brinde na rádio?
1: Temos brindes na rádio e hoje é dia mundial do rock. Então, assim, é um dia de celebração pra gente. E, aliás,
0: celebração.
1: Você falou de 1985, que foi o ano que você nasceu. Foi o ano onde aconteceu o Live Aid, no dia 13 de julho.
3: Foi
1: isso aí. O icônico Live Aid. E foi lá que foi gerado o Dia Mundial do Rock, que foi hoje, no caso, né?
0: Nossa, e lá que deve ter sido gerado várias crianças que nasceram no mesmo ano que eu também.
1: Esse seria o Woodstock. Mas o Live Aid também não duvido. Eu não duvido.
0: Ah. Eu achei que foi lá que foi gerado fulano de tal. Enfim, não sabemos. Se você foi gerado no Live Aid, pode mandar mensagem. Eu fui gerado no Live Aid! Então, falando em fui gerado no Live Aid, mas nada a ver com isso, Yuri, mas por que eu perguntei se tinha brinde?
1: Sim.
0: Porque eu voltei de licença maternidade semana passada.
1: Sim.
0: E fiquei saudosa de um quadro muito importante na história deste programa.
1: Ah, não.
0: Que é...
1: Ah, não.
0: Sim.
1: Ah, não.
0: Ele está de volta.
1: Uau.
0: O enigma financeiro está de volta.
1: Nossa.
3: É isso aqui?
0: Você
3: é
0: se
3: isso.
0: Lembra como é a dinâmica?
1: Eu lembro, é o seguinte, Natália vai dar 3 dicas aqui no programa. Aí, lá perto do final do programa, você vai ligar ao vivo pra gente. No seu celular, ele também faz ligação. Eu sei que a gente não usa mais pra isso, mas você vai ligar no 3016-0089. A gente vai atender ao vivo. E você vai ter que tentar acertar esse enigma. Mas só vale no ao vivo. Não adianta você mandar o WhatsApp, mandar na rede social. Só vale no ao vivo. A primeira pessoa que acertar vai levar o prêmio e vai ser uma caixa de som Bluetooth da Mondi.
3: Olha, que legal,
0: nossa,
3: meu.
0: Nossa, adorei.
3: Muito
0: inclusive,
3: bom.
0: Inclusive, já vou dar o primeiro, hein? Vou
1: já
0: dar o primeiro... É a primeira dica do enigma. Lembrando, gente, o enigma são 3 dicas. Todas essas dicas se referem ao mesmo termo financeiro. É sobre o mundo das finanças, ok? Por isso, assim, prepara sua caixola aí. Se você souber a resposta, no fim do programa você liga pra cá. A primeira dica do enigma é: meu segredo nunca foi começar gigante, foi nunca parar de crescer um instante.
1: Ixi, repete aí, repete que deu bug aqui.
0: O meu segredo nunca foi começar gigante, foi nunca parar de crescer nenhum só instante. Ainda tem mais 2 dicas ao longo do programa. E no fim, quem acertar vai ganhar o... Como é que é a caixinha Bluetooth da Mondi?
1: Tá,
0: lembrando,
1: Mondi,
0: vai ter que ligar, tá? Não adianta mandar mensagem por WhatsApp.
1: É telefone ao
0: vivo. E aí, vai ver. E o Edanka, esta semana fomos surpreendidos por imagens.
1: Imagens.
0: Se tiver aquela música arquivo de imagens que o governo norte-americano liberou, não sei se vocês viram, de OVNIs. Objetos voadores não identificados.
1: Vou pegar.
0: Que foram fotografados por missões espaciais da NASA. Se você não viu, depois dá um Google lá. Mas eu fiquei muito encafifada, essa é a palavra. Porque assim, quando a gente vê um OVNI, o que você pensa na hora? Nossa, extraterrestre. Quando eu penso em extraterrestre, eu penso em extrato terrível. É isso que minha cabeça
1: nossa
0: pensa.
1: Nossa senhora, mano. Nossa, velho.
0: Extratos terríveis.
1: Você viaja, Natália.
0: E o programa de hoje é em homenagem a você que tem um extrato terrível. Quero saber da nossa audiência, que é a melhor que existe no planeta, qual foi o último estrago que você fez na sua vida financeira? Como foi? Requintes de crueldade? Faz algum tipo, um arquivo X, assim, como se você estivesse dissecando. Você é um especialista lá do arquivo X, está investigando o seu extrato. E de repente você descobre no seu extrato terrível um objeto não identificado. Uma compra não identificada. Você fala, nossa, o que foi isso mesmo? Aí você lembra, puta, não acredito que eu gastei dinheiro com isso. Então eu quero muito que você vasculhe seu extrato terrível agora. Fale, Nath, olha o que eu encontrei no meu extrato terrível. E fale, revele, traga ao mundo o que você fez como o seu dinheiro. Pode ser na última semana, no último mês. Eu não vejo a hora de escutar esses ouvintes. Pra onde que manda mesmo, Yuri?
1: Vai mandar no 989-215989. Repete, Cadu.
3: 989-215989. Pode mandar.
1: Coisas que já caiu no seu extrato, que você já comprou, que você fala, mano, como eu fui comprar isso? Eu tenho várias. É. Desde ralador de coisas que eu vejo.
0: Ralador?
1: É, sabe esses vídeos? Eu me emociono com esses vídeos de coisas muito úteis. Cara, assim, não, porque rala cenoura. Não, porque você vira do outro lado e rala seu dedo. Não, mas aí se você vira, faz suco. Não, mas aí se você vira, ele vira um carro. Eu falei, nossa, isso é maravilhoso, eu vou comprar.
0: Que corta o pepino naquele jeito espiral que dá pra fazer até uma obra de arte?
1: É, exatamente. Ele faz. Eu comprei até o. É um. Não é descascador, como chama? Apontador. Sabe apontador de lápis? Eu comprei um apontador que você consegue fazer isso e outro que faz macarrão de abobrinha.
0: Uau! Se você for à casa de Uridanka, cuidado com aquilo que ele tem, ok? Com os acessórios que ele tem em casa. Então, estamos em busca dessa investigação, esse CSI da vida financeira. Me conta o que tem no seu extrato. Se eu fosse aí agora, lembra, Nath, baixou aí, fez uma abdução do seu extrato. O que que eu vou encontrar? Mas eu quero coisas bizarras, eu quero ser surpreendida. Claro. O que que tem aí? Manda pra cá.
1: Manda pra cá, nosso WhatsApp, Cadu.
3: 989-215989.
1: Lembrando que é mensagem de áudio e daqui a pouquinho a gente começa a te ouvir. Daqui a pouquinho também tem um enigma agora, DJ Cadu. O que que você preparou pra gente nesse Dia Mundial do Rock?
3: Meu, um Blink on the Two, The Small Things. Acho que é bom.
0: São as pequenas coisas que fazem diferença no fim do mês. Cadê meu dinheiro? Foi abduzido.
1: A Natália é muito perfeito, capitão Cadu. Gancho, né, mano? Ela tira gancho de tudo, velho. Mano do céu, não é possível. Vamos de música aqui. Vamos no Me Poupe

0: All these small things aqui no Me Poupe 89 nesse Dia Mundial do Mac.
1: Essas coisas pequeninas que vão aparecendo no nosso extrato terrível. Eu já quero saber, a nossa audiência está participando?
0: Está participando, sempre participa, né?
1: Sim.
0: Quando é pra pedir...
1: São maravilhosos.
0: Quando é pra pedir as desgraças, sempre vem coisa,
1: a gente,
0: né?
1: Gosta.
0: É bom, é
1: a
0: bom.
1: A gente adora.
0: Bom, vamos ouvir o que a galera já mandou pra gente. Pra você mandar o seu extraterrestre, coisas que você está no seu extrato aí, que você fala, mano do céu, como eu comprei isso, manda pra onde, Cadu?
2: 989-2159-89.
0: Bom dia!
1: Bom dia!
3: Nossa, eu comprei os dois.

0: mais. Aqui, Ariane, ouvindo a Rádio Rock sempre.
1: Oi, Ariane, obrigado Vamos por ouvir lá. A gente sempre, mas assim, Nath, é de Vedder, e esse pode, né?
2: Mas 2 dias, gente?
3: Mas, Nath, não tem... Não poderia ter uma licença poética para comprar os ingressos no Dia Mundial do
1: Hoje
3: Rock?
1: Hoje é Dia Mundial do Rock!
2: Para um dia pode ter licença poética, gente. Para um
3: ter?
2: Dia pode.
3: Então tá
2: para dois. Para dois não pode. A minha sugestão para ela é, vende o segundo dia, já que você fez um desastre. Porque pensa lá, o Ed Vedder cantando, ela chorando, pensando como que ela vai pagar o show, gente. Então eu quero propor aqui para os nossos ouvintes, todo ano tem Dia Mundial do Rock, não tem? Todo ano?
1: Todo ano, celebra no dia 13 de julho.
2: 13 de julho. Então eu quero que você mentalize aí na sua cabeça. 13 de julho, eu vou ter em 13 de julho de 2027, R$ 2.000. Eu vou fazer uma conta, uma reserva do Dia Mundial do Rock, porque vai ter show bacana, vai ter algo, sabe, inspirador, vai ter algo legal. Vou querer comprar uma camiseta. Então, R$ 500, R$ 1.000, R$ 2.000, assim, você vai dizer quanto você quer ter, mas começa a juntar agora. Por favor, Yuri, faça aí 2.000 dividido por 365.
1: 365, no caso, é isso?
2: É.
1: 2.000 dividido por 365 dá 5,47.
2: Você quer me dizer que você não tem R$ 5,47 por dia para realizar o seu sonho de um show incrível em 2027? Para cima desta carinha? De jeito nenhum. Então começa a juntar hoje o dinheiro para o show do ano que vem, porque você já sabe que vai precisar disso. Você sabe que você vai querer, que a sua mão vai coçar. Você fala, ai, Ed, maravilhoso. Próximo.
1: Próximo, vamos ouvir qual que é o nosso WhatsApp, Cadu.
3: É o 989-215-989.
1: Bom dia.
2: Bom dia.
4: Bom dia. Oi, Nath, tudo bem contigo?
2: Oi.
4: Bom dia, um beijo pra Eva. Yuri, Cadu, beleza com
1: beleza.
4: Vocês? Dia Mundial do Rock.
2: Tem rolando muito, hein?
4: Nath, uma coisa extraterrestre, muito recente, que eu encontrei no meu extrato ali, né? Porque você dá 2 cliques na porcaria e já debita da sua conta, né? Com
2: assim
4: o celular.
2: Fácil.
4: Foi uma escova alisadora, um pente alisador, enfim, no TikTok Shop, velho. Meu cabelo é cacheado. Pergunta, pra quê? Não sei. Uma merda, R$ 21 foi, enfim. Mas é isso, né? De vez em quando a gente dá umas escorregadas assim, muito nada a ver. Um beijo pra
1: muito
4: todos vocês.
1: Nada. Nossa, beijo, senhora. Beijo. Oh,
2: cabelo
1: mas,
2: cacheado, uma escova alisadora. Oi.
1: Eu comprei uma escova, não é alisadora, mas eu comprei uma escova, é boa, viu? E foi um ET no meu extrato.
2: Mas era uma escova muito cara?
1: Ah, ela não é barata, mas é boa.
2: É boa, mas é diferente de qualquer outra escova, você achou?
1: Não, não é aquela que gira, sabe? Não é aquela que fica rodando, rodando. É uma escova fixa, assim, que passa. É boa pro cabelo, eu gosto.
2: Entendi. Vamos lá. Então, assim, eu tô gostando de ver. Você que tá escutando esse programa, 11-989-215-989, me conta o que tem no seu extrato terrível. A última compra, alguma coisa que você se lembre, Nath, senão vai, você não tem ideia do que aconteceu, como foi que eu gastei meu dinheiro, nem eu acreditei depois. Tipo essa escova aí que a moça nunca vai usar. Tem mais?
1: Tem mais. Nossa, WhatsApp, Cadu.
3: 989-215-989.
1: Bom dia, quem tá aí?
5: Bom dia, Yuri.
2: Bom dia.
5: Tudo bem?
3: Tudo.
2: Tudo
5: então,
2: bem.
5: Geralmente
2: você?
5: Eu passo tudo no crédito do Nubank em específico, porque o Nubank ele tem essa possibilidade de renomear a compra. Então, ao invés de aparecer lá a barraquinha do seu Zé, eu posso colocar lá cachorro quente. Aí eu sei, já bato o olho, já sei o que eu comprei. E no último mês eu paguei R$ 40 pra saber o fim daquelas novelinhas que aparecem no Facebook e Instagram, sabe?
1: Não.
2: Você tá de brincadeira.
5: Ai, só eu não sabia. Curiosidade, beijos.
1: Nossa.
2: A curiosidade para saber o fim de uma novela.
1: Ela pagou 40
2: conto,
1: bro.
2: Ser humano pagar R$ 40. Ela não poderia esperar. Sabe que isso aqui parece aquele teste dos marshmallows que fizeram com as crianças lá na década de 60? Colocaram crianças sentadinhas e deixaram o marshmallow assim bem na frente delas. E falaram o seguinte: olha, se você esperar, você vai ganhar 2 marshmallows. Se você

0: comer o marshmallow agora, você vai ter só um. Se você esperar, você vai comer dois. A maioria das crianças não conseguiu esperar para ter dois marshmallows. Então, isso é o que acontece. Ainda você fala, ah, isso é coisa de criança. Não, quando foi a última vez que você conseguiu esperar para juntar dinheiro, para, por exemplo, juntar seus primeiros 10 mil, seus primeiros 100 mil, seu primeiro 1 milhão de reais? Sendo que, se você juntasse de dinheirinho em dinheirinho, com a força dos juros compostos em bons investimentos, você chegaria naquele montante gigantão. Olha, eu fiquei surpresa, viu? Eu não sabia que dava para comprar fim de novela. O Globo, você tá perdendo, viu? Gente, a Globo tá
1: Pois
0: tendo
1: é,
0: uma
1: mano. É
0: receita
1: mais caro que a
0: gigante.
1: plataforma, mano, inteira, assim, da Disney, o bagulho, nem sabia disso, mano.
0: Tem mais. Gente, eu tô achando maravilhoso. Isso tem mais?
2: Tem mais sim, nosso WhatsApp, Cadu.
1: É o 989-215-989.
2: Mande também seu ET aí que apareceu na sua fatura aí, na sua fatura não, do seu extrato. Bom dia, quem tá aí?
3: Bom dia, pessoal. Da Rádio
0: Bom
3: Rock,
0: dia.
3: aqui é Kátia falando diretamente de Portugal.
1: Oi, Kátia.
3: Nath,
0: E aí,
3: eu estou
0: Kátia?
3: proibida de ir na lojinha do chinês aqui porque tem muitas variações de coisas e eu descobri que eu gosto de rodinha. Então eu
1: Rodinha.
3: coloquei rodinha na cômoda da minha neta, na cômoda do meu neto, coloquei rodinha no armarinho perto do fogão e daí outro dia eu fui lá e comprei 70 euros de rodinha. Agora eu estou proibida de ir no chinês. E olha, já me inscrevi pro curso, hein? Já tô garantida. Beijinho a todos.
1: Beijo. Mano, ela parece eu com os cortadores, velho. Não, porque a rodinha. Que rodinha, mano? Não, rodinha pra uma mesa, pra
0: Rodinha.
1: uma cadeira? Mas...
0: Imagina ela chegando no céu e Deus pergunta: com que você gastou o seu dinheiro? Deus, eu gastei meu dinheiro em rodinha.
4: Nossa Senhora, velho.
1: Ai, meu
0: Mas
1: Deus.
0: ó, a gente tá rindo, mas todo mundo tem a sua rodinha.
1: É, com
0: Agora eu vou apelidar de
1: certeza.
0: rodinha. Qual que é a sua rodinha financeira? Me conta, o que você tá gastando? Você sabe? A pessoa faz conta, ela já sabe o que tá fazendo errado?
1: É,
0: Ai, Nath,
1: Zé.
0: eu gasto meu dinheiro em rodinha. Então me conta, com o que você tá gastando seu dinheiro? 989-215-989, me conta o que que tem no seu extrato terrível. E que tal a segunda dica do Enigma antes de ir pra música, Yuri?
1: Ah, vamos com dica.
0: Vamos.
1: Bota essa música
0: Bora!
1: aí. Mas repete a primeira. Quero saber a primeira.
0: Vamos, vou
1: Então
0: repetir.
1: vamos lá, vai.
0: Lembrando, você que chegou agora, o Enigma do Me Poupe 89 funciona da seguinte maneira. Eu vou dando dicas que se relacionam a uma palavra, uma expressão, um jargão do mundo das finanças. E no fim do programa, quem ligar para cá e acertar vai ganhar uma caixinha de som da Mondial, certo? Então a primeira dica foi a seguinte: meu segredo nunca foi começar gigante, foi nunca parar de crescer nenhum só instante. E
1: Nossa,
0: agora a dica inédita
1: tá
0: de
1: difícil
0: número
1: isso.
0: 2. Posso crescer bem devagar, mas ninguém consegue me parar. Falta mais uma dica ainda, valendo uma caixinha de som no próximo
1: Nossa,
0: bloco. Eu
1: mano.
0: quero escutar mais. Eu quero que vocês me tragam mais elementos, gente. Isso aqui é o CSI da sua vida financeira. Conta pra Nath, manda por WhatsApp. Olhando lá no seu extrato do último mês, o que que você achou de esquisito ali dentro? Fala, nossa, eu nem lembrava que tinha comprado isso aqui. 989-215-989, manda que eu quero saber.
2: Ó, vai mandando aí. Você entendeu alguma coisa desse enigma que ela tá falando?
1: Cara, eu tava tentando decifrar, mas tá
2: Tá
1: difícil, hein?
2: difícil, ó.
1: Tá
2: Lembrando
1: difícil.
2: Que
1: gente,
2: é
1: tá
2: algo
1: fácil.
2: do universo financeiro. E daqui a pouquinho, pelo 30160089, a gente vai colocar ao vivo. Você tá valendo uma caixa de som Bluetooth da Mondial pra você ganhar. Você vai ligar e vai tentar acertar o que é que a Natália tá falando, tá bom? Eu não tenho a menor ideia.
1: Também não, até agora.
2: Nada, nada, não
1: Nothing.
2: tenho a menor ideia. Nothing. Ô, Cadu, dia mundial do rock, o que que você preparou pra agora?
1: Ah, meu, vamos botar o um Marcelo D2, um pouquinho de rock
2: Bora,
1: nacional, vamos
2: bora, bora, bora.
1: lá.
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2: É
1: o Dia Mundial do Rock. Deixa nós brincar com o rock. Que
2: Dia
1: a gente
2: Mundial
1: gosta.
2: Do Rock. É. Nossa, tô muito empolgada, gente. Vamos lá. Estamos de volta. Esse é o Me Poupe 89, um programa dedicado há 10 anos a tirar você da lama financeira. Como é que tira você da lama? Primeiro, jogando a lama no ventilador. É isso que estamos fazendo hoje, pedindo para os nossos ouvintes mandar os seus extratos terríveis. O que você encontrou de pior na sua fatura do cartão, no seu extrato, nas últimas semanas? E temos pérolas, não é verdade, Viridanka?
1: Sempre temos pérolas. Sempre. Nosso WhatsApp, Cadu.
3: É o 989-215-989.
1: Ah, quem tá aí?
4: Bom dia, Cadu. Bom dia, Yuri.
1: Yeah.
4: Bom dia, Nath. Bruno
2: Cavana,
4: aqui de São Caetano.
1: E aí, Bruno?
2: E aí, Bruno?
4: Um ET que apareceu na minha fatura, cara.
2: Qual foi o ET?
4: Nos últimos dois meses foi esse negócio de figurinha da Copa, cara. Vai comprando, vai comprando, passa no crédito, passa no crédito. Quando eu fui ver, eu já gastei mais do que era pra completar o álbum. Agora tamo aí.
2: Vivo agora rock. Tamo aí. Agora estamos aí. Brasil perdeu, tá torcendo pra Argentina, algo que nunca nem imaginou na vida, não é verdade? Com o álbum incompleto, mas gastou mais. Quanto que eu vi outro dia o cálculo, né? Quanto custa pra completar o álbum? São quase 3 mil reais, não é isso?
1: Ah, eu não tenho mil e pouco, os caras tinham falado, é 3 mil? Você falou isso no jornal, né?
3: De mil a 3 mil, eu acho.
1: É mesmo?
2: É, de mil a
1: 3
2: mil, alguma coisa assim pra completar o álbum, gente.
1: Não é barato, não.
2: É bastante. É um hobby bastante caro, né, Cadu? Você que entende de hobbies.
1: E
2: deixa eu até explicar algo para as pessoas que a gente não... Às vezes não tem consciência sobre o poder de não tocar no dinheiro. Ah, Nath, eu tô vendo, não tô tocando dinheiro faz tempo. Não é da forma metafórica, tô falando de tocar mesmo. Toda vez que a gente não vê o dinheiro passar pelas nossas mãos... Eu vou até fazer uma pergunta para você, Cadu. Há quanto tempo você não segura uma nota de 100 reais?
3: Olha, faz um tempão também. É verdade.
2: Uma nota qualquer, pode ser uma nota de 50 reais.
3: Olha, eu vou te falar que eu tenho uma notinha de dólar na minha carteira que é pra dar sorte.
1: É dólar ainda, nem real é, mano. Nem real.
2: Mas, é mas eu ganhei. Estimação.
3: Fala que você ganha uma notinha de dólar, dá sorte de deixar na carteira. Deixei lá.
2: É, então, mas era uma nota de estimação.
3: Estimação,
2: você não tá
3: dinheiro, né? Não dinheiro corrente.
2: Não tá usando
3: entendi.
2: Mais o dinheiro físico, né?
3: Isso,
2: pra comprar coisas. E existe algo, acontece algo que a gente estuda na psicologia econômica chamado dor do pagamento. Quando a gente pega a nota, isso é provado, quando a gente pega a nota de dinheiro na mão e dá pro comerciante e uma conta com o dinheiro físico, a gente sente mais o dinheiro indo embora. Acontece que, né, acho que da pandemia para cá isso se acelerou drasticamente, a gente não vê mais o dinheiro físico. É cartão de crédito, é o número do cartão que fica no aplicativo, nem o cartão mais você pega na mão, é o celular que você, né, passa lá na maquininha para comprar as coisas, é o Pix que você transfere direto do seu banco, que talvez o Pix seja o que doa um pouquinho mais, né? Porque quando você entra no seu banco, ele te mostra qual é o seu saldo, não é verdade? Talvez você consiga se ajudar um pouquinho mais pagando no Pix. Mas tirando isso, a gente não vê mais o dinheiro não passa mais pelas nossas mãos. Isso diminui a nossa dor do pagamento e faz com que a gente gaste mais dinheiro. Então, o que ele está contando, nossa, fui pagando no cartão, parcelinha aqui, parcelinha ali, de repente, quando eu fui ver, eram 3 mil reais. Então, é por isso que você precisa ativamente aumentar a sua dor do pagamento se você quiser economizar dinheiro. Como, Nath? Criando restrições para os pagamentos. Então, em vez de deixar o cartão cadastrado na Shein da vida, na Shopee da vida, no TikTok Shop da vida, tira o cartão de crédito de lá. De preferência, tira o aplicativo do seu celular. Então, aumente a sua dor do pagamento, se ajude, porque senão, quanto menor é o que a gente chama de fricção, o que é fricção na hora que você vai... usar um site, por exemplo. Os sites fazem tudo de uma maneira para que você não sinta a dor do pagamento. É só dar um clique, fiz a compra. Assim como a nossa querida amiga que pagou 40 reais para ver o fim de uma novela do TikTok. Mas por que que ela fez isso? Porque tá simples, porque tá fácil. É um clique de distância de você. Então, se você quer economizar, aumente a sua dor do pagamento. Tem mais aí, Pérolas?
1: Tem mais áudio no nosso WhatsApp, Cadu.
3: 989-215989.
1: Bom dia!
5: Bom dia! 89, Rádio Rock, Tatiana aqui de São Bernardo. Imagina ela seguindo. Comprei um curso de consórcio, como aprender a fazer consórcio, ficar rica com isso. Mais R$2.000, parcelei no cartão, todo mês, 200 e pouco, todo mês. E eu não fiz nem a primeira aula, por fim, essas aulas vídeo, o cara falando, enfim. É isso.
2: Aliás, tá aí um jeito de fazer dinheiro com consórcio, né? Vendendo de curso de como fazer dinheiro com consórcio. Porque se você for mesmo fazer um consórcio, por exemplo, para comprar a sua casa, dificilmente você vai fazer algum dinheiro. Pelo contrário, você vai perder dinheiro. Para fazer dinheiro com consórcio é isso. Você vende curso ensinando a ganhar dinheiro com consórcio, ou você compra o consórcio da pessoa que fez a cagada de fazer o consórcio. É a história de comprar cartas contempladas. Então alguém precisa se ferrar para alguém ganhar dinheiro. Essa é uma visão que é bastante controversa, porque quem está vendendo o curso de como fazer dinheiro com consórcio odeia que alguém revele a verdade, não é verdade? Que mais tem aí?
1: Mas tem aí nosso WhatsApp, Cadu.
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1: Bom dia.
6: Bom dia, Cadu, Yuri.
1: Bom Nath. Dia.
6: É o Douglas. Aí, cara. Eu tenho que me controlar, porque senão eu compro muita bucha, parafuso, spray, tinta.
2: É só bucha.
6: Pra fazer em casa. E eu tenho um monte. Eu tenho um balde de parafuso, cara, e bucha. Mas toda vez que eu saio, eu tenho que passar na lojinha lá e comprar bucha, parafuso, spray. Minha esposa já me fala, meu, de novo isso aí? Então eu tenho que me controlar, senão já é, Elvis.
1: Mano, eu entendo você, sabia, mano? Porque eu sou esse cara que compra esses trecos aí, mano. Compra bucha, parafuso. Vai usar? Não sei se vou usar, mas eu tenho que ter, entendeu? Eu entendo esse cara, velho.
2: É uma galera do apocalipse, né? Fala, ah, mas vai que eu preciso, né? Você não sabe se vai precisar. Tem mais?
1: Tem mais.
2: Ah, eu tô adorando, gente. Vocês
1: tem
2: são
1: mais.
2: Maravilhosos.
1: Gente,
2: 11 989 215989. A gente tá falando aqui sobre OVNIs, ETs, estratos terrestres. Não, estratos terríveis. Tudo nesse programa começou desta maneira, falando sobre os OVNIs que a NASA encontrou e virou sobre estratos terríveis, e é o que vocês estão mandando pra cá.
1: É as viagens da Natália. Ó, só o seguinte, a gente vai ouvir mais um, Nath. Na sequência você já fala o último do Enigma, a gente vai tocar uma música, porque daqui a pouco a gente já vai atender a galera, tá valendo uma caixa de som Bluetooth.
2: Beleza.
1: Pra quem acertar o Enigma na Natália, presta atenção que daqui a pouquinho ela vai repetir todas as dicas. Bom dia, Keita! Aê!
7: Bom dia, Nath. Bom dia, Cadu. Bom dia, Yuri. Eu sou o Rafael, tô falando de Osasco.
1: Oi, Rafa.
7: E o meu ET foi um curso que eu comprei. R$59,90 por mês. E fiquei pagando um ano e meio esse curso. E aí, tem o TDAH e esqueci realmente do curso. Nunca fiz esse curso. Aí, no último mês, eu vi um extrato e eu vi, né, lá descontando o cartão de crédito por um ano e meio. Eu paguei um curso que eu não fiz.
1: Nossa, velho, eu não julgo, sabia, Natália? Não julgo. Também não comento, nem vou entrar nesse assunto, porque teria que me expor. Mas, não julgo.
2: Vamos então pra última dica do Enigma?
1: Vamos pra última dica do Enigma. Assim, ó, lembrando, bora. Como funciona o Enigma. São três dicas. É, você vai ter que acertar o que a Natália tá falando. Lembrando que é algo relacionado ao mercado financeiro. Tá bom? Então você vai ter que acertar e tá valendo uma caixa de som Bluetooth. Entrou o primeiro ouvinte, errou, vamos pro próximo. Errou, vamos pro próximo.
2: Isso aí.
1: Ou até a gente cansar ou até alguém acertar, tá bom?
2: Beleza. E se ninguém acertar, o Enigma acumula pra semana que vem. Aí ficam dois prêmios na semana que vem.
1: Olha, que legal, né? Que bom que a gente combina antes as
2: então
1: coisas.
2: Então vamos lá.
1: Vai, dispara essa trilha aí, Cadu!
2: Atenção para a primeira dica do Enigma. Meu segredo nunca foi começar gigante, foi nunca parar de crescer nenhum instante. Dica 2. Posso crescer bem devagar, mas ninguém consegue me parar. E a terceira dica inédita: quem me respeita sorri lá na frente, quem me ignora paga bem mais de repente. Quem sou eu? Lembrando, para responder o enigma, não adianta mandar mensagem de áudio pelo WhatsApp, é ligando para cá mesmo. Tem um negócio no seu celular chamado telefone. Você consegue ligar e falar com a gente aqui ao vivo. Boa. Certo?
1: Daqui a pouquinho, eu, mano, não tenho ideia do que ela tá falando, sério mesmo. Você
3: também
1: tem?
3: Não. Tô tentando decifrar aqui,
2: mas
3: tá
2: muito
3: difícil.
2: Fácil o enigma.
1: Tá fácil.
2: Tá muito fácil.
1: Só pra você, eu sou ingrata. Quer dizer, Natália, desculpa. Daqui a pouquinho a gente vai te atender no 3016-0089. Lembrando que se você tá fora de São Paulo, você vai ter que pegar o prêmio aqui, tá bom? Mas se você estiver fora de São Paulo, coloca o código 11 na frente. DJ Cadu, Dia Mundial do Rock, capricha.
3: Ah, vamos mandar uma Alanis, né? Vamos lá?
1: Pô, tem que ter Alanis.
2: Muito.
1: Tem que ter Alanis.
2: O quê?

0: Alanis Morissette não podia faltar no Dia Mundial do Rock.
1: De jeito nenhum. Não pode. Maravilhosa. Vamos lá, gente. Está valendo uma caixa de som da Mundial. Já dá para atender o telefone? Já,
0: Yuri? Pode atender agora. Vai ligando no 3016-0089. Mas antes, Natália, vamos repetir todas as dicas, as três dicas vamos que você lá. Deu até agora. Dispara essa trilha aí, Cadu.
2: Vamos lá.
1: Lembrando para você que chegou agora, este é o Me Poupe 89. Então são três dicas de um enigma. Todas as dicas se referem ao mesmo termo, um jargão, uma expressão do mundo das finanças. Vamos para a dica de número 1. Meu segredo nunca foi começar gigante, foi nunca parar de crescer um só instante. Posso crescer bem devagar. Olha lá, hein? Posso crescer bem devagar, mas ninguém consegue me parar. Quem me respeita sorri lá na frente. Quem me ignora paga bem mais. De repente, do nada, quem sou eu? Alô.
0: Ah, eu acho que eu sei o que é, mas eu não posso falar.
1: Tá fácil. Tá muito fácil.
0: Você sabe atender, né?
2: É.
0: Aperta o botão de cima, hein?
2: Tô de cima. Vamos lá.
0: Vai, aperta. Alô, bom dia. Quem é que você tá falando aí do outro lado?
1: Alô?
3: Oi, bom dia, o Arthur.
0: Oi, Arthur, você tá muito animado, hein, Arthur?
1: Arthur, de onde?
0: Fala de onde.
1: Deus tá falando, Arthur?
3: Oi, tudo bem? Eu sou de Santo Amaro, São Paulo.
0: Santo Amaro, São Paulo, sim. Parabéns pra caravana de Santo Amaro!
2: Aê.
0: Arthur, você tá acompanhando o programa, certo?
3: Tô sim, tô acompanhando desde o começo.
0: Você acompanhou todas as dicas que a Nath deu, que foram três.
3: Perfeito, acompanhei.
0: Você sabe que tem que ser uma opção no mercado financeiro, né, Arthur?
3: Exato.
0: Então tá bom. Agora a gente quer saber, querido Arthur...
1: Arthur, calma. Quero saber mais sobre a vida de Arthur. Ah, Arthur, então, você trabalha com o quê?
3: Eu trabalho financeiro. Eu trabalho na seguradora multinacional.
0: Uma multinacional.
1: Arthur, o seu emprego está em jogo aqui, Arthur. Não quero colocar muita pressão.
0: Se você
1: errar... Se você errar, vai ficar muito feio pra você. Arthur, valendo uma caixa de som da Mondial e o seu emprego, a resposta correta é?
3: Juros compostos.
1: Arthur.
0: Só a Natália sabe, vamos esperar.
1: Eu sinto muito lhe informar, mas você continua no seu emprego, acertou!
3: Ufa.
1: É a mensagem por trás deste enigma financeiro. Obrigada, Arthur, fica aí na linha, né, pra saber como faz pra pegar seu presentão.
0: Arthur, não desliga. Obrigado. Não desliga, você vai falar com a produção. Que bom que você não, permanece não.
3: Inclusive, eu tava meio perdido no começo, quando eu falei alô, porque eu achei que ia falar com a produção primeiro, caiu com vocês direto, eu fiquei meio sem entender muito bem.
0: A gente é meio louco mesmo, a gente atende no susto mesmo, é assim mesmo. Cara, e você sabe que é uma... Eu acho... Mano, é que não dá pra saber, mas é uma das poucas rádios que faz isso, né? Que atende na doideira mesmo.
3: Não, bem legal, bem legal. Nós, um gente. Beijo pra Nath, parabéns pela...
1: Beijo,
3: pela
1: querida.
3: Família, Deus abençoe. E eu e minha esposa somos muito fãs de você. Eu e a Michelle, minha esposa, a gente vê seus vídeos desde 2016.
0: Beijo,
1: Michelle.
0: Beijo.
3: Tá bom?
0: Beijo, obrigado. Michelle.
1: Obrigado pela audiência.
0: Beijo. Valeu, Arthur.
1: Espalhei pra todo mundo. Beijo.
0: Fica aí que agora sim você vai falar com a produção, Arthur. Fica aí. Pô, Natália, era fácil mesmo, mano. Eu acertei, velho.
1: Não, era muito fácil.
0: Eu acertei.
1: Não, o enigma voltou hoje, né? Então vamos devagarzinho, né? Pra se ambientar. No Me Poupe 89, toda segunda-feira, às 9 para a segunda, que é o dia mundial do vou começar a poupar, não é? Segunda-feira as pessoas fazem o quê? Vai começar a dieta e começar a cuidar do dinheiro. Chega na terça, já esqueceram tudo. Então, este programa tem como objetivo ser o pimentão da sua vida financeira. Você come na segunda e lembra até a sexta. Dá para escutar mais mensagem de áudio?
0: Vamos ouvir nossa tráfica do
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0: Quem é que tá aí do outro lado? Bom dia.
4: Bom dia, galera da 89. Aí. Tô aqui morando no Nordeste, sou daí de São Paulo.
1: Que beleza.
4: Meu nome é Sérgio. E hoje eu descobri que eu devo 17 mil pra Receita Federal. Tô tomando no nariz hoje. Pior notícia das últimos meses. Uhum. Bom dia pra todo mundo.
0: Bom dia pra todo mundo. Mano, esse do extrato dele é que não tá no seu extrato ainda. Ele vai cair muito em breve no seu extrato, esse, mano.
1: É.
0: 17 pau.
1: É uma premonição.
0: Mas o que você fez,
1: 17.
0: Mano?
1: Que foi isso, hein? Estamos falando sobre aduções financeiras, extraterrestres e quem são, né, os estratos terríveis. Tem mais aí, Yuri?
0: Tem mais, olha só de sábado, Cadu. 989-215-989.
5: Bom dia.
1: Bom dia.
5: O meu ET são fios. Fios? Cabos.
0: Cabos?
5: Eu
0: fios?
5: Odeio cabo. Odeio fio. Tenho pavor. Eu passo o meu tempo enrolando fio. Eu sou aquelas que enrola, guarda bonitinho e tô esperando o dia, o futuro, onde tudo será sem fio, porque eu detesto fio. Mas eu casei com alguém que me manda surpresa na fatura todo mês. É fio disso, é fio daquilo, é cabo disso, é cabo daquilo. Tem uma caixa de cabo.
1: Olha, revira a volta. É.
5: Mudei de país.
1: Cabo.
5: Com uma caixa de cabo, de fio, sei lá o quê. Entendeu? Mudei de país com isso. Custou caro pra trazer os fios. E carregador, então. Que nem serve na mesma tomada. Veio tudo junto. Assombração me persegue. Não é extraterrestre. O meu é caso de assombração mesmo. Entendeu?
1: É cabo terrestre.
5: Essa é a...
1: Cabo terrestre. Terrível.
5: É a compra...
0: ET.
5: Extraterrestre.
0: Meu Deus do céu.
1: Pois é, e que não é nem ela que faz, né? E o marido, né? Acho que é marido, né? Que vai fazer o extraterrestre na conta dela. Quando ela vai ver, é cabo, fio e assim por diante. Olha, tá difícil, hein? Ó, tá precisando de uma nova...
0: Renate, eu vou falar que eu não julgo, tá? Eu não julgo. Não vou falar que eu sou assim, mas um amigo meu é, entendeu? Um amigo meu é exatamente
1: sei,
0: assim.
1: Eu tô agora achando meio esquisito, porque todo mundo que manda mensagem, o Yuri tá falando, não julgo. Ah, mas a Receita Federal, ah, não julgo.
0: Não,
1: ah,
0: a Receita
1: cabo,
0: não falei, não julgo.
1: A porca, não julgo. Ah, o parafuso, não julgo. O pagar pra ver a novela, o fim da novela antes, não julgo. Yuri, você quer conversar?
0: Eu quero, é que eu tenho, por que eu não julgo? Porque eu tenho vários amigos e todo, estão todos representados em amigos, entendeu?
1: Sei.
0: São os amigos. É, vamos ouvir mais
1: estamos
0: um.
1: Estamos investigando.
0: Ó, vamos ouvir mais um. Basicamente o programa já acabou, Natália. Mas.
1: Só mais umzinho.
0: Não, dá tempo de ouvir mais um, tranquilo. Eu acho que até mais dois dá. Vamos ver se dá. Bom dia, quem tá aí?
6: Bom dia, Yuri. Bom dia, Cadu.
0: Bom dia,
6: Nath. Ô, Nath.
1: Oi.
6: Eu comprei agora, recentemente, uma blusa. Aquela vermelha e verde de Fred Krueger, uma blusa de lã, velho. Eu moro no Mato Grosso. Eu comprei uma blusa de lã, imitando a blusa de Fred Krueger, vermelha e verde. R$193. Bom dia e vivo rock.
0: Agora entendi o ponto. Ele mora no Mato Grosso. Ele nunca vai usar uma blusa no Mato Grosso, mano. Agora que eu entendi o ponto. Ele falou da blusa. Eu falei, mas o que ele tava querendo chegar com isso, mano?
1: Eu comprei uma blusa de lã de Fred Krueger. E onde eu moro faz 39 graus.
0: O inverno é assim, né? É chove e não chove, porque a temperatura não baixa de 35 lá, mano.
2: Nossa,
0: velho. Ele jamais vai usar essa blusa, mano.
1: No caso, o terror é a sua vida financeira, não
0: pois é?
1: É o Fred Krueger. Só mais umzinho?
0: Vamos ouvir, acho que dá pra ouvir mais um. Nossa WhatsApp, Cadu?
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0: Dia.
7: Fala, pessoal da Rádio 89, aqui é o Gabriel da Vila Mascote, taxista.
0: E aí, Gabriel?
7: Então, a maior loucura financeira do meu extrato está sendo meu saldo negativo, porque acabei, né, efetuando... Na hora, né? Na emoção, a gente acaba...
1: O que ele fez?
7: Tá achando que tá realizando um sonho de casamento, de festa e tudo mais. Só que, tipo assim, isso acabou com todo as minhas economias e também, tipo assim, além da festa de casamento em si, que é buffet e tudo mais. Além também, acabei gastando com reforma do apartamento. Então, acabei pedindo empréstimos e... estourando cartão de créditos e encontro assim, acho que essa é a minha maior loucura financeira. Estou aqui nas batalhas, trabalhando bastante para tentar voltar para o azul. Beleza? Valeu.
0: Valeu, valeu. Ô, mas cê,
1: semana
0: Natália,
1: que vem vamos falar sobre isso. O que, que a gente faz em nome do amor? Esse vai ser o programa da semana que vem.
0: Ô, Natália, você tá ligado? Casamento é nota de 5 mil, né? Então você tá ali, né? Você tá lá no buffet e tal. Aí você tem uma cadeira... simples ali. Não, eu queria colocar uma capa na cadeira. Ah, 5 mil a mais. Não, mas a rosa é branca. Não, mas agora eu quero vermelha. 5 mil a mais. Ô, oh, mas pera, não tem nada que é 100, 150, 123, não. É tudo os redondos, números, e é uma talagada assim, velho. É nota de casamento isso, velho.
1: Semana que vem vamos falar como o amor está impactando a sua vida financeira. Você está mais amando o seu extrato ou mais odiando o que você vê toda vez que abre o aplicativo do banco? Este foi o Me Poupe 89, o programa dedicado a tocar o terror e o rock na sua vida financeira. Neste Dia Mundial do Rock, desejamos felicidades e consciência. Controlem-se, ok? Nada de ficar apertando botões pra ver novela antes da hora. Yuri, foi um prazer. Cadu, obrigada
0: por vocês. Sempre um prazer, Nath. Sempre.
1: Valeu. Um beijo pra vocês. Até a próxima segunda-feira. Tchau.
0: Tchau.
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0: O que que ocasionou o incêndio? Falou que foi o colchão. A mulher era fumante?
1: Não, ela dormiu com cigarro na mão, é.
0: Ah, era fumante. Não, peraí, porra, Yuri.
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0: 2.0 ao vivo, direto dos estúdios da 89 na Avenida Paulista. Bom dia, Rafa.
1: Bom dia, Zé.
0: Tudo bom, querida?
1: Tudo ótimo.
0: Nesse Dia Mundial do Rock, fala qual que é o teu Instagram.
1: @ Rafaela Rondelli, tudo com dois L's, Rondelli com dois L's e I.
2: Porque eu tô fina.
0: Bom dia, Yuri.
3: Bom dia, Zé Luiz.
0: Você tá bom, velho?
3: Eu tô bom.
0: Ah, garoto, coisa legal, hein? Ô, Yuri, fala o teu Instagram.
3: Meu Instagram é @yuridanca, Y no começo, N de nerd e K.
0: Muito bom. Bom dia, Zé Luiz. Tudo bom, Zé Luiz? Tudo bom, Zé Luiz? O meu Instagram é @ZéLuiz. Zé no começo, Zé no final, pra você ser feliz. Gente, Dia Mundial do Rock. Temos muita coisa durante todo esse dia aqui na Rádio Rock. Hoje, inclusive, aqui no Balacobaco, a gente tem uma coisa muito especial.
3: Sim. É isso.
0: Eu falei e vai rolar Black Pantera ao vivo no estúdio da Rádio Rock. Eles tocam naquele estúdio lá do outro lado, que é o 602, né? Que a gente deixou limpinho, tá bonito, cheiroso. E vocês vão ver coisas muito legais que eles fizeram, viu?
3: Hoje vai ser um dia pesado, literalmente.
1: Pesado. Eles são incríveis.
0: Som novo, eles estão assim, né? Eles lançaram um áudio, eu não sei como é que chama mais, né?
3: Antes ao vivo, DVD. Um ao vivo
0: com vídeo.
3: Com vídeo.
0: Um áudio, um ao vivo.
3: Lá do Circo Voador eles vão falar, bem legal.
0: Circo Voador, eles vão contar essa história também. Vem trabalho novo aí também, né, deles.
3: E então, hoje lança música nova aqui no programa, Zé.
0: Então muito aguarde, bom. Porque tem, além deles tocando, tem música nova do Black Pantera aqui no do Balacobaco, você não pode por esperar.
1: É o pesado
0: pode.
1: Que me faz chorar, é isso mesmo?
0: Isso é o pesado que me faz chorar.
1: É o pesado que me faz chorar.
3: Cara, é uma banda bem legal, daqui a pouco a gente fala mais.
0: Já tem. Enfim.
4: Você não perde por esperar.
0: Ah. Outra coisa, continuamos com o nosso qual é cada dia, mas hoje vai entrar prêmio.
1: Vai ter que entrar prêmio.
0: E hoje é o Dia Mundial do Rock.
3: Ô, Zé, e a gente só vai dar dica no final da Copa. Então, na segunda-feira, se não sair. Mas eu acho, é assim, é um qual é que eu acho que tá fácil. Eu acho que esse qual é, porque eu falei com o pessoal de Mariporã, eles falaram, cara, é mais fácil que o anterior. Eu falei, não é possível? E não sai. Porque eu acho que sai essa semana antes da gente dar dica.
0: Eu acho que o pessoal de Perus faz mais difícil que o pessoal de Mariporã, né?
3: Eu também acho. Também acho. O pessoal de Mariporã tá pegando leve.
0: Ó, essa, como disse muito bem o Yuri, é a última semana de Copa do Mundo, tá? A gente tem as semifinais amanhã e depois. Depois a gente tem a final no domingo. Tem aquela terceiro e quarto lugar no sábado também, né?
3: Já estou sofrendo de abstinência.
1: Eu
3: de
1: também,
3: jogos.
1: Gente.
3: Já estou sofrendo.
1: Não, ontem ainda bem que teve Corinthians.
0: Teve Corinthians.
3: Empatou.
1: Empatou. Pra dar uma. Hoje não vai ter nada. Então assim, meu Deus, eu vou ter que arrumar alguma coisa pra fazer, a louca, né?
0: Ontem teve Corinthians e Cascavel jogando num pasto. A Rafa olhou, ela virou assim e falou, nossa, isso é um pasto, né?
1: Era um pasto, onde era? Gente.
0: Cara, lá em Cascavel, assim.
1: Mas era um pasto.
0: Chega a ser temerário, né? Sim, colocar jogadores loucura. Caros num gramado daquele. A bola ia quicando, Yuri.
1: Não, e aí assim, a gente vê a Copa.
3: Vira o pé ali, já era.
1: A gente tá, né? Na fase da Copa, aquela coisa toda, você vê aquele gramado, né? Aí só olha um pasto. Você fala, meu Deus, gente, o que aconteceu?
0: E é louco, né? Eu acho assim, sei lá quem é que tá, cuida disso, mas fazer o Corinthians e jogar lá em Cascavel é aquela coisa, né, que a gente fala, a grana tem que ser muito boa, tem que pelo menos pagar o transfer ban que a gente tem aí, porque, cara, eu já sei que não pago, falaram em 2 milhões, Yuri, é muito pouco pra levar um time, né?
1: 2 milhões?
0: 2 milhões, não é nada.
1: Pelo amor de
0: dois
1: Deus,
0: milhões,
1: gente.
0: É uma renda da Neoquímica Arena, se você faz o jogo aqui, dá isso, no mínimo, né? Mas, enfim, não tô a par dos bastidores, mas é engraçado. Aí, claro, foi um jogo que mudou. Teve mais de 11 substituições, então vale pouco, né? Então, não sei. Fala.
1: Mas voltando pra Copa, gente, calma.
0: Voltando pra Copa.
1: Gente, Haaland, já fica arrasada. Meu Deus, ele merecia muito. Gente, Haaland. Eu tô assim, ó. Ele passou na frente do Cristiano Ronaldo na minha vida.
0: Isso
1: você
0: é
1: não
0: raro,
1: tá entendendo.
0: Isso é raro.
1: Meu preferido, gente, vocês não têm noção. Agora, cês, que ele é na minha vida.
0: Vocês viram as imagens? Teve a desclassificação. Aí ele foi pra arquibancada, Yuri. Não sei se você viu isso. Ele foi pras arquibancadas, ficou um tempão lá, com uma criança no colo, trocando ideia com o torcedor, e foi o último jogador a ir embora.
1: Gente, ele é perfeito. Da ainda hora, por cima, hora. Ele é gateiro.
3: Ele recolhe gatos da rua.
1: Meu Deus. Ele, ó, olha só que coisa mais incrível. Ele conseguiu, como é que fala? Conquistar garotinhos de, sei lá, crianças.
0: X anos.
1: Até senhoras, senhores de acima de 70. Você não tá entendendo, gente. Minha mãe ficou arrasada.
0: Aí mesmo,
1: Rafa. Minha mãe ficou arrasada. Meu Deus, ele merecia muito levar. Não, não era Noruega, era ele.
0: Ele.
1: Entendeu? Então, assim, gente, Haaland.
0: É raro um algoz nosso ser tão querido, né? E ele realmente foi.
1: Entendeu?
3: Ele é gente boa, né?
0: Gente boa, parece ser gente boa.
1: Não, e ele é estiloso, ainda por cima ele é estiloso. É, entendeu?
0: Usa roupas bonitas.
1: Maravilhoso, todo assim.
0: Bolsas fantásticas.
1: Não, aí a bolsa não vai nem chegar nesse nível. Então, assim, meu Deus, ele é perfeito.
0: Bom, gente, por falar em perfeito, esse programa tá cheio de coisas. Vamos lá, vamos pros dias de hoje.
3: Hoje.
0: Hoje não precisaria falar, mas vou falar. É uma segunda-feira, Dia Mundial do Rock. 13 de junho de 2026. Todo mundo sabe a história do Dia Mundial do Rock.
3: Não, não é todo mundo que sabe.
0: Não. Né? O Dia Mundial do Rock, ele foi estabelecido lá no Live Aid, lá atrás, né?
3: Sim.
0: Onde o Bob Geldof organizou uma festança, organizou a roconha.
3: Dá pra falar que é um festival, porque aconteceu em diversos lugares, né?
0: Sim.
3: Mas teve uma peculiaridade desse festival.
0: Várias peculiaridades. Primeiro que ele aconteceu em dois palcos, um em Londres, outro nos Estados Unidos, na Filadélfia. E aí, ele foi organizado para chamar a atenção do mundo e arrecadar fundos para fome na Etiópia. E, cara, tem um monte de banda que, principalmente por conta desse festival, virou mega estelar, tipo U2. Foram só duas músicas do U2, tá? Tipo o Queen, né?
3: O Queen, inclusive, no filme Bohemian Rhapsody. Acaba ali na.
0: Exato,
3: ali no final. Ali.
0: Porque o Queen tava caidaço, cara. Tava a ponto de acabar. E daí, depois do Live Aid, ele voltou com tudo.
3: Exato. Mas logo depois também do Live Aid, eles continuaram tocando ainda depois?
0: Logo depois eles lançaram, acho, né? It's a kind of magic.
1: Porque tava assim,
3: foi,
1: né?
3: Depois do Live Aid?
1: Tava indo pro Haaland,
3: Isso aí eu sabia, Zé.
0: Tava indo pro Haaland.
1: É.
0: Aí teve aquela curiosidade, né? Também do Phil Collins, todo mundo conhece, mas ex-baterista do Genesis, e ele cantou eu não sei se foi o contrário. Não, ele cantou em Londres, aí ele pegou um Concorde e foi tocar bateria pro Led Zeppelin e pro Clapton lá na Filadélfia. Louco, né?
3: Doideira. E teve que usar o Concorde, que é o mais rápido.
1: Sim.
0: Era o mais rápido, fazia em 6 horinhas só, né?
1: Coisa rápida, assim.
0: Legal, né? Não existe mais porque era muito custoso o Concorde.
1: Imagina.
0: Levava pouca gente, queimava muito combustível, a passagem era cara, não é verdade?
1: Imagina hoje, gente.
0: E aí eles podiam fazer qualquer promoção, tipo, olha, levando só bagagem de mão, mas não cabe nada no Concorde. Então era só bagagem de mão mesmo.
1: Era quase um biquinho de passarinho, né?
0: De passarinho.
1: É um biquinho de passarinho.
0: Enfim, então por conta disso, aí foi até, acho que foi sugestão do Phil Collins, falou, esse deveria ser o Dia Mundial do Rock, e aqui em São Paulo a gente levou isso muito a
3: sério. Cara, o louco, não só em São Paulo, mas o Brasil celebra de uma forma que o mundo não celebra.
0: Não celebra.
3: O mundo pro mundo é um dia lá que tá no calendário, alguém botou lá e tal, e a gente celebra aqui, isso é muito louco.
1: O brasileiro não sabe brincar com nada, né, gente? A gente leva tudo muito a fundo, assim.
3: Outra coisa, Ramones, né? Ramones é uma baita banda emblemática, foram super importantes naquele período. É o brasileiro que dá um valor absurdo pros Ramones. O americano até conhece, mas não é assim, Ramones,
1: Não, tipo, gente,
0: não sei dizer.
1: Não sabe brincar.
3: O respeito que o brasileiro dá pro Ramones é outro patamar, velho.
0: É diferentão. Enfim, gente, é isso. Durante o dia a gente troca mais ideias aí, o que vier. Inclusive, você pode participar, tá? Há várias formas. Hoje a gente deve fazer se der tempo, vamos fazer um WhatsApp, não sei se dá tempo, mas acho que dá tempo de falar do Dia Mundial do Rock.
3: Acho que dá.
0: Você falou 40.
3: Acho que dá.
0: Enfim, vamos falar alguma coisa de rock and roll. Você pode falar pelo WhatsApp, já a gente vai entender. Fale.
3: Continua os dias de hoje.
0: Desculpa, gente.
1: Entendeu? Os dias de hoje. Então, assim, eu vou fazer assim: no Dia Mundial do Rock, temos também.
0: Dias de hoje. Hoje. Vai lá, Rafa.
1: Dia Mundial do Transtorno de Déficit de Atenção e Hiperatividade. Que hoje todo mundo se diagnostica desse
0: autodiagnóstico.
1: Jeito.
0: Não, é o que é o TDAH. Desculpa, às vezes a pessoa fala, não, você me desculpa, é porque eu sou... E não é, né? Isso é coisa séria. Fala.
1: No Brasil, Dia do Engenheiro de Saneamento.
0: Olha, isso saneia,
1: tá
0: meu amor.
1: Sem óculos.
0: Tá.
1: Dia do Cantor.
3: Parabéns, Zé.
0: Obrigado.
3: Nóis, viu? Parabéns, homens pelados.
0: É.
2: Obrigado, valeu.
3: Mulheres peladas.
1: Obrigado. Ai, gente, parabéns pra mim também. Desculpa, tô cantando várias musiquinhas para o Tomate, nosso gato. Desculpa.
0: Não, e detalhe, tem um Golden Hits, é o amor que Rafa canta.
1: Não, nossa, pelo amor de Deus, não faz isso não comigo,
0: tá,
1: gente.
0: Não vou fazer.
1: Isso aí tem que ser abolido.
0: Tá.
1: É, aniversário do município de Porto Nacional, aonde fica, gente?
0: Bahia!
3: Porto Nacional tem que ter, velho.
0: Espírito Santo. Onde começou a história do Brasil? Bahia. Quer ver?
3: Espírito Santo.
1: Tocantins, olha, gente.
3: Lá. Nossa, não tem mais.
0: Não tem nem Porto, nem lá.
3: Ai, ai, que vai.
1: Próximo, Terra Boa.
0: Ah, aí sim,
3: Terra
0: é Bahia.
3: Boa, não, Minas aí, Gerais.
0: Bahia, Bahia.
1: Paraná, gente. Pra finalizar, tá bom? Água Fria, aonde fica?
3: Pô, Água Fria, não. Boa.

0: aniversariantes famosos. Famosos
1: celebridades.
0: Harrison Ford.
2: Olha.
0: 84 anos.
2: Posso fazer um parênteses aí ou não?
0: Pode.
2: Eu falava em Harrison Ford, lembrei do Sam Neill, aquele do Jurassic Park, ele morreu.
1: É, ele faleceu.
2: 78 anos, né?
1: O Sam Neill. Ele é o paleontólogo do Jurassic Park, né?
2: Do
1: original.
2: Ele tá no 1, tá no 2, eu acho, mas eu lembro dele do 1 bastante. Ele também faz ele é neozelandês, ele faz um filme, cara, acho que chama O Barco, eu não sei, junto com a Nicole Kidman, quando ela tava bem no comecinho da carreira, um filme meio de terror, é bem interessante.
0: Nossa, falando em filmes e afins, depois a gente fala dos nossos filmes
2: a gente
0: assiste no feriado. Murilo Benício.
2: Parabéns.
0: Lilia Cabral. Estudou com a Lilia Cabral, não foi?
2: Não, eu com a Lilia Cabral, ela fez Feliz Ano Velho.
3: E a gente jantou, eu, ela e Paulo Betti na estreia.
0: Ah, entendi. As histórias aleatórias de Zé
2: Luiz. É eu, Lilia Cabral e Paulo Betti. Que estranho, né? Mas é real.
0: E hoje seria aniversário do jornalista Ricardo Boechat.
2: Olha, Boechat, grande Boechat. Faz falta.
0: Na música, seria aniversário do Mark Mendonça.
2: Vamos lá. Twisted Sister.
0: Exato.
2: Yeah.

0: WhatsApp.
1: Vamos fazer o WhatsApp, bora.
0: O WhatsApp de hoje, não preciso nem falar, né? Ele vai ser o Dia Mundial do Rock. Peraí que eu tô puxando.
1: Desculpa.
0: Tá. Tô puxando aqui e lá vai em 3, 2, 1. Vai.
2: Vai,
0: 94190-8989. Hoje é o Dia Mundial do Rock. Você pode falar o que você quiser, tá? Pode falar sobre.
1: Pode falar o que você quiser.
0: A pessoa vai mandar uma receita, não. Ó, você pode falar sobre rock and roll, né? Você pode falar sobre bandas que de alguma forma mudaram tua vida. Às vezes acontece um show que você foi.
3: Total.
0: Né?
1: Ô, Zé, o meu já é clássico. O Queen foi o que me introduziu no universo das drogas do rock.
0: Olha aí.
1: Foi o Queen que fez eu gostar de rock.
0: Né?
1: E mais engraçado, foi no tributo ao Freddie Mercury que eu conheci o Queen. Não foi nem no Queen Queen.
0: Não foi no Queen Queen?
1: Queen não.
0: Tá, que louco.
1: Cara, doideira isso, né?
3: É doido, porque, por exemplo, na minha vida, eu sou aquela pessoa que sempre fui rock and roll. Então, eu não era... Ah, eu fui um pouco sertaneja, e aí eu fui depois um pouco pagodeira dos anos 90.
0: Sempre
3: e aí depois... Nada.
0: Teve você que dançava lambada, mas aí era profissionalmente.
1: Porra. Não, isso não. Gente, aí...
3: Não, pera.
1: Aí é outra
3: era
1: coisa.
3: Muita calma nessa hora. Tinha, tipo... 9 anos, gente.
0: Ah, não. No lambada era isso?
3: Não,
0: eu achei que era dança profissional, que se saía
3: com
0: os navios transatlânticos,
3: não,
0: sabe?
3: Não, era festinha de criança.
0: Ah, tá.
3: Não, minha mãe tem esse vídeo.
0: Sua mãe tem esse vídeo?
3: Minha mãe tem esse vídeo.
0: E cadê?
1: Ó, dona Anice. Dona Anice, ela tem meu telefone, Zé?
0: Eu não sei, mas
1: dona Anice, manda esse vídeo. Manda esse vídeo, dona Anice. Dona Anice. Manda esse vídeo, dona Anice.
3: Então, assim, pelo amor de Deus.
0: Eu pensava que
3: sempre.
0: Você sabe aquela galera que dança num grupo e aí sai nos navios dançando e nem tem.
3: Eu no navio, José?
0: Sei lá, Rafa.
3: Eu saí vomitando.
0: É, dançando.
3: Muito
0: e vomitando.
3: Rock and roll, vomitando. Então, assim, desde sempre. Sempre. Eu acho que na minha vida, não. Tipo, rock and roll é um estilo de vida e na minha vida o tem sempre.
0: Não, eu tanto quanto, né? Eu devo dizer que, por exemplo, pra vocês terem uma ideia, essa rádio tá na minha vida. Eu entrei aqui em 1988, oi? Não é?
3: Um parente só. Mãe, não faça isso. Ela falou assim: vou procurar o vídeo.
0: Por favor, Nisso.
1: Dona Nisse, por favor,
3: não,
1: procure
3: Nisse,
1: o vídeo, dona Nisse.
0: Manda pra Zé Luiz.
1: Dona Nisse, você é uma pessoa
0: tem
1: incrível, dona Nisse. Ela tem o seu WhatsApp, manda pro Zé, esquece a Rafa, dona Nisse.
3: Né? Mãe.
0: Dançando lambada.
1: Queremos o vídeo da Osvalda, manda.
0: Osvalda dançando, que na época era Osvalda.
1: O que
0: eu ia falar pra vocês? Então, aí o rock and roll na minha vida, nem preciso falar, além de eu ouvir, de eu ter Vinícius, eu lembro que eu mudei pra Valinhos, eu tinha 13 anos. E aí, cara, tem um monte de amigo até hoje que fala assim, cara, eu ouvia outras coisas, de repente chegou o Zé Luiz na cidade com um monte de vinil e a gente jogava botão ouvindo rock and roll. Olha que louco.
1: Doideira.
0: Né? E aí depois a rádio rock, né? Quando a rádio surgiu, eu entrei aqui em 88, a rádio tinha acho que 2 anos. Tava fazendo o segundo aniversário ou o terceiro aniversário, aí nem preciso falar, né? De tudo que aconteceu aqui, né?
3: E é doido, porque assim, como minha mãe sempre dizia, eu sempre fui a filha estranha.
0: Sempre foi.
3: Ela me chamava, ai, você é minha filha estranha. Então, e desde sempre, então é assim, eu não mudei, eu fiquei, eu continuei e é isso, viu, dona Anice? Então, é muito legal, é um estilo de vida mesmo, né?
0: Então
3: é a rebeldia eterna, assim, de ir contra o sistema.
0: Eu tenho minhas observações a respeito disso.
3: Sim,
0: hoje né?
3: É de ver, mas na verdade o rock and roll é isso.
0: Sempre foi a contestação,
3: é a contestação,
0: né? Contestar
3: a rebeldia
0: algo
3: de alguma
0: e
3: coisa.
0: Aí você vê na história das bandas.
3: Exato. Todas.
0: Então você pode mandar um áudio pra gente falando a tua história com rock and roll.
1: É isso.
0: Seja um show, seja uma banda, seja uma forma de levar a sua vida e etc. Ok?
1: Ok!
0: Tem prêmio.
3: Tem prêmio. É isso aqui, Yuri. Dá uma olhada. E é muito doido porque eu consegui fazer. Consegui é ótimo, né, gente? Eu criei o Lucas dessa forma. Meu filho, Lucas Rondelli Pitutu. E ele foi também.
0: Olha aí. Fala então, prêmio.
3: Um par de ingressos pro Reggae Live Station, que vai rolar no dia 28 de agosto.
0: Isso
3: 28/8.
0: É muito rock and roll. A gente dá um prêmio no Dia Mundial do Rock, falando do rock de reggae.
1: Reggae.
0: A gente é assim.
1: Reggae.
3: Eu pensei assim, ó. É isso aqui.
0: Tá, fala aqui.
3: No Espaço Unimed.
0: No Espaço Unimed, não. Exato. E o reggae também teve o encontro do reggae com o rock and roll, principalmente na época em que Bob Marley estava vivo, que era a contestação pura e simples do reggae lá da Jamaica. Com Bob Marley and the Wailers, tá? Então, é você mandar pra cá, tá bom?
2: Tá okay? Bom, okay. Ok.
0: Tá? E estamos bem? Estamos bem? Acho que estamos bem, né?
2: Estamos.
0: Tá, então peraí que eu vou fazer.
3: Estamos ótimos.
0: Peraí, preciso mudar aqui, gente. Oh, meu Deus, esse mouse tá meio lentinho hoje, hein?
2: Eu acendei.
0: Ah, e aí eu mudei, ele mudou, ele se calou, mas é hora de... 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E nós conversamos algumas vezes sobre cofrinhos e tal, mas antes de falar de estratégia, deixa eu dar bom dia pro meu querido compadre Alexandre Lupe. Bom dia, Ale! E aí,
4: velho? Bom dia, meus caros! Hoje é o Dia Mundial do Rock, né?
0: Pois é, Ale.
4: O Phil Collins que deu essa ideia.
0: Essa sabia? Data.
2: Olha, ele confirmou. Você tinha falado.
0: Eu falei meio sem saber se era o Phil Collins, porque foi ele que lá no palco falou: eu sugiro que hoje vire o Dia Mundial do Rock. Vocês topam?
4: Ninguém acatou, só o Brasil.
0: O Brasil falou,
4: nós topa. Nós somos brasileiras de topato.
2: Cri, cri.
3: Ninguém solta a mão de ninguém.
4: Porque sempre, qualquer festival de rock mundo afora tem uma bandeira do Brasil, né? Então, algum desse falou, nós topa. E aí a gente comprou a ideia e é isso aí, bora, rock and roll.
0: É isso aí. 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
0: Boa, garoto. 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Amanhã você tá de volta.
4: Tá bom. Tá? Tô de volta.
0: É nóis.
4: Vocês falaram, nós falamos do veinho do Phil Collins. Desculpa, Phil Collins. Você é um veinho do coração. Vocês falaram que ele tocou nos dois, no Live Aid, nos dois?
0: Falamos. Você precisa me ouvir, precisa acordar mais cedo.
4: A gente não sabe dessas coisas.
0: E ainda detalhei, porque se não me falha a memória, ele cantou em Londres, mas daí ele pegou o Concorde e ele sentou na bateria, tocou bateria com Led Zeppelin, tocou bateria com Clapton, Eric Clapton.
4: Mas vocês falaram no Kids e lá depois ele foi pro bar do Zé?
0: Ele do Led Zeppelin.
4: Tchau, eu vou ouvir mais cedo, Zé. Eu preciso parar de trabalhar e ouvir mais cedo.
0: Muito trabalho. Alessandra, você não precisa trabalhar. Como diria minha mãe, você já tá com a mala pega. Não precisa trabalhar mais, entendeu?
4: Tchau, meus amores.
0: Tchau, valeu. Vamos reforçar o WhatsApp de hoje, vai que a pessoa também não tava ouvindo a gente. Oh, meu Deus, que esse mouse tá louco hoje, gente?
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0: O WhatsApp trata do Dia Mundial do Rock, que é hoje, né? Você vai mandar um áudio contando sua relação com rock and roll, sua história com rock and roll, sua vida com rock and roll, bandas favoritas, shows memoráveis.
1: Memoráveis.
0: Olha a palavra aí, tá? Então, pra isso, mensagem de áudio, tá? 94 190 89 89. Tá bom?
3: Sabe uma outra coisa?
0: Fale, Rafa.
3: Eu nunca namorei, peguei, fiquei, nananã, tive uns casinhos, peguete, e paquerei qualquer carinha que não fosse rock and roll. Nem nunca na vida.
0: Cuidado, porque daqui a pouco alguém manda uma mensagem.
3: Não.
0: Ah, você não lembra de mim? Aqui sou eu. Eu gostava de...
3: Eu ia falar,
1: eu tocava
3: não.
1: Tantano, uma banda de pagode, lembra?
3: Eu vou falar, não, nem lembro, tá. Não conheço, não te vi. Então, não, sério, nunca.
0: Tá.
3: Isso fazia parte.
1: Peguei umas sertanejinhas aí na via.
3: Nada. É. Nada, nada, nada.
1: Curtia funk?
3: Quando eu curtia. Mas aí sabe o que aconteceu? Tanto é que não deu certo, você tá com quem? Desculpa, mundo! Para!
0: 94190 89. A cara do Yuri, mensagem.
1: Meu Deus, velho.
0: Mensagem de áudio, tá, gente?
1: Só segue, Zé, por favor.
0: Por favor, tá? É. Deixa eu falar rapidinho, porque eu também quero falar com a galera, porque vocês estão vendo que hoje a sua rádio favorita tá unida a quem entende de cerveja boa, que é a Eisenbach. 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Okay.

0: tem que é aniversário do não sei quem lá da banda.
1: É o Rhodes, é.
0: É o Rhodes da banda, né? É. E pra mim é o Dee Snider, e olhe lá, quando fizer aniversário, sinta-se parabenizado e a gente toca de novo, ok?
1: Ok.
0: Que mais que vamos fazer? Vamos fazer o

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0: gente, hoje a gente tem o Black Pantera tocando aqui na Rádio Rock. Eles tocaram ali no nosso estúdio, vocês vão ver a qualidade de som, vocês vão ver a porrada que vai ser daqui a pouco.
1: Vai ser porrada, já prepara o coração.
2: Tá. Vai ser forte.
0: E aí também eles conversaram com a gente, então a gente vai colocando a entrevista, permeando, olha que bonito, permeando com música.
1: É isso mesmo.
0: Tá, então já, você vai adorar, aliás, quem não tá em imagem, vai chegando, porque tem imagem, né?
1: Tem imagem.
0: Então é o site da Rádio Rock, radiorock.com.br, o app da Rádio Rock, que é gratuito, você pode baixar lá e tem a gente ao vivo no estúdio e também pela minha Twitch, é twitch.tv/ZéLuizRock. Lá tem inclusive o chat da amizade e é exatamente o chat que às vezes a gente pega algumas coisas do WhatsApp só pra ilustrar.
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0: Porque o assunto é o Dia Mundial do Rock e tua relação com o rock and roll. Tô vendo aqui a Deia Correia. Ela fala assim, ó, fui apresentada ao rock nos anos 80 através do namorado de uma amiga de infância. Ele me levou na Fofinho Rock Club.
2: Adorei o nome!
0: Era famosa essa Fofinha.
2: Você jura?
0: Era. Muita gente ia. Fofinho Rock Club, lá no Belenzinho, né? Aí fiquei encantada, nunca mais larguei ele da minha vida. Ele quem?
2: O rock.
0: O namorado da sua amiga? Ah, o rock.
1: O namorado já foi pro saco, acho.
2: Tá. Não, virou o fofinho da vida dela,
0: da
2: gente.
0: Da vida dela, ela fala inclusive da galeria do rock, etc, né?
1: Aliás, a 89 tem o Arena 89 lá na galeria. Você pode se inscrever lá no site da Rádio Rock, a sua banda, pra tocar lá no rooftop da Galeria do Rock. É muito legal.
0: É bem legal.
2: Gente, eu ia na galeria comprar tanta bota.
0: Bota.
2: Bota. Mas as minhas botas eram tão incríveis, a galera babava.
0: Não, você ainda tem umas botas incríveis que inclusive estão lá no meu closet, porque não cabe mais no seu.
2: Não cabe, gente. Não cabe mais.
1: O Leandro aqui pra
0: qualquer dia eu vendo de bota.
1: Boa. Tá, eu quero ver.
0: Você vai ver.
1: Bota umas
2: será que
1: você
2: consegue? Eu tenho umas. Lembra aquela que eu fui no show do Guilherme Arantes? O Yuri ficou em choque.
1: Chueque. O Leandro aqui pela sua Twitch, Zé. Leandro Paraty, eu comecei quando achei o Band on the Run perdido na estante, coloquei pra tocar porque a capa me chamou a atenção. Dali foi só ladeira abaixo.
0: Boa, garoto. Leandro, e a capa do é a banda, né? E um pessoal de cinema aí que passava na gravação do Wings, o Paul McCartney, a Linda, a banda, os caras e assim, fugindo, Band on the Run. Fala, Rafa.
2: Eu acho que o mais incrível do rock também, porque ele é intenso, ele é visceral, ele é drama, ele é...
0: É, por isso que
1: é dramático.
2: Entendeu? Ele é dramático, entendeu? Ele é rebelde, ele é tudo, assim. Ele é maravilhoso, gente. Para,
1: gente,
2: desculpa.
1: O Tony aqui também pela sua Twitch, a primeira banda de rock que eu ouvi foi Dire Straits. O problema é que foi simultâneo com Raça Negra. Família era dividida entre esses dois gostos aí.
2: Ele adora falar dois gostos.
0: Aliás, o Dire Straits esteve no Live Aid também, enfim. Falei do Queen, falei do U2, mas não citei Dire... Falei Phil Collins, mas não citei Dire Straits. Fizeram um show também muito legal. Gente, eu vou rolar música e já tem qual é. Já pensou no Dia Mundial do Rock você ganhar o qual
1: é? E vai entrar prêmio hoje?
0: Vai entrar prêmio.
2: Não me pergunte quantos são já, porque já passou dos 40 e eu não lembro mais.
0: Tá. Foo Fighters.

0: Bom, gente, o qual é paralisa São Paulo?
1: É para, mas só se fala em outra coisa, viu,
0: ficam,
1: Zé?
0: As pessoas ficam
2: uma loucura.
0: É, fica assim, eles ficam paralisados, ficam agora. Agora
1: o qual é? Só estão falando duas coisas hoje, que é Dia Mundial do Rock e que vai ter o especial do Black Pantera daqui a pouquinho no Balacobaco. E o qual, e é? O qual é? Só essas duas coisas.
0: Gente, e aí o qual é do qual é? A gente quer saber se esse trechinho que a gente rola aqui de áudio é um série, um filme ou uma novela.
1: É, eu não entendi direito o que você falou, mas tudo bem.
0: Se é uma série, um filme ou uma novela. E para isso, você tem que ligar no 3016-0089. São mais de quantos prêmios, Rafa?
2: Mais de 40, já foi.
1: É, então, ó, Zé, e o último palpite foi o Agente Noturno.
0: Deixa eu falar rapidinho, não vou falar todos os prêmios, mas ó, tem uma televisão 50 polegadas da Philips Ambilight, tem som da Philips, muito legal, tá? É, tem fone de ouvido também da Philips, aí tem, para além disso, pipoqueira elétrica, panificadora, aquecedora. Essa semana vai ser fria, tá? Se prepare.
2: É verdade.
1: Só precisa sair logo, porque daqui a pouco tá no verão.
0: É verdade. É, aí guarda pro outro.
2: Pois é, gente.
0: Enfim, gente, isso entre, como eu falei, são mais de 40 prêmios, a Rafinha falou. Hoje está entrando um outro super prêmio, senhoras e senhores, que nós vamos falar agora. Eu gostaria que a Rafa falasse qual é esse prêmio, Rafa, por favor, me diga.
2: Gente, é maravilhoso e exclusivo.
0: Olha,
2: gente,
0: maravilhoso,
1: maravilhoso e exclusivo.
0: Fala, por favor,
1: exclusivo.
2: Tá? Quer que eu levante pra falar?
0: Não precisa.
2: Tá. É uma sacola de papel da Rádio Rock 89.
1: Até a galinha produtora. A galinha não faz isso, é galo produtor.
0: É o galo produtor, mas a galinha tá
2: fácil. Até a galinha produtora. A galinha. Eu tenho certeza que você nunca viu esse prêmio em lugar nenhum.
0: É verdade, e a galinha produtora está trazendo no seu bico, é uma sacola de papel da Rádio Rock.
2: Linda, por sinal.
1: É bonita pra caramba.
2: É lindíssima.
1: Vou falar que até o pessoal da Rádio de Curitiba, porque a gente tem uma rádio também em Curitiba, eles chegaram e falaram, cara, a gente quer essa sacola.
0: Queremos essa sacola.
1: Eu falei, imagina. Ué, mas por como assim você casar, meu, quer essa sacola?
2: Eu quero
1: é linda.
2: Essa sacola, nunca tive essa sacola na minha vida.
0: Eu também quero.
1: E até o exclusivo que vocês não vão ter. É, só verdade. O ouvinte que ganhar.
2: Tá
1: só
2: vendo?
1: O ouvinte.
2: Tá, né? Vendo?
0: Ah, gente, outra coisa muito legal. Tem uma capa. Tem a capa já? Já
1: colocou. Capa já colocou.
2: Tá,
0: colocamos a
2: aqui,
0: capa
2: ó.
0: Autografada da Rádio Rock. A gente vai autografar. Olha que legal.
2: É, não. Tamo. Colocamos sim, faz tempo já.
0: Temos.
2: É.
0: Já, né? Certeza.
2: Há muito
0: tá.
2: tempo.
0: Bom, vamos lá. 3016-0089. A partir de agora eu vou liberar. Vocês ligam pra cá.
1: Foi, colocamos aqui, depois teve a caneta ainda.
2: Teve. Esqueceu, 4 em 1.
0: A gente tá meio que apelando. Né? Alô, bom dia.
1: Ó, como vai você?
0: Quem tá aí?
3: Alô?
0: Oi, quem é?
3: Daniela.
0: Palmas para Daniela.
1: Seja bem-vinda, Daniela.
0: Que legal que você tá aqui com a gente, Daniela. Você tá bem, querida?
3: Tô bem.
0: Tá bem?
3: Tô em choque, eu não, é a primeira vez que eu ligo.
0: Ah, não, né? Olha aí.
1: Seja bem-vinda, Dani.
0: Vamos conversar então, Daniela. Você é daqui de São Paulo mesmo ou de outro lugar?
3: Sou de São Paulo, motorista de aplicativo.
0: Ah, legal. Ah, muito bom. Não queremos atrapalhar teu corre. Dá pra você esperar um pouquinho e participar com a gente, Daniela?
3: Claro.
0: É. Bom, eu não sei se você tem acompanhado, mas o Qualé tem mais de 40 prêmios. Como eu falei, tem televisor, tem panificadora, tem várias camisetas aí de rock and roll. Já é o Dia Mundial do Rock. Enfim, Earbud da
1: FIA. E hoje entrou uma incrível sacola da 89.
0: Liga. Imagina, de papel, uma sacola legal pra você colocar papéis dentro da sacola de papel, Daniela. Você tá vendo?
3: Até... muito útil.
0: Muito útil. É tão útil que até nossa produtora Bruna fez assim, what the fuck? Porque ela não sabia. Enfim, a gente se vira, viu, Bruninha? É, querida Dani, preste muita atenção que eu vou rolar o áudio, é este aqui.
4: Você pode trocar. Não deixou.
1: Não deixou.
2: Não.
0: Bom,
2: deixou.
0: Isso pode ser uma série, pode ser um filme, pode ser uma novela. Eu te pergunto primeiro, Dani, por que caminho você vai? Série, filme ou novela?
3: Série.
1: Nossa, ela já... mano,
0: séria.
1: Você sentiu a seriedade que ela falou ela série.
0: É. A Dani falou muito sério, série. Ela falou séria, ela falou bem séria, série.
1: Ela sabe o que é,
0: então,
1: Zé.
0: Ela sabe o que é. Atenção, senhoras e senhores, acho que o prêmio vai sair e vai ser pra Dani. Manda, Dani, que série que é que é?
3: É
1: 3%. 3%.
2: Ah, série brasileira.
0: Tem cenas gravadas no estádio do Corinthians.
1: É verdade. Então, não, segundo ela, são atores e não dubladores.
0: Ela tá indo pelos atores. Assim, nós vamos colocar um pedacinho do 3%. Trailer, porque vai passar, inclusive, a arena do Corinthians no trailer.
4: Apenas 3%. Oh,
2: é uma série, ficção científica, de 2016, e tem 4 temporadas.
0: Olha aí, sucesso.
5: Injustiçado.
1: É, e eu acho que foi talvez um dos primeiros sucessos, óbvio que teve outras depois, mas foi um dos primeiros sucessos brasileiros, não?
0: Nacionais.
4: Garante que só os melhores desfrutem do mar alto.
0: Olha lá,
4: aconteça o que acontecer.
0: É o Química Arena.
4: Você merece.
1: Ah, e aquilo ali é onde é aquilo?
0: É, lá na parte de dentro, ali onde eles estão.
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0: Até onde você iria?
1: Corre. Ela acha, então, que a gente seria tonto de colocar um negócio nacional, assim, entregar, assim, ó. Você acha?
0: Ela falou assim, são, é um elenco de corintianos, eles vão pôr uma série
1: que tem a Neoquímica.
0: Que tem a Neoquímica.
1: Foi isso, Dani?
18: Você não vai fazer nada. Oi? Desculpa, tá?
1: Oi?
18: Ficou
1: tudo
18: meio
1: bem?
18: Ruim agora.
0: Ficou ruim, né? Porque entrou mal. Mas não tem a nota de ser nada. Olha lá, Dani, a gente tá mostrando o trailer, tá?
18: Certo.
0: É, você foi por um caminho excelente. Ninguém tava. Olha lá, Neoquímica Arena.
1: Agora reconheci.
0: Reconheceu.
19: Foi feito pra gente como eu.
20: Nosso trabalho é uma questão de vida.
18: Alô?
0: É aquela.
1: Alô? Oi, bom dia.
18: Desculpa, tá pulando.
0: É, não, tá pulando porque o áudio tá alto aqui, então tá. Mas enfim, não, olha, a gente tava colocando pra mostrar. Você escolheu 3% a série da Netflix, uma série nacional. Ninguém havia falado. E por isso eu digo que Dani errou.
1: Mas pelo menos você falou com a gente pela primeira vez, e foi muito legal ter você aqui.
0: Foi legal, Dani, obrigado.
18: Queria agradecer que vocês deixam meus dias sempre melhores. O melhor momento do trabalho é ouvir o programa de vocês. Obrigada.
0: Obrigado.
1: Muito obrigado, Dani.
0: Obrigado você por ouvir. Bom trampo, bom corre aí, tá bom, Dani?
18: Falou, obrigada. Tchau.
1: Beijo.
0: Vamos mais um, né?
1: Vamos mais um.
0: Alô, bom dia.
1: Ó, como vai você?
0: Quem tá aí?
21: Bom dia, Yuri.
0: Bom dia. Quem é você?
21: É o Zé de Atibaia.
0: De novo. Mas você já não participou? Não tá dentro.
21: Semana retrasada.
1: É retrasada, ele tá anotando, Zé.
2: Ele
1: do calendário, ele risca.
0: Ele risca.
2: É.
1: Um dia menos pra poder participar.
0: Agora minha vez. Bom, o Zé de Atibaia é um cara que já ganhou o Qual É uma vez.
1: Ele já ganhou qual é?
0: Já.
21: Eu ganhei, foi o tipo 17.
1: É. Olha, você lembra... ganhou muito prêmio?
21: Foram 17. Com os panetones vencidos, do Yuri.
0: E olha só, veja bem, ele ganhou os panetones vencidos, comeu e tá aqui falando
1: com
0: a gente.
2: Gente,
21: era sabor limão, né, Yuri? Especial verdinho lá, né?
0: Agora, amanhã, já vamos colocar aquele chocolate tudo vencido, vamos tacar. Entendeu?
2: Chocolate.
21: Ah, mas não liga não, derreteu, comeu.
0: Comeu, derreteu.
2: Tá tudo certo.
0: José from Atibaia, deixa eu te fazer uma pergunta. Eu não lembro, você participou já dessa edição, né, da 31, né?
21: Isso, dia 31, mas foi 2 semanas atrás.
0: Tá, e você lembra... Fala, Rafa.
2: Pessoal aqui na sua Twitch, no chat, tá falando, derruba, por isso que ele não falou no grupo, que sabia, derruba.
0: Olha, ele tá traidor.
21: Eu não falei nada no grupo, não, que eu sabia, viu, seus balacobacas, dor do cotovelo.
0: Você é traidor, assim? Eles estão falando que você é traíra.
21: Nossa, pior que não, viu?
0: Não? Essa é a
21: gente. Não, eles não estão colocando nem mais na planilha lá.
0: Olha aí, não estão
21: colocando. Viu, Carlinha? Você não tá pondo mais na planilha.
0: Ih, olha lá, estão jogando. Jogador. Todo mundo desuniu tudo, é isso.
1: A galera tá brigando, Zé.
0: Bom, lá vai o áudio, José.
20: Você. Pode trocar. Não deixou.
0: Você pode trocar, não deixou. Pode ser tudo isso. Pode ser você, pode trocar, não deixou. Pode ser o cara levando uma roupa que venceu o prazo, ele comprou e a pessoa fala, 7 dias pra trocar.
2: Ah, eu sou mestre em fazer isso, gente. Meu Deus.
0: José, da outra vez você foi por qual caminho, você lembra?
21: Eu fui uma série.
0: Tá, hoje você vai fazer o quê?
21: Eu vou no filme que eu fui pelo dublador.
1: Dublador.
0: Quem é o dublador?
21: Mauro Ramos.
0: Olha.
21: O cara que fez o Turek depois.
1: Mauro Ramos, então, é isso,
21: né? É, pra achar mais fácil, pessoal. É o que dublou Shrek depois da feira do Bussunda.
0: Olha lá, Mauro Ramos dublou Shrek depois do Bussunda.
1: Cara, agora ele causou a ira em todos os jogadores aí, porque ele falou o nome.
0: Vamos ver.
1: Olha aí, a risada macabra dele.
0: Macabra. Olha lá, aí já estão te mandando o seu boca de sacola, isso no chat, tá?
2: Que isso, gente? Pela segunda
1: derruba, a galera ficou brava.
0: Nossa, tem umas coisas, derruba. Aí tá, eu comeria, não sei o que, que é isso, mas enfim, acho que é.
2: Comida. Ah, o chocolate.
0: Ah, o chocolate. Ah, pensei.
2: Com cogumelos.
0: Gente, entendi que mente que eu tô, né?
2: Pois é, gente.
0: Bom, fala então.
21: Mano. Eu acho que tô em dúvida, dois filmes, vou chutar o primeiro.
0: Fala.
21: É o Planeta Tesouro 2002, é da Disney, se não me engano, desenho.
2: Planeta Tesouro.
21: O Planeta Tesouro.
1: Ai,
2: calma, não consigo.
0: É uma animação, né?
21: É uma animação.
0: Uma animação da Disney, se não me falha a memória lá.
5: Breve, nas lojas.
0: O quê?
5: Escondido no recanto mais distante da galáxia.
1: Eu adoro essa
5: lugar. De mil planetas. E toda essa riqueza só está uma espaçonave.
0: Esse é um trailer, tá, gente? Do Planeta do Tesouro.
1: É uma animação.
0: Pra quem tá ouvindo, é uma animação.
5: A maior aventura de Robert Louis Stevenson. A Ilha do Tesouro, como jamais foi vista antes.
14: Ele deve ser uma lenda.
1: Ô Zé, a gente já colocou a animação no qual, é?
0: A história de um sonhador.
2: Não.
0: Acho que ainda não.
1: Tá vendo? Ô Zé, você acha que seria a primeira vez que a gente tava colocando uma animação pra dar uma mudada?
21: Sim, né? Vai que, né?
0: Uma quebra de expectativa.
2: Quer
0: falar
2: que fale a visão geral?
0: Fala rapidinho.
2: Assim como os mares, o espaço também tem seus piratas e esconde segredos que só o jovem Jim Hawkins pode desvendar. A bordo de uma nave em forma de caravela, Jim e outros passageiros vão em busca de um tesouro escondido.
0: Nossa.
2: Palmas.
0: Inédito, hein?
1: Tocantins inteiro, já dizia nosso amigo.
0: Inédito esse roteiro.
19: O que é isso aí?
0: É o que o Zé escolheu, o Zé de Atibaia. Ele falou que é o Planeta do Tesouro.
1: Seria a primeira animação do qual é, Zé?
0: Seria, mas não é.
1: Não é. Não é.
0: Hoje não é.
21: Errou. Não foi dessa vez.
0: Tira da lista, José. Até mais.
21: Abraço, com Deus.
1: Falou.
0: Cara, que louco, né? Ah, tá, ele tava ouvindo lá, fez tchocotchó, era no telefone.
1: Era tchocotchó, Zé.
0: Gente, a gente vai pra um break rapidinho e assim que a gente voltar, Black Pantera tocando ao vivo nos estúdios da Rádio Rock.
1: Especial, tem lançamento de música nova do Black Pantera, não é acústico, é banda completa, vai ser porrada, já prepara a zureba que, mano, vai...
0: Isso, e
1: vai estar lá.
0: Eles também conversaram com a gente vai colocar trechinhos do bate-papo, tá? E as músicas, enfim, vocês vão adorar, fica aí, ó.
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0: escutando o do Balacobaco.
1: Rapita. Bom, gente, Dia Mundial do Rock, a gente preparou uma coisa muito legal pra vocês, que é o Black Pantera. Então, o que vocês vão ouvir agora foi feito aqui no nosso estúdio da Rádio Rock.
2: Qual o número do estúdio, Zé?
1: Esse é o 800 e...
3: Cara, 600 e pouco.
2: Não, o 600 foi do outro.
3: Já foi. Ai, gente, é muita coisa.
1: É no 889.
2: É 889. Aponta onde ele tá, Zé?
1: Ele tá bem aqui atrás de mim.
2: Ali?
1: É um estúdio amplo.
2: Amplo.
1: Com ar-condicionado.
2: Ar-condicionado.
1: Espaço para uma banda
2: espaço
1: inteira.
2: Espaço para uma banda inteira.
1: Tanto que tá aí, o trio tá aí. Tá, os três estão lá, você vai ver, eles vão estar. Tá, eles estão tocando em loco, tipo, vivo mesmo, a banda, o que eles fazem no palco, o Charles Chaene e o Rodrigo Pântio, eles estão lá e você vai ver já. É isso, né? Oi, bom dia!
4: Salve, salve, oi, Rafa, oi, Yuri, oi, Zé.
1: E aí?
4: Boa!
1: É nóis. E aí, Trio?
2: E aí, Trio?
1: Bom dia! Cara, coincidência incrível, né? A gente fazer isso, conseguir fazer isso no Dia Mundial do Rock. E eu já mando a primeira pergunta pra eles, lá no outro estúdio, que o que é, né? O rock pra vocês, o que representa o rock pra vocês, Charles, Chaene e Rodrigo.
4: Mundial do Rock, celebração do rock, cara, eu acho que é a nossa vida hoje, né? Praticamente nós vivemos rock and roll, vivemos essa banda que vos fala, e o rock mudou nossas vidas, né? Rock preto, antirracista, mas foi um estilo que a gente escolheu, né? Quando bateu foi diferente, e aí vamos ter uma banda, vamos fazer um corre, então mudou, né? Tem mudado nossas vidas aí, né?
5: É um estilo poderosíssimo também, né, cara? É visceral, né? Desde a primeira guitarra que chegou, desde a primeira batera, né? Pô, o rock tem uma força extraordinária que move montanhas, assim, no real mesmo, né, cara? E pra gente não foi diferente também, né? E a partir do momento que a gente começou a fazer o nosso próprio rock and roll, então que a coisa realmente... Mas pra mim foi uma salvação, assim, do caramba, cara, na adolescência, chegar o rock and roll pra mim, todas as suas essências, todas as suas vertentes, assim. Então, assim, a gente tem muita gratidão pelo rockão, cara. Muito
6: total,
5: mesmo,
6: total. Né, o rock pra gente é liberdade também, né? É onde a gente pode se expressar, né? Usar a nossa arte. Então, onde a gente se sente livre pra poder estar ali no palco, bater cabeça, extravasar. E eu acho que dessa forma a gente acaba ajudando outras pessoas também, né? A se expressar com liberdade. O rock é isso.
1: É por aí mesmo. Obrigado, meninos. Vamos então de som, né?
2: Ó, vamos dois sons agora?
1: Vamos duas. Ó, vamos começar com a carne. Ah, e atenção, tem som e tem imagem. Eles estão no estúdio. Então você vai ver e ouvir. E você vai ver como ficou bom.
3: E tão bonitos esses meninos, né, gente? Estilosos.

0: 89, a Rádio Rock no Tubalacubaco 2.0, nesse Dia Mundial do Rock.
1: Que porrada, mano.
0: Você tá, né?
1: Tá louco.
2: Caramba.
1: Legal, tá, e a equipe legal. Caprichou. Qualidade boa tá esse bagulho, hein, mano?
2: Excelente.
1: Nossa senhora.
0: Cuidaram muito bem, som. Tá muito legal. Parabéns pra nossa equipe também, que cuidou do estúdio, fez tudo isso lá, fez o corre. Deixa eu falar, nós falamos que era ao vivo no YouTube deles, não é, né, Yuri?
1: É, no da DEC.
0: Que é a gravadora.
1: O YouTube da DEC.
0: Tá,
1: mas um grande abraço pro YouTube do Black Panther, onde quer que vocês estejam.
0: Pois é. Ah, acabei de me inscrever, tá?
1: Bom.
0: Mas também me inscrevi no da DEC. DEC é gravadora, então é DECK, tá bom? Vai lá.
1: Um abraço, aliás, pro pessoal da DEC, o Rafa.
0: Diniz. Pessoal que faz a divulação também, pessoal.
1: Genésio também. Genésio, um beijo
2: pra vocês.
0: Deixa eu falar uma coisa pra vocês. Então, ó, pra quem tá ouvindo. Quem não tá, acabamos de falar do YouTube da DEC, mas a gente tá também no site da radiorock.com.br, no app da Rádio Rock, tem imagem também. E também na minha Twitch, twitch.tv/ZéLuizRock. Lá, inclusive, tem o pessoal ali, o chat, pessoal comentando. O Rubão tá falando, mano, olha só, coloca o fone, se liga na qualidade do som, esses caras são muito bons, é o New, ex-New, enfim, muito legal. Bom, deixa eu falar, nós vamos continuar mas antes vamos fazer mais uma pergunta, pode ser?
1: Bora, vamos mandar pergunta.
0: Vamos lá, eu quero saber, porque eles falaram do rock preto, como é que é carregar o rock preto no Brasil?
3: Bom, carregar o rock, né, o rock que tem essa diversidade, tem sido, acho que é um desafio, mas a gente sente a responsa. Mas também é, de certa forma, muito prazeroso, né? Na falta de representatividade naquela época, né? O Charles resolveu fazer o Black Panther. E hoje a gente vive esse sonho, né? Quantas milhares de pessoas já, né? Voltaram a ouvir rock and roll por conta disso, né? A gente tem vários relatos de pessoas até mais velhas. Ah, eu queria que vocês tivessem vindo nos anos 90. Queria que esse movimento fosse no começo dos anos 2000, porque eu parei de ouvir rock, porque não me sentia ali muito incluído. Então, há um novo movimento, né? De bandas aí, bandas pretas, bandas femininas, feministas, bandas indígenas, LGBT, que tá acontecendo e que traz essa diversidade, outras perspectivas, outras vivências. E é muito interessante de ouvir, sacou? Descentralizar tudo e falar, nossa, realmente, essa pessoa, ela viveu de uma outra maneira, a vida dela foi assim, e é por isso que às vezes o som do Black Panther vem tão poderoso, vem com raiva, porque foram muitas coisas, mas é uma resposta, e aí que a gente seja, que isso, a gente não seja só exceção, né, que mais bandas possam chegar, continuar caminhando.
0: Você sabe que ele tá, o Cheyenne que tá falando aí, ele tá usando, pra quem não tá vendo, uma camiseta do Living Color.
1: Living Color.
0: E que é uma influência deles, pra eles, e a gente conversou muito sobre isso no passado, quando a gente começou a tocar o Black Panther, inclusive nós fomos ao show que eles abriram pro Living Color,
2: que foi muito
0: emocionante.
1: Foi muito legal.
0: Foi muito especial. Nós vamos tocar um som novo.
1: Não, mas na verdade agora eles vão falar sobre a música nova. Estão lançando hoje música nova, chama Start the Game. Bora ouvir dos caras o que eles falaram da música, vai.
3: O Black Panther é novo, né, cara? Tá chegando, né, finalmente, nova fase, né? E é nosso primeiro single, né, bonitão, saindo hoje aqui, pô, que legal, que maneiro, brigadaço, 89. Pô, tamo com trabalho novo, né, chegando, Start the Game é o primeiro single, somzão que eu fiz, escrevi lá, com a ajuda do Cheyenne. Riffzeiro, né, a gente tá bem, assim, voltando umas coisas bem anos 90, a gente gosta umas paradas anos 90, e Black Panther nunca gosta de repetir, assim, as mesmas fórmulas nos discos, né, então a gente tem arriscado muita coisa. Eu acho que fala sobre cotidiano também, mas também tem muita truquinagem de malandragem, usando questões de videogame, a gente gosta de misturar alguns assuntos também, pra falar umas paradas bem sérias, assim, e rifão, cara, né, batera é isso, na cara, véio. Né, porra, não tem...
1: No jogo da vida, a gente tá... várias coisas acontecendo, a gente tem que sair vivo... E aí a gente conseguiu trazer várias referências à cultura pop, que a gente gosta muito, né? Vários videogames aí, inclusive o clipe vai estar saindo também, né? E incrível, assim, né? Tô trazendo essa estética videogame de vários jogos, assim, mas com a marca do Black Panther, então assim, é muito incrível. E é o primeiro passo desse single, desse álbum novo, que chega dia 21 de agosto, Continental, nosso novo álbum, são 13 faixas, Start the Game, inicia aí os jogos aí.
4: Total, uma nova fase e o Black Panther no clipe passando por várias fases, né?
3: É demais.
1: Exatamente.
4: É isso.

0: Black Pantera! Ao... Não era?
1: Não, tá certo.
0: Puta susto que você me deu.
2: Que não apareceu Togag.
0: Hã? Togag.
1: Togag. Tô
0: Black
1: bege.
0: Pantera no estúdio da Rádio Rock, tocando ao vivo. Lembrando, estamos ao vivo com imagem radiorock.com.br, twitch.tv/ZéLuizRock, no app da Rádio Rock, também lá no YouTube da DEC, a gravadora. DEC é DECK, tá? A gente. Meu, que som, né? Primeiro
2: Meu
0: de tudo.
2: Deus.
0: Né? A gente mostrou só um novo Star The Game que vai sair no novo trabalho deles, mas eu quero fazer uma pergunta a respeito do ao vivo, que é um outro trabalho. Eles fizeram um registro muito legal, recebi o CD em casa. E tá muito legal. Eu quero saber como é que tá o lançamento, né, desse álbum ao vivo do Black Pantera.
3: Então, com relação ao vivo, né? A gente precisava fazer um registro, né, dessa caminhada aí de mais de 10 anos, né, nessa caminhada aí já com 4 álbuns gravados, alguns EPs, singles, e o Circo Voador foi uma das viradinhas de chave pra banda, que foi onde a gente tocou ali a primeira vez, e o Rafa Ramos, que é da DEC, ele viu a gente, né, no Circo Voador. E a gente acabou indo pra DEC, e daí começou uma nova história. Então a gente queria fazer esse registro, acho que foi unânime, assim, a hora que a gente falou, vamos fazer o registro audiovisual disso? Onde que vai ser? A gente foi unânime, assim, vamos fazer no Rio de Janeiro, porque o Circo Voador é um lugar histórico, tem uma aura, né, muito, muito incrível, assim, poder tocar naquele lugar. A gente já tinha aberto shows lá do Ratos, do Dead Fish, e a gente falou, agora eu acho que é a vez da gente fazer o nosso show. Então, e vamos registrar isso, né? Então,
4: gravação épica, na verdade, cara.
5: Caótica,
4: linda, do jeito que tinha que ser. Só melhor do que encomenda. A gente sempre pensa, né? Foi um dia, assim, de muita energia, né? E, pô, de repente começou a lotar o lugar, cara. E a energia já era bem feita, assim, no ar. Você sentia... A gente atrás do camarim já sentia que tinha uma energia bacana. E foi legal que foi uma gravação diretaça, saca? A gente não teve voltar, nada... Aquilo que tá lá... Aquilo,
1: sem overdub também, sem nada.
4: Foi realmente, né... O Black Pantera na sua essência, a gente saiu muito pra esse show também. Mas, claro, numa gravação dessa, você fica preocupado, né, em repetir coisas, fórmulas, né? Pode... A cama estraga, um som que não sai. Mas, assim, a energia tá tão visceral, cara, que aquilo que tá ali, aquilo que tá ali. Deu tudo certo, cara. Uma puta energia,
1: direto,
4: assim. Público fenomenal do Rio e da toda a região. Muita gente de São Paulo também foi, né? É bom salientar isso. O público diverso que tinha no Rio de Janeiro aquele dia também foi magnífico. Cara. Tinha gente de Minas Gerais, da Bahia...
1: É, no Brasil inteiro, festa, de Belém. Festa, então, assim, foi um rolê incrível. Foi um encerramento de uma fase, né? De 4 dias que a gente encerrou com esse ao vivo. Já pensando aí no futuro e tá em todas as plataformas, ouçam também. E tá fodão, resistência ao vivo do Black Pantera.
0: Tá muito legal mesmo. Eu tenho esse cara, porrada, ao vivão, sem overdubs, né?
1: Sem overdubs. Eu tava falando com eles, ele falou, cara, foi na raça mesmo. Se precisasse ia fazer, mas não precisou, vambora. E tá bem legal, né? Uma das coisas que eu gosto é, eu gosto de pirotecnia, de telão, tecnologia, mas, pô, eles colocaram só um banner no fundo, Zé. 2 banners laterais, um banner no fundo, tá simplão. Vai lá no YouTube e assiste, porque tá bem legal. Tá
0: bem legal.
1: Assim, Circo Voador causa já uma pressão, né? Porque ele não é muito grande. Aí que fica legal, velho.
0: E
1: aí que fica bom.
0: Um local emblemático,
2: exato,
0: né? Circo Voador no Rio.
2: É incrível.
0: Deixa eu falar. Bom, muita gente conheceu o Black Pantera. Inclusive, a gente tocou aqui, né? Na Rádio Rock. Pela música Tradução, que furou a bolha, né?
1: Furou totalmente a bolha.
0: E ela acaba que ela representa muitas pessoas. Eu quero saber o que representa pra vocês, Black Pantera.
1: Pô, Tradução foi um presente, assim, né? E eu lembro que quando eu gravei, eu mandei no... voz e violão, eu fiz, ela saiu, eu fiz, mandei pro Rafa, falei, cara, eu fiz uma música aqui, mas não sei. E aí ele mandou um áudio, tava ele, a esposa dele, inclusive a esposa dele também, falou, pô, tamo chorando aqui, cara, isso aí é sensacional, a gente vai pôr no disco, não tem como. Aí mostrei pros meninos, a gente saiu, né, e aí chegar no estúdio, gravamos, e quando saiu, cara, todo, assim, 89 abraçou, várias rádios no país abraçaram também, que era, até então Black Pantera quase não tinha tocado em rádios. E essa música realmente atravessou, porque ela bateu de uma maneira diferente nas pessoas, assim. Ela tem um sentimento. E você vê isso quando o vídeo saiu, até hoje, né? Eu faço um exercício pra você ver como a humanidade ainda tem jeito. Faça esse exercício e leia os comentários de Tradução no vídeo, porque é emocionante. Assim, eu fico, sabe, fico emocionado, porque as pessoas descrevem, né? Mãe é foda, né, cara? Assim, mãe é uma parada absurda e é muito coração. Não foi algo assim, ah, eu vou fazer uma música pra minha mãe. Não, a música veio de uma maneira natural. E essa naturalidade a banda conseguiu também passar, né? A gente conseguiu fazer o instrumental soar de uma maneira diferente. Tanto que várias pessoas que não conheciam a banda, as pessoas que tinham meio assim, falam, cara, essa música, pô, não tem como, assim, é incrível. Então, assim, no show você vê que é uma emoção, assim, então a gente agradece demais por essa bênção, foi uma dádiva, foi um presente essa música aqui.
3: Você vê as pessoas chorando no show, né, os metaleiros, você tá lá no meio do headbanger lá, headbanger chorando assim, caralho, fala, pô, meu, essa música eu me identifico muito, e nenhuma experiência
1: é individual,
3: né, então eu quando eu vi a primeira vez, quando o Shine mostrou no ensaio, bateu na hora, você falou, caramba, Shine, é a sua história, mas parece, é muito parecido com a minha história, e é muito parecido com a história das mães brasileiras, né? Então, todo mundo se identificou. É assim, é um presente mesmo.
1: É, não tem como mais não tocar no show, saca?
3: Exatamente.
1: A todas as mamães aí, Dona Guilmar, Dona Elvira, todas as mães roqueiras, as mães de vocês onde estiverem,

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1: Salve!

0: a nossa festa, quebrando tudo, Black Pantera aqui no estúdio da 89, nesse Dubaracubaco 2.0 especial, Dia Mundial do Rock. É, cara, que pedrada, nossa, né?
1: Que pedrada.
0: Pedrada, pedrada. Aliás, deixa eu agradecer, obrigado demais, viu?
2: Salve, salve família, foi o Black Pantera aqui na 89 Rádio Rock, rádio parceira, nossos amigos aqui, obrigado.
3: Dubaracubaco.
2: Dubaracubaco, sempre uma honra, obrigado a todos os ouvintes, a galera que vai nos assistir também pelas outras plataformas aí, 89. Obrigado, feliz Dia Mundial do Rock pra nós. Muito metal, muito rock and roll. Viva a nação. E o Black Pantera tá na atividade. Tem álbum novo chegando. Fiquem de olho nas nossas páginas aí. E tamo junto. Valeu.
1: Deu 89. Rock todo dia. É nóis. Valeu.
4: Não, é nóis. Vai Corinthians.
0: Tricolor.
1: Mandou aí no Vai Corinthians no final.
5: Maravilhoso.
1: Ó, deixa eu agradecer o pessoal da DEC. Fernandinha, Rafa, Genésio também pelo gás aí, e os três meninos aí mandaram muito bem, foi bem legal.
0: Obrigado, Chá, extremamente, Chaine, obrigado, Rodrigo. Obrigada. Obrigado os três, viu?
1: Extremamente demais, disponíveis os moleques. E Zé,
5: maravilhosos.
1: Sem nenhum hold.
0: Sem nenhum hold.
1: Montaram tudo, ficaram ali com a gente fazendo as mesmas coisas. Foi muito legal. Foi na prazeroso unha. Trabalhar com os meninos ali. A gente fez essa gravação, rolou na sexta, Zé. A gente fez com eles, foi um tempo muito gostoso ali que a gente ficou junto.
5: E menos feriado.
0: Boa, é. Boa, bem legal mesmo, ó. 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

0: esse foi o CPM 22. 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
1: Tem o WhatsApp trata do Dia Mundial do Rock. Vamos ouvir?
2: Bora! Vamos
1: ver o que, que os ouvintes mandaram.
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1: Deixa eu ver aqui.
4: História no rock começa desde pequenininho. Quando meu pai já começava a ouvir as rádios e já me acostumava a ouvir rock desde moleque. E meu primeiro show da vida foi no Rush, com meu próprio pai. Infelizmente, esse ano meu pai faleceu, me deixou. E a gente já tinha comprado o ingresso do show do Rush pro ano que vem. Então, minha história no rock é essa. Segui o legado do meu pai.
5: Assim como a Rafa, eu também sempre fui do rock. Porém, meu primeiro show, eu fui aos meus 38 anos, num show da Legião Urbana, nessas turnês que eles se juntaram. E eu tive tanta sorte que eu conheci a produtora do show, ela me infiltrou lá e eu consegui tirar uma foto com o Dado. Foi o melhor dia da minha vida.
6: 13 de julho, fim da década de 90, eu e meu irmão andando pela Avenida Paulista até um pedágio que a Rádio Rock fez pra comemorar o Dia do Rock. E aí a gente pegou adesivo, ganhamos CD e voltamos pra casa feliz da vida.
7: Eu comecei no rock and roll com Ozzy Osbourne. Na Lan House, no meu fone, eu tinha 12 anos, tocou Black to Moon do Ozzy. Na época eu me apaixonei, virei fã do Black Sabbath. Quando o Ozzy faleceu, eu chorei demais. Nossa, ouvi no Human Coming Home. Nossa senhora.
8: Primeira vez que eu tive um contato com rock, eu lembro exatamente a primeira música que eu ouvi. Foi num desses passeios pra casa da minha avó paterna, onde tinha vários primos, primas. E aí tinha um primo meu que era o mais velho na época. Ele tinha um quarto com pôsteres, uma vitrola, tinha uma caveira. Eu achei impressionante aquilo. E aí ele pôs um vinil pra tocar. E a primeira música que eu ouvi foi What's Up, de Four Non Blondes. Uau. E aí eu percebi que a música me chamava a atenção.
9: Então, eu sou carioca, nasci em Madureira, no Rio de Janeiro. Venho de uma família milenar de sambistas e eu nasci roqueira. Meu primeiro disco, com 2 anos de idade, foi Tutti Frutti, do Elvis Presley, o grande amor da minha vida. Com 3 anos de idade, eu ganhei Tutti Frutti, da Rita Lee. E por aí eu fui, até hoje.
10: Do Balacobaco 2.0.
1: De Tutti Frutti em Tutti Frutti, né?
2: Foi.
1: Rapaz, fala o prêmio primeiro, qual é?
11: É um par de ingressos pro Reg Live Station, que vai rolar no dia 28 de agosto, sexta-feira, no Espaço Unimed.
1: Quem tá levando?
11: Raquel. Raquel, final do telefone 9111.
2: Grande Raquel. Obrigado, parabéns, Raquel. Você quer a trilha lá?
1: Isso, puxa.
2: Olha, vamos botar a trilha lá? Pode
1: ser. Já falei que tabazung tabadumba. Ah, gente, é o que tínhamos pra hoje nesse dia 13 de julho, Dia Mundial do Rock. Foi muito legal. Teve Black Pantera, teve prêmio, teve a gente, teve vocês. Queria agradecer demais. Hoje eu volto às 8 da noite, tem o Rock Bola.
2: Legal, legal. Tô, tem assunto volta pra falar.
1: Oxe, tem
2: jogo hoje, não?
1: Não, olha, amanhã e depois.
2: Olha, e eu faço o quê com a bichinense?
1: Agora é terça e quarta, as 2 semifinais.
2: E
1: né?
2: Eu faço o quê?
1: Olha, tá passando replay ali, assiste aí. Ó.
2: Assiste aí, ó.
1: Assiste ali lá. Tá? Que mais que eu ia falar? Daqui a pouquinho, às 2 da tarde, eu também estarei lá no Portal R7 e Record Plus, fazendo Joga nas 11, também falando muito de Copa do Mundo. Depois às 8 aqui, depois às 22h30 lá na Record News. Tá bom, gente?
2: Tá bom.
11: Ótimo.
1: Muito obrigado. Valeu, Rafa.
11: Valeu, Zé.
1: Valeu, Yuri.
2: Valeu, Zé.
1: Valeu, Zé. Valeu, Zé. Fiquem com Luke Dan e Ramon.

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25: Começando o Ramona 89 de hoje, segunda-feira. Que dia é hoje, Dan?
26: Dia 13 de julho de 2026. Estamos aqui na melhor rádio rock do mundo. Um monte de som legal pra rolar, tipo Kerr.
25: Tipo daquela jeito.
26: Tipo daquela jeito. Vai ter Linkin Park, Nirvana, vai rolar Alanis e agora Lenny Kravitz.
25: Com, ó, Nuno. Vamos trabalhar aí, Nuno. Vamos começar com...
27: America Woman.
25: Aqui.

0: som do The Calling, Wherever You Will Go, tivemos o Rapa, lado B, lado A, e Lenny Kravitz, o homem do Airbnb, o homem da fotografia.
1: Por que homem do Airbnb, senhor?
0: Porque ele tem uma fazenda lá no Rio de Janeiro que ele faz Airbnb, sabia?
1: Ele faz a você já grana, falou isso, né? É meio um fazendaralho gigante, não é?
0: Tem uma fazenda cabulosa lá e aluga pra galera, faz Airbnb. Então, se você quiser ficar na fazenda do Lenny Kravitz, dá uma procurada lá no Airbnb que vê essa notícia que existe mesmo.
1: A diarinha de 100 mil, deve ser um minuto.
0: Acho que é 16 mil.
1: Eu tava vendo esse negócio nas férias aí, né, de Airbnb.

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1: Esse é o Ramon 89, estamos aqui nas férias. Nuno, o que você tá achando das suas férias?
2: Muito legal, tô na praia por um mês.
1: O que você gosta de fazer na praia?
2: Pelo menos, né, achar pedra rara, achar concha, achar mais estrelas marinhas. Deixa eu lembrar. Fazer uma bolinha de areia que eu faço. E também fazer castelo no mar e brigadeiro no mar.
1: Aê! E apresentar programa na rádio?
2: Também bem legal.
1: Da hora.
3: É isso aí.
1: O que a gente vai ter aí, senhor pai?
3: Vamos pro Nickelback, Saving Me.

0: 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Fica aí que a gente já volta aqui no Ramona 89.
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6: Zé Luiz Vezis, oi gente, tudo bem? Nesse Dia Mundial do Rock, eu falo pra você da semana do Mundial, né? Porque estamos na última semana do Campeonato Mundial de Seleções da Copa do Mundo e vai ser muito legal. Eu não sei se você concorda comigo, mas olhando aqui, eu acho que as quatro melhores seleções chegaram a essas semifinais. Amanhã a gente tem às 16h um clássico europeu, né? França, a melhor seleção até aqui, contra a Espanha, a atual campeã da Europa. E depois, na quarta-feira, né, no mesmo horário, às 16h, a gente tem o jogo das Malvinas, né? Inglaterra e Argentina, um clássico que tem história, lembra? Da mão de Deus, de Maradona, enfim, fora do campo tem a questão das Malvinas. Uma coisa é certa, vão ser dois grandes jogos. Eu só sei que eu vou pegar meu cafezinho. Não vou torcer pra ninguém, mas vou torcer pra dois grandes jogos e daí vem a final no domingo. Zé Luiz lhes diz, beijo, tchau.
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12: O ator Sam Neill, conhecido por filmes como Jurassic Park e O Piano, morreu nesta segunda-feira aos 78 anos em Sydney, na Austrália. A notícia foi confirmada pela família do artista em um comunicado publicado nas redes sociais. Eles também destacaram que Neill permaneceu livre do câncer até os seus últimos momentos. Recentemente, o ator havia anunciado que estava em remissão após 5 anos de tratamento contra a doença.
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14: Vamos pra frente com o som aqui. Essa hora a gente vai ter Foo Fighters, Pearl Jam, vai rolar Amy Winehouse e agora Barão Vermelho. Malandragem, dá um tempo.

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0: Esse é o Ramon 89 aí durante as férias de julho. 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Fica aí que a gente já volta aqui no Ramona 89.
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10: Eu sou a Marcele Becker e esse é o Rock Tour, o programa que sempre traz alguma curiosidade sobre a história do mundo do rock. Quando a gente fala de B-52s, impossível não lembrar de músicas como Love Shack e Wrong. Mas tão marcante quanto essas canções era o visual da banda. Em 2013, durante uma turnê na América Latina, existia uma cláusula específica no contrato do B-52s. Em todos os shows, a produção precisava oferecer serviços específicos de cabeleireiro para todos. Isso não era uma coisa opcional, tá? O contrato deixava claro que sem esse serviço o show poderia ser cancelado. Aquelas cabeleiras altas, extravagantes, ajudaram a transformar o grupo em uma das bandas mais reconhecíveis da história do rock.
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16: Temos sons legais para rolar ainda aqui. Daqui pro final do programa, a gente vai ter Pete, Amy Winehouse e agora Pearl Jam, I Am Mine.

0: acabou de ouvir Amy Winehouse.
1: Não.
0: Rehab aqui no Ramona 89. Também teve Midnight Oil e Pearl Jam. Vamos embora do que agora? Olha, isso é um clássico.
2: Pitch, equalize.
0: Demais.

0: Bolsa, tudo, este foi o Ramon 89, mas antes vamos falar de livro. Você sabe que jogo é esse aqui, ó, que faz assim, ó?
1: Pedro, Abel, Tesoura.
0: Exatamente, que também é o nome de um livro espetacular da Dark Side Books, que tá na coleção Elas. Entra lá pra você ver, você vai chorar na rampa. É daqueles livros assim que a cada capítulo você fala: meu Deus, mudei de ideia, eu não acho que é isso, eu acho que é pedra. Ai, não, não, não, foi o papel, ai, não, não, foi a tesoura. É demais, é da Alice Finney, né? Então, assim, é a indicação da semana, né? A gente tá falando bastante do Pedra, Papel, Tesoura, porque é um thriller psicológico que vai prender você. Um casal tá lá junto há mais de 10 anos, eles tentam salvar o relacionamento durante uma viagem ali, só os dois. Só que rola uma tempestade de neve e eles ficam isolados. E aí, quando não dá mais pra fugir um do outro, começa a pipocar segredo. Então, ó, se você já leu Dele e Dela ou Belas Imperfeições, sabe do que essa autora é capaz, né? Então, assim, bora ler, que meu Pedra, Papel, Tesoura também tá ganhando uma adaptação pra Netflix. Demais. 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
2: É isso aí. Valeu demais todo mundo que acompanhou na sequência. Corre 89 com Wendell.
0: Bandola.
2: Valeu.
3: Hoi, hoi. Termina aqui Ramona 89.
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12: Mick Jagger afirmou que o novo álbum do Rolling Stones não tem clima de despedida e que já está pronto para uma nova turnê. Em entrevista, o vocalista de 82 anos disse que espera voltar aos palcos, embora a banda ainda não tenha confirmado novos shows. Keith Richards, também de 82 anos, comentou sobre o assunto, dizendo que vai ser discutido só ano que vem. No clipe In The Star, a inteligência artificial recriou versões mais jovens dos integrantes, mas Jagger reforça que o grupo ainda está mais interessado no presente e no futuro.
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15: Boa tarde pra você que tá sintonizado na 89, a Rádio Rock. Sou o Endo Correia. Vamos juntos nessa tarde de segunda-feira, dia 13 de julho de 2026, agora 2h07. PH está de férias, então hoje comigo, o Endo Correia, vamos lá no Corre. E começando com Kings of Leon.
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0: 2h21 na Rádio Rock.
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0: Nova música do Mastodon, que oficializou a nova formação. Agora o Mastodon passa a atuar como um quinteto, e quem entrou foi o tecladista brasileiro João Nogueira e o guitarrista canadense Nick Johnston. Eles se juntam aí aos membros remanescentes Troy Sanders, Bill Kelleher e Brian Taylor, e a mudança aí depois ocorre após a demissão do guitarrista Brian Hintz em março de 2025, seguida aí por seu trágico falecimento em agosto do ano passado. E o anúncio vem com o lançamento de Snakes for Dinner, que a gente tá ouvindo agora aqui de fundo, que é o segundo single do nono álbum de estúdio do Mastodon, chamado Marrow Deep, que tem lançamento marcado para o dia 28 de agosto, mês que vem.

0: Então aí, novidade do Mastodon's Next for Dinner. Mês que vem tem álbum novo. Agora notícia triste. Trilha sonora de Jurassic Park, porque faleceu hoje o ator Sam Neill, conhecido por sua atuação em o eterno Dr. Alan Grant de Jurassic Park. Faleceu hoje aos 78 anos em Sydney, na Austrália. Lembrando que ele nasceu na Nova Zelândia. E o anúncio da morte do Sam Neill foi realizado por meio de uma publicação em suas redes sociais, pedindo respeito à privacidade da família. Disse que o Sam estava cercado pela família dele, fez a passagem com a dignidade que manteve durante toda a sua vida, e mais detalhes serão compartilhados em outro momento, mas por enquanto, em nome da família, eles pedem respeito à privacidade enquanto navegam por essa perda imensurável. Sam Neill, o ator, né, ganhou reconhecimento no longa Sleeping Dogs e depois disso teve destaques nos filmes As Quatro Irmãs, A Profecia 3, O Conflito Final, Possessão, A Caçada Outubro Vermelho e Peaky Blinders também. Ele participou da série Peaky Blinders. E aí no clássico, né, o Jurassic Park do Steven Spielberg, ele deu a vida ao paleontólogo Dr. Alan Grant. Quem não lembra do Dr. Alan Grant? Que também apareceu, né, no Jurassic Park 3 de 2001 e no mais, não mais recente, né, o de 2022, o Jurassic World Dominion, que deu o fechamento ali pro personagem. E o Neill ainda aparecerá em dois filmes que estão em pós-produção, serão lançados em 2027, que é o Godzilla vs. Kong Supernova, com previsão de estreia para março de 2027, e The Last Resort, que é uma comédia romântica. Então, descanse em paz, sem Neill, eterno Dr. Alan Grant.
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0: Going Shopping, novidade do Strokes na Rádio Rock. 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
9: Que o Woodstock de 1969 é um dos festivais mais icônicos da história do rock? Ninguém duvida, né? Mas ninguém esperava mais de 400 mil pessoas invadindo uma fazenda em Nova York. 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

0: 2:52.
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0: E vamos saber agora quais são as 10 primeiras colocadas da semana na parada Active Rock dos Estados Unidos, começando pelo 10º lugar. A Perfect Circle, Starless. Em 9º lugar, The Warning, Kerosene. 8º lugar, Evanescence, Who We Will Follow. 7º lugar, Eva Under Fire, Villainous, com Maria Brink. Sexto lugar, com Bertuf, Free. Quinto lugar da parada Active Rock dos Estados Unidos dessa semana. Black Label Society, Naming Blood. Quarto lugar, Architects, Broken Mirror. Agora o pódio da parada Active Rock dos Estados Unidos dessa semana. Terceiro lugar, com Break Benjamin, Something Wicked. Segundo lugar, Five Finger Death Punch, Eye of the Storm. E o primeiro lugar da parada Active Rock dos Estados Unidos,

0: Three Days Grace, Don't Wanna Go Home Tonight. Essa foi a parada Active Rock dos Estados Unidos dessa semana.
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0: 3h20 na Rádio Rock.
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0: Novidade do Cage the Elephant, lançaram o single Beaches in Tennessee, estamos ouvindo aqui de fundo, primeira música do Cage the Elephant em 2 anos.

Beats in Tennessee foi escrita pelos irmãos Matt e Brad Schultz, vocalista e guitarrista do Cage the Elephant, e foi produzida também por irmãos o Justin e o Jeremiah Raisin. O Matt disse que Beats in Tennessee é sobre querer ser resgatado de tudo. É o mais recente lançamento do Cage the Elephant. Foi o álbum Neon Pill de 2024. Chega no refrão.

Então tá aí a novidade do Cage the Elephant, Bitches in Tennessee. Vamos ver se os caras de volta gostam do Cage the Elephant. E agora você que tá no radiorock.com.br consegue assistir o teaser da terceira temporada de A Casa do Dragão, né? A continuação da terceira temporada da Casa do Dragão. Aí, ó. Terceira temporada de A Casa do Dragão tá na metade, ganhou um trailer sobre os próximos 4 episódios e depois da Batalha da Goela, um dos confrontos mais grandiosos de Westeros, da tomada do Porto Real. Terceira temporada agora foca nas consequências de tudo isso, que é uma galera tomando território querendo vingança, outro esperando ali pra entrar na guerra, rainha

0: Novidade aqui na Rádio Rock, o Tom Morello com o filho Roman Morello e também o Serge Taken do System of a Down. 3h28 na Rádio Rock. 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

0: 3h45.
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0: E vamos abrir o livrão do rock para saber o que aconteceu em um dia 13 de julho qualquer, começando com as musicais, datas musicais. Há 70 anos, em 56, Elvis Presley lançou o compacto Don't Be Cruel e de um lado e Hound Dog do outro. Em 68, esse clássico. Há 58 anos, o Steppenwolf lançou o single Born to Be Wild. Em 73, o Queen lançou Queen, o álbum de estreia. Tem Keep Yourself Alive, entre outras. E há 52 anos, em 74, o Eric Clapton lançou sua versão de I Shot the Sheriff, do Bob Marley. E há 35 anos, em 91, o INXS gravou no estádio de Wembley o show que rendeu o álbum ao vivo Live Baby Live, lançado em 11 de novembro de 1991. Em 85, Duran Duran chegou ao topo da parada britânica com o single A View to a Kill. E também em 1985, há 41 anos, o Traje a Rigor lançou o álbum Nós Vamos Invadir Sua Praia, o trabalho de estreia do Traje a Rigor, praticamente o álbum inteiro de hits. Tem Nós Vamos Invadir Sua Praia, Rebeto Sem Causa, Mim Quer Tocar, Inútil, Zoraide, Ciúme. O álbum inteiro, só hits. A estreia do Traje a Rigor há 41 anos. Há 62 anos, em 1964. Animals chegou ao topo da parada britânica com o single The House of the Rising Sun. Aniversariantes: Mark the Animal Mendoza, baixista do Twisted Sister, tá fazendo 70 anos. E no dia 13 de julho de 1985, há 41 anos, você já sabe o que aconteceu, né? Mas vamos relembrar.
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0: 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Aconteceu o evento que inspirou a criação do Dia Mundial do Rock, que é hoje. O Live Aid rolou nos estádios de Wembley, em Londres, e no estádio JFK, na Filadélfia, nos Estados Unidos. Entre os artistas que se apresentaram, destaque para o Sting, Phil Collins, que se apresentou em dois continentes no mesmo dia, que foi o que sugeriu. Dia 13 de julho deveria ser o Dia Mundial do Rock. Teve também U2, Dire Straits, Queen, David Bowie, The Who, Elton John, Paul McCartney, Black Sabbath, U2, uma galera. É o Dia Mundial do Rock que aconteceu há 41 anos por causa do Live Aid em 1985. Vamos agora às datas nerds. Em 2023, estreava nos cinemas brasileiros Missão Impossível, Acerto de Contas, Parte 1. Em 1984, estreava Footloose, Ritmo Louco. Há 36 anos, em 90, estreava De Volta para o Futuro, Parte 3. Em 2017, Carros 3. E aniversariantes, o ator Patrick Stewart está fazendo 86 anos. O Harrison Ford, 84 anos para ele hoje. O jornalista Ricardo Boechat faria 74 anos. Faleceu em 2019, aos 66 anos. E o jornalista Geneto Moraes Neto faria 70 anos. Faleceu em 2016. E a atriz Lilia Cabral está fazendo 69 anos. A atriz Catarina Abdala, a Ronalda Cristina da Armação Ilimitada, está fazendo 67 anos. O Ken John, Leslie Chow do Se Beber Não Case, completando 58 anos. Murilo Benício, 55 anos. E há 10 anos, em 2016, faleceu aos 70 anos o cineasta Héctor Babenco. E há 2 anos, em 2024, faleceu aos 53 anos a atriz Shannen Doherty. 10 para as 4 na Rádio Rock.
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16: Eu sou Marcele Becker e esse é o Rock Tour, o programa que sempre traz alguma curiosidade sobre a história do mundo do rock. Em 2008, durante as gravações do álbum Dig Out Your Soul, o Oasis recebeu no estúdio uma visita do pessoal do Kasabian. Em algum momento ali da noite, alguém teve uma ideia. Por que a gente não faz uma jam? E segundo o Noel Gallagher, a ideia era ligar os microfones e gravar ali o que estivesse rolando, sem preparar nada. O problema é que, segundo o próprio Noel, o resultado foi desastroso. Ele contou que a música tinha basicamente uma única nota. Essa gravação, ela existe até hoje, mas segundo Noel, ela tá guardada lá num CD e nunca foi lançada oficialmente.
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19: A Mega Sena acumulou. No último sábado, o sorteio tinha como prêmio 20 milhões de reais. E as dezenas sorteadas foram 6, 11, 25, 45, 48 e 58. Nenhuma aposta acertou os 6 números do concurso. Com isso, o prêmio principal agora pode chegar a 25 milhões de reais.
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0: 4h14 na Rádio Rock.
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0: Notícia para os fãs do Queen, porque em entrevista ao programa The Rock Show with Sean Kevany da BBC Radio 2, o baterista, o Roger Taylor, afirmou que a banda pode voltar sim aos palcos, embora admitiu ali que tudo depende da disposição do Brian May. O Roger também destacou a parceria com Adam Lambert, que divide, né, os vocais com Queen desde 2011, dizendo que ele tem uma voz incrível. E no fim de junho, o Adam Lambert também comentou sobre um possível retorno da banda durante a entrevista que deu à Smooth Radio, dizendo que não existe nenhuma turnê confirmada, mas ele aceitaria o convite imediatamente caso o Queen queira voltar para shows. Ao mesmo tempo, o Adam Lambert destacou que segue focado na sua carreira solo, chamado Adam, né, o álbum que ele lançou recentemente. Agora, notícias para os fãs do Homem-Aranha. Você que está assistindo no radiorock.com.br consegue acompanhar o novo teaser de Homem-Aranha, Um Novo Dia, que foi divulgado nessa sexta-feira e mostra o Homem-Aranha enfrentando a organização conhecida como Tentáculo e o Hulk, o Mark Ruffalo, além de enfrentar uma situação constrangedora com a MJ, a Zendaya, e o Ned, que é o Jacob Batalon. Além do Tom Holland, né, de volta como Homem-Aranha, o Jacob Batalon será Ned novamente e a Zendaya retorna pro novo filme do Aranha no papel de MJ. E tem novidades como a Sadie Sink, a Max de Stranger Things, confirmada em papel ainda não especificado, mas especula-se que seja como Jean Grey. Outra pessoa confirmada é o John Bernthal como Justiceiro, fazendo a estreia do Justiceiro em filmes da Marvel. E além dele, o Mark Ruffalo tá no filme como Hulk, mais uma vez, e se transformará pela primeira vez, né, na MCU, no Hulk Cinza. Uma versão maior e mais perigosa aí do Hulk. Homem-Aranha, Um Novo Dia, chega em 29 de julho de 2026 nos cinemas. Daqui a pouquinho.
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0: 4h36 na Rádio Rock.
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0: E você já assistiu o Ted Lasso? É uma série de futebol sensacional que é inspirada na Premier League, o campeonato inglês. E no sábado, o Cristo Fernandes, o ator que interpreta o atacante Danny Rojas, no AFC Richmond, na série, ele vestiu de verdade a camisa de um clube profissional. Ele entrou em campo aos 79 minutos de um jogo contra o New Mexico United. Ele entrou ali vestindo a camisa do El Paso Locomotive, do Southwest University Park, que fica na cidade de El Paso, no Texas, e aí realizou sua estreia como profissional em uma partida válida pelo campeonato USL Cup, que é como se fosse ali, né? Eu pesquisei ali uma segunda divisão dos Estados Unidos, vamos dizer assim. Mas, infelizmente, o Danny Rojas estreou com derrota na vida real, porque o El Paso perdeu por 2-0 e o Cristo Fernandes chegou a jogar pelo Tecos Futebol Club no México aos 15 anos, mas aí uma lesão no joelho pôs fim às suas ambições no futebol ainda na adolescência. Então estreou o Danny Rojas, o Cristo Fernandes, no futebol profissional. Lembrando que Ted Lasso vai voltar com a quarta temporada em agosto na Apple TV+.
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0: 4h44.
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0: Morrison encerrando a edição dessa segunda-feira, dia 13 de julho do Corre 89. Hoje o Corre foi comigo, Wendel Correia. Quiser saber quem é esse que vos fala, Instagram, @ Wendel Correia, Wendel com W2Ls, Correia com I. Tem vídeo sobre música lá também. PH está de férias, amanhã vai ser a Marina Valsec. Uma ótima semana pra você, na sequência, show do Tatola aqui na Rádio Rock. Valeu!
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0: E o filósofo, né, japonês? Ah, 89 mudou! 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Que rádio somos, japonês?
1: Ah, esse é Rock Station.
0: Ó, porque no Dia Mundial do Rock, você merece ainda mais rock, Maia!
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0: É muito bom, chegando com a gente, muito bom. Dia Mundial do Rock! É, sábado inventamos lá, eu e o Júnior, os caras todos lá, o Dia Mundial do Funk!
2: É, que legal, hein?
0: É uma festa boa lá no Tendal da Lapa, quem foi lá no Tendal, foi legal pra caraca, velho. Ô, mas a melhor coisa que eu fiz foi voltar com o No Limite, ó. A mensagem é boa, né, meu? As coisas são legais, foi bom demais. E aí, japonês, você me conta?
1: Tudo tranquilo, tudo certo. Hoje eu troquei uma ideia com o João Carvalho do Rush Brasil.
0: Ah, do Rush Brasil. Aliás, vai ter show do Rush, né, japonês?
1: É, no começo do ano que vem, né?
0: E como é o nome dele? É João Carvalho?
1: João Carvalho do...
0: Ele é um especialista em Rush.
1: Ah, ele tá fazendo doutorado, mestrado sobre a banda. O cara sabe tudo.
0: Sabe tudo?
1: Impressionante.
0: Impressionante.
1: Troquei uma ideia com ele, eu vou te falar.
0: Foi bacana?
1: Bem legal.
0: Tô recebeu uma aula?
1: É, ok. Eu sou o Zé Ruela, hein, gente? O cara que é o bofo.
0: O cara é bom demais,
1: é
0: isso?
1: É bom mesmo.
0: Você trocou uma ideia, como é que você vai fazer com isso? Vai mostrar, a gente vai mostrar aqui?
1: A gente vai mostrar uma coisinha ou outra. Hoje tem uma resposta dele sobre Tom Sawyer. Mas em setembro a gente deve fazer um especial também, que a gente tá fazendo junto com a 30E.
0: A 30E por causa do show, né?
1: É. Fazer um especial do Rush. Aí a gente aproveita uma parte do material também.
0: Boa.
1: Que nosso homem é impressionante.
0: Manja muito de Rush.
1: Sabe muito.
0: Temos ingresso de Rush pra dar, pelo menos, não?
1: Até, vai.
2: Opa.
0: Opa. Estamos satisfeitos, né?
1: É, hoje nós temos.
0: É, até vai, então. Vai começar dando prêmio o quê? O que você tem de prêmio agora?
1: Quer abrir com o Rush pra dizer que o resultado é amanhã?
0: Pode ser.
1: Pode ser?
0: Podemos. Então eu temos o par de ingresso do Rush.
1: É, o show do dia 26 de janeiro no Nubank Park. Valendo aqui no Zap 98-363-8989. O resultado é amanhã.
0: Então participa. Manda até seu Zap.
1: Aí.
0: Escreve o quê? Rush?
2: Rush.
0: Rush. Pronto. É isso aí. Fechado?
2: Fechadíssimo.
0: E amanhã o resultado par de ingresso pro show do Rush.
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0: Dia Mundial do Rock, Maia.
2: Dia Mundial do Rock.
0: E a Aizen com a gente.
2: É isso aí. E a gente mostrando coisas que estão explodindo na parada britânica. Eu já tinha mostrado uma vez esse single, mas tô mostrando de novo, dá uma nova chance ao Johnny Marr, o eterno guitarrista dos Smiths.
0: A gente lançou essa música já.
2: Já lançou. Mas como essa semana ela explodiu na parada britânica, estou dando uma nova chance a Spin, o novo single de Johnny Marr.
0: É bom mostrar coisa nova, né, Maia?
2: É bom, é necessário.
0: Nossa,
2: né?
0: O que a gente vê de coisa velha o dia inteiro por aí. Afe, Maria.
2: Tá fraco, né?
0: Ah, tá fraco, né?
2: Tá fraco.
0: Arriscar no novo não é brincadeira, não. É. Tem que gastar dinheiro e ser valente, né?
2: É. Não adianta falar da boca pra fora, né?
0: Tem que fazer, né, Maia?
2: Tem que fazer. O pessoal se acha muito moderno, mas não mostra nada de novo.
0: Exatamente. Vamos ouvir?
2: Vamos.
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0: Ele tem uma carreira bem grande já,
2: tem,
0: solo, né, Maia?
2: Que tem.
0: Essa foi uma das que a gente lançou aqui. Qual é, japonês?
1: Easy Money.
0: Dinheiro mole, dinheiro fácil.

0: Gostei. Bacana, né?
1: Bem legal. Quem já tinha mostrado é uma coisa que fica, né, Maia? Bem legal, bem gravado, né, velho? Quem é ele, Maia?
0: É o Johnny Marr, o guitarrista, eterno guitarrista dos Smiths.
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2: 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Hoje é o nosso dia, o Dia Mundial do Rock.
0: É, e para comemorar uma data tão gigante quanto essa, a gente resolveu fazer história.
1: Você gostou?
0: Gostei.
1: É uma parceria de peso para celebrar a música que move a nossa vida. Eisen, a puro malte oficial do rock. Gostoso, né, Maia? Toma uma gelata. Ah, meu Deus do céu. É bom demais, é legal demais, Aizen, estar com a gente nesse dia tão importante, o Dia Mundial do Rock. Por que que é o Dia Mundial do Rock, Maia?
0: Porque é o dia do Live Aid, né? E se convencionou, aliás, quem consagrou esse dia foi 89, né?
1: É verdade.
0: Esse dia não existe, né? Oficial, não existia oficialmente, daí 89 pegou esse dia, comemorou e se tornou uma lenda no mundo inteiro.
1: No mundo inteiro.
0: Pois é.
1: Você vê que loucura.
0: Que rádio.
1: Que rádio, né? Não. Que força tem 89. É. Olha que loucura que o Maia tá falando. É isso aí mesmo, pô. Muito bom. Sérgio japonês, você gosta de trabalhar mesmo aqui, japonês?
2: Adoro.
1: Então vai lá pegar água pra mim. Tem água lá, café? Pega lá pra mim, já que você gosta de trabalhar. Quer café? Quer café?
2: Quer um cafezinho? Prepara o cafezinho agora.
1: Eu quero café! Japonês, o prêmio que a gente tá dando, japonês.
2: Um par de ingressos aqui pro show do Rush, 26 de janeiro no Nubank Park. Os ingressos estão à venda em eventim.com.br e você pode participar pelo zap 98-3389-89, manda nome, RG, CPF, participa aí.
1: O resultado é amanhã.
2: É amanhã.
1: Certo, e tem alguma coisa pra agora ou não?
2: Já emenda? Já?
1: Você é folgado, hein, japonês? Você tá querendo guardar pra quem esse convite
2: não,
1: aí?
2: Não, não é que eu quero guardar, é que senão vai confundir.
1: Vai
2: aqui.
1: Confundir? É.
2: As pessoas estão mandando pro Rush primeiro.
1: Então daqui a pouco a gente tá louco, fechou?
0: Fechou.
1: Ao vivo.
0: Live Straight.
1: Sabe onde tá gravado isso? No Live Aid.
0: Olha aí.
1: Que é o dia
0: mundial do rock.
2: Que deu origem.
1: Que deu origem. Gravado no Dia Mundial do Rock. Consagrado pelo 89, o Dia Mundial do Rock.

0: foi gravado no Live Aid, que deu origem ao Dia Mundial do Rock.
1: É isso aí.
0: Quem participou ali, Maia? O Dire Straits, Maia?
1: O Sting.
0: O Sting.
2: Que no, no gravação original ele faz essa voz, né? Essa voz.
0: Que legal, hein, mano?
1: Sunday, Bloody Sunday. Olha, agora
0: é o U2. U2 também ao vivo no Live Aid do Dia Mundial do Rock. Vamos ver? Quem, vamos. Quem tem vídeo pode ver agora, galera. Tá no aplicativo do 89, tá fácil.

0: YouTube, ao vivo, Live Aid, no Dia Mundial do Rock, na Rádio Rock mais ouvida do mundo. E depois, Maia, e agora, esse ano, o YouTube lança isso aqui, ó.
1: Olha que maravilha, hein?
0: É legal a gente ouvir o YouTube lá no comecinho.
1: É, e agora o que tá fazendo hoje?
0: Hoje? O que que o YouTube tá fazendo hoje? Você só ouve no show do Tatola, na Rádio Rock mais ouvida
1: do mundo.
0: Eu não vou pagar essa música, não. Vai você que vai pagar. Japonês, quer

0: Ted Swims.
1: É, japonês. Esse não tava no Live Aid, não, hein? Mas olha o estilo do homem. Olha aí as roupas do maluco, velho. Olha os óculos dele, ó.

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1: Valendo um par de ingressos aqui de pista premium pro Information Society, Noel e Thea Alcyn do Snap, dia 16 de julho na Suhai Music Hall. Ingressos à venda em ticketmaster.com.br e valendo a partir de agora no Zap 98 3, 3, 3, 89, 89.
0: Hoje é dia 13 de julho, 14, quinta-feira esse show, é isso?
1: É, tá chegando.
0: Quinta-feira agora, então é Information Society Noel. Você quer ingresso? 98 3, 3, 3, 89, 89.
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11: Música boa, hein, Maia?
12: Boa, Johnny Marr, Spin é o nome do single.
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11: Muito bom, é isso aí, Eisen, com a gente. É, a gente tá dando aqui mesmo de prêmio, japonês?
13: O par de ingressos aqui de pista premium pro show do Information Society no Yatea House do Snap, dia 16, quinta-feira, agora na Suhai Music Hall. Tá chegando aí, 98-36-38-89-89.
11: Além disso, também tem o par de ingressos do Rush, Maia, que sai amanhã.
12: Olha, que maravilha.
11: Você acha, hein, que o Rush vai fazer um show bom, Maia?
12: Vai fazer um show excelente, e tem que ver a baterista nova, que é um fenômeno também.
11: Tá vendo? Aí, fica a dica aí, velho. Então manda seu zap, tanto pro Information Society, quanto pro Rush, certo, japonês?
13: É isso daí, vai mandando nome, RG, CPF e vai participando.
11: Live Aid, Maia.
12: Dave Bowie.
11: Fazendo Modern Love. No Dia Mundial do Rock.

0: mais elegante do rock.
1: É, sem dúvida.
0: David Bowie, depois de mim.
1: Agora é o Black Keys.
0: Banda boa também.

0: bom, né, Maia?
1: Bom.
0: Bom, o japonês, você falou com o João?
2: Falei com o João Carvalho, do Rush Brasil. É um fã-clube, né? E ele é um cara, é um estudioso do Rush. Ele estuda as letras do Neil Peart. Ele é fãzaço mesmo da banda, assim.
0: E é um cara que fazia mestrado em Rush, já imaginou isso?
1: Puxa vida, hein?
0: Loucura. Vai ter um especial aqui, né, japonês?
2: Da 89. Vai ter um especial também, acho que é mais pra setembro, que a 38 tá combinando com a rádio, né? Com a 89.
0: Bruno, Alexandre Wesley, Pepeu.
2: Estão combinando tudo. E eu vou te falar, Maia, ele compete com você em relação à coleção de discos.
1: Olha, né? Tá vendo?
0: Ele é bom assim, é?
2: É só
0: bom.
2: Que a parte dele é Rush, né?
0: É Rush. Caraca, ele gosta.
2: Pega de tudo do Rush.
0: Aí você trocou uma ideia com ele.
2: Troquei uma ideia
0: com ele. Vamos ouvir um pedacinho?
2: É um pedacinho que tem.
0: Vamos ouvir. Não é esse pedacinho japonês. Falei pra você botar o M.
2: Agora vou perguntar sobre Tom Sawyer, né? Porque essa música, aqui no Brasil principalmente, ela é muito famosa. E assim, e muitas pessoas aqui começaram a conhecer o Rush por causa do seriado lá, o Profissão Perigo, né?
3: Isso.
2: O MacGyver.
3: Isso.
2: Então, dá pra dizer mais ou menos, entre aspas, assim, que muita gente, o Rush deve muitos fãs aqui no Brasil por causa do MacGyver.
3: Rapaz, um bom...
2: Pra uma boa parte da galera aí.
3: Mas é mesmo, porque eu escrevi até uma matéria sobre isso, porque a Globo, na TV Globo na época, ela tinha umas pessoas que cuidavam dessa parte de direção musical, né, e tal, que ela ia buscar coisas que estavam acontecendo, coisas de destaque e tal, e tinha, eu tenho certeza absoluta que tinha muitos fãs do Rush na Globo, não é possível, porque tinha muitos programas da Globo que de vez em quando entrava um arranjo do Rush, de vez em quando entrava. Agora, o grande boom foi com Profissão Perigo, né, com MacGyver. A abertura de MacGyver trouxe muita gente pra dizer que bom é essa.
0: Então toma a abertura do MacGyver.
3: É, isso aí.

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1: Continua valendo o par de ingressos aqui de pista premium pro show do Information Society no ETA Alce do Snap. Quinta-feira, dia 16, na Suhai Music Hall, valendo aqui no zap 98-363-8989. Manda nome, é GCPE. Daqui a pouquinho o resultado.
0: Daqui a pouco o resultado do Information, mas tem ingresso do Rush que o resultado é amanhã. Manda que tá no zap também. Falei tudo errado. Ou falei certo?
1: Tá tudo certo e escreve lá, Rush.
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7: Zé Luiz Desdiz, oi gente, tudo bem? Nesse Dia Mundial do Rock, eu falo pra você da semana do Mundial, né? Porque estamos na última semana do Campeonato Mundial de Seleções da Copa do Mundo e vai ser muito legal. Não sei se você concorda comigo, mas olhando aqui, eu acho que as quatro melhores seleções chegaram a essas semifinais. Amanhã a gente tem às 16h um clássico europeu, né? França, a melhor seleção até aqui, contra a Espanha, atual campeã da Europa. E depois na quarta-feira, né, no mesmo horário, às 16h, a gente tem o jogo das Malvinas, né? Inglaterra e Argentina, um clássico que tem história, lembra? Da Mano de Deus, de Maradona, enfim, fora do campo tem a questão das Malvinas. Uma coisa é certa, vão ser dois grandes jogos. Eu só sei que eu vou pegar meu cafezinho. Não vou torcer para ninguém, mas vou torcer para dois grandes jogos e daí vem a final no domingo. Zé Luiz lhes diz, beijo, tchau.
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17: Muito bom, vovô. É isso. E mais, japonês?
18: 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Daqui a pouquinho vou dar o resultado.
17: Fechado. Também gravado no Live Aid, Maia.
16: É o Queen.
17: Que ano foi o Live Aid que eu já nem lembro, mas 1900 e bolinha, clique.
18: Foi 85.
16: 85? 85.
17: Acho que é por aí, né? Não.

0: emocionante, né, Maia?
1: Espetacular.
0: Que dia foi esse? Que banda foi essa? Que cara é esse? O cara tava morrendo e fez um negócio desse. Ah, louco.
1: Agora o Nothing But Thieves.

0: Alô, Tatola, Rubão, Maia. Ó, eu fico sempre ligado em vocês aí no show do Tatola. Pô, vocês dão uma moral muito grande pro Detonautas e eu sou muito feliz de ser amigo de vocês aí. Tatola, muito obrigado. Um grande abraço para vocês aí, 89, a Rádio Rock de São Paulo. E, pô, não consigo nem falar mais nada, eu fico sempre emocionado quando eu falo com vocês. Um abraço, meus amigos. Vamos que vamos.
1: Detonautas.
2: Eu também fico emocionado de receber uma mensagem dessa, né, Maia?
1: Com certeza.
2: Total. Total, né, japonês? Nossa obrigação é essa, mostrar música nova. Música velha você já conhece.

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0: Olha a parada, Maia.

0: É a parada britânica em décimo lugar em Spiral Carpets, Drag the Bag.
1: Mentira, mano.
0: Number 9. É o Blossoms, Meet Me in Love, nono lugar.

0: Number 8.
1: É a Violet Grove, Bug in the Cake. Filha do Dave Grohl.
0: Number 7.
1: Sétimo lugar, Rolling Stones in the Stars.
2: O Álvaro Pereira Júnior entrevistou ele ontem no Fantástico.
1: É, que coisa, hein?
0: Number 6.
1: É o Strokes, um gol em shopping

0: Number 4.
1: As garotas do Lime Garden, Cross My Heart, é o quarto lugar.
2: Elas fazem um som legal, essas minas.
1: Legal.
0: Number
1: 3. A Sagan, Great Pretender, terceiro lugar.
2: Essa parada britânica é uma palhaçada de boa, né, mano?
1: É boa demais.
2: É o que eu mais gosto.
0: Number
1: 2. É o Not Imbatível em segundo lugar com Evolution.
2: Da programação, essa é minha música predileta.
0: Number 1.
1: Chegou em primeiro lugar o Johnny Marr com Espinho, que mostramos hoje.
2: British Top 10. Vamos ao quinto lugar, Maia.
1: É o Fat.

0: mundial do rock, Go Fuck Yourself. Qual é o prêmio japonês correndo?
1: O par de ingressos aqui do show do Information Society no ETA House do Snap, quinta-feira na Suhai Music Hall, saiu pra Letícia Boel.
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0: Letícia Boel.

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1: Muito bom, japonês, gostei da Kaizen, muito bom, muito bom, muito bom. 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
1: 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Muito bom, japonês, qual é o prêmio?
2: Vou abrir um prêmio, agora tem par de ingressos pro Estância Let's Rock, 29 de agosto no Estância Alto da Serra. Tem Biquíni, Detonautas, Raimundos, Ultraje a Rigor, Paulo Ricardo e o Tijuana.
1: Boa!
2: Valendo aqui no zap 98-363-8989.
3: É, o Sérgio Tanquinho e Tom Morello.

0: No Dia Mundial do Rock, eu vou dar um tiro no meu pé, né, irmão?
1: Com certeza.
0: Tá de brincadeira. Música nova dos Stones, o nome da música?
1: In the Stars.
0: Pensei que você não ia lembrar. Você tá velho, quase caducando, mano.
2: Que é isso?

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1: O par de ingressos aqui do Estância Let's Rock, 29 de agosto no Estância Alto da Serra, saiu para James Lima de Almeida.
0: É japonês?
1: Não, James Lima de Almeida.
0: Então tá bom, estamos cheios de ingressos em japonês. Nós temos ingresso do Rush, que vai sair amanhã.
1: Tem
0: nós temos
1: resultado.
0: Information Society.
1: Sim.
0: O que mais nós temos que eu não lembro? Fala aí.
1: Nós temos o Seal.
0: O Seal.
1: Que a gente ainda vai fazer.
0: Olha certo.
1: Tem o Jamiroquai também.
0: Jamiroquai que chegou também. Chegou também a festa do, como é o nome do festival que vai rolar o ano que vem, que vai ter uma pré-festa?
1: É uma pré-festa do Forever Young.
0: Forever Young, que é um festival que vai acontecer o ano que vem. Bom, também agora vai ter um monte de DJ com a molecada tocando, vai ser legal pra caramba, que a gente começa a dar ingresso amanhã também. O que mais nós temos?
1: É, temos
0: Let's Rock aí no
1: Eagle Eye Cherry.
0: Eagle Eye Cherry também.
2: Bom,
0: coisa, né? Tem aquele The Smiths também que vai ter,
1: The Smiths também.
0: Que mais?
1: Jesus Michael.
0: This is Michael.
1: Tributo ao Michael Jackson.
0: Tributo ao Michael Jackson. Tem coisa pra caramba pra gente distribuir pra galera, certo, Maia?
2: Certíssimo.
0: Você vai pra onde hoje?
2: Pra sua casa.
0: Mas eu mudei, você sabe?
2: Tô ligado.
0: Agora tô mudando, mudei pro Parque Peruche. Você vai lá?
3: Vou. 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
14: Logo após o impacto do 11 de setembro, Bruce Springsteen e a Street Band decidiram pegar a estrada com a turnê The Rising Tour, cruzando 17 países em 120 shows. 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
6: Pegou pesado, meu.
7: Pegou pesado, hein, meu? Nossa Senhora. 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Fechado?
6: Fechado,
7: e, ó,
6: fechado.
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7: 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Valeu, Frazão, valeu, galera do Nubank Park. O que tem de prêmio aí, ô, aniversário, tá acabado, hein?
4: Nossa, ô, pessoal,
8: de cachaça, né?
9: O pessoal tá perguntando aí se a gente tá fazendo o programa num barco, porque ela tá balançando ali.
7: Tá balançando, tá de brincadeira. Ah,
4: mano, começou na sexta o bagulho, até hoje não tá
7: que
4: sarou.
7: Que falta de respeito com a cachaça, hein, mano?
4: Com 23 anos, ela tá assim, imagina com 35.
10: Boa noite,
6: né?
4: Falaram que era a festa do pijama, pelo jeito era sem pijama.
6: É,
7: pelo
6: isso,
7: jeito não tinha pijama nem.
8: Entê, babá.
6: Tinha gente de Floripa, do Rio.
4: Festa sem pijama, era.
7: É, foi uma festança, hein, velho?
10: Pois é.
7: Não tem dinheiro nem pra tomar um lanche, mas.
6: Deixa
7: não,
6: ela falar acabou. Do trabalho.
7: Acabou o dinheiro?
6: Uma coisa é uma hoje... coisa, outra coisa é outra coisa.
7: Acabou o dinheiro!
6: Tá certo.
10: Hoje tá valendo um par de ingressos pro Let's Rock, que vai rolar no dia 29 de agosto e vai contar com Biquíni, Detonautas, Paulo Ricardo e Tijuana. O sorteio tá rolando lá no nosso Instagram, arroba quem não faz toma, o resultado sai amanhã.
7: Muito boa. Bom, parabéns, é isso boa. Aí, vamos com tudo.
6: Boa.
7: É, Copa do Mundo acontecendo, temos as semifinais, né? Temos. E parece que depois de 56 anos, a Globo não vai transmitir uma das semifinais da
6: isso
7: Copa
6: mesmo.
7: Pela primeira vez. Em 56 anos.
4: Parece não, é verdade.
7: A Globo está fora de uma das semifinais.
6: França e Espanha.
7: Isso, não vai passar França e Espanha.
6: A Globo comprou meia Copa, só
4: comprou
6: pra lembrar.
4: Meia Copa, exatamente. Pra...
7: E o Cazé comprou uma Copa inteira.
6: Inteira e
7: por
6: mais
7: isso
6: um
7: que
6: pouco.
7: Você vai nos bares, em todos os lugares, tá no Cazé e não tá na Globo. A Globo preferiu a novela do que isso aí. E o estrategista da Globo foi um péssimo funcionário da Globo.
6: É, o que ele tinha na mão.
4: Errou!
7: Não, o que a Globo fez com ela mesma no sábado passado é impressionante.
6: Nossa, tava fora.
4: Não transmiti nenhum jogo.
7: Eu nunca vi isso
4: tava na vida. Dois jogos, olha, absurdo.
7: A Globo sempre dá um nó nas pessoas, nas outras emissoras, com estratégia. Ela não teve estratégia nenhuma. O cara que comprou o sábado da Globo foi péssimo.
6: Quando eu peguei e vi onde ia passar cada jogo, aí o Ricardinho tava do meu lado. Eu falei, Ricardinho, é isso mesmo, mano? Os caras não vão passar nenhum jogo. Aí ele falou assim, é isso mesmo.
7: Não tem certeza?
6: Os caras não vão passar nenhum
4: deixar
6: jogo.
4: Deixaram aquele Max Mion e não passaram um jogo.
7: Por que não passaram nenhum jogo, Ricardinho?
9: Porque é assim, eram quatro jogos. A Cazé escolheu o primeiro. Ela escolheu o jogo da Argentina.
7: Que era sábado à noite.
9: Sábado à noite.
6: Sábado à noite.
9: A Globo, em vez de escolher o da Inglaterra, que era sábado à tarde, escolheu de sexta-feira.
7: De sexta-feira.
9: Aí o representante do Cazé começou a dar risada e falou, eu quero o outro de sábado. Daí a Globo ficou com os dois da semana, de dia de semana.
7: Quinta e sexta.
9: E o Cazé com os dois de sábado. Sendo que durante a semana, as pessoas estão assistindo o jogo no trabalho. Então, mesmo a Globo passando, a pessoa assiste no Cazé, porque ela tá no celular no trabalho. Ela não vai ligar a televisão no escritório.
7: É,
9: ela
7: vai pegar máximo um Globoplay.
4: Mas
7: ali,
4: o Globoplay é assinante, né?
7: É, mas tem que assinar assinante.
4: O Cazé de graça.
7: É de, o Cazé de graça.
4: Aí então, não, o cara não vai pagar a Globo então, pra assistir o Cazé de
7: o
4: graça.
7: O estrategista da Globo vai ser mandado embora e eu já tenho informações que vai ser.
0: Se deu mal. Não,
4: eu acho que é um infiltrado do Cazé.
7: Eu acho que deve
0: o
7: ser.
0: Sabe o nome dele? É Cazé, é Casemiro.
4: O nome do cara que contratou os jogos da Globo chama Cazé.
0: Cazé. E aí agora pra semifinal, a Globo vai, o Cazé vai passar sozinho.
4: Amanhã.
0: França e Espanha.
7: França e Espanha só Cazé.
0: Sozinho.
4: Mano, vai
0: sozinho.
4: Dar 50 milhões de euros.
7: Agora vai!
0: E na quarta-feira.
7: Que hora é o jogo amanhã, sabe?
0: Às quatro da tarde. Tá. E na quarta-feira, às quatro, Inglaterra e Argentina, todo mundo vai passar.
7: Todo mundo vai
0: o
7: passar.
0: O Cazé.
7: E a Globo e o SBT também.
0: Todo mundo. Sport TV, todo mundo.
4: Entendi.
0: Todo mundo.
4: Tudo bem. Tem que passar o
0: tá
4: todo.
0: Certo.
7: Mas que show que o Cazé deu,
0: show,
7: hein?
0: Que show, que show.
7: Que estrategista é esse que compra um jogo? O cara ficou pensando na seleção, não pensou na data, na estratégia da data.
4: É, mas já sabia quais eram os jogos quando eles escolheram.
7: Mas não dá pra você perder um jogo de sábado, Denis.
4: Não, não, já sabia qual era o jogo.
7: Bruzinho, então, né? Por isso que eu tô te falando.
9: E era um jogo bom.
4: Porra, você tá de brincadeira?
9: Terra e Noruega?
4: Você tá de brincadeira?
7: Tô de brincadeira, rapaz. Pô, que coisa, hein?
4: Que viva a Inglaterra.
7: E quem é que vai ser campeão da Copa, negão?
0: França.
7: Denis.
4: Acho que a França, mas vou torcer pra Inglaterra.
7: Ulala.
4: Acho que é a França, mas vou torcer pra Inglaterra.
9: Eu tô com o Denis, a França vai ser campeão, mas a final vai ser França e Inglaterra.
0: Legal demais.
7: Quem vai ser campeão dessa bagaça é a Argentina.
0: Acho que não.
4: Ah, porque
0: não,
4: o juiz tá certo, o juiz tá, tem 12 jogadores.
7: Chamo, né? Com dor no coração, eu falo pra vocês.
0: Tá enganado.
7: Eu acho que você tá enganado. Eu quero tá enganado!
0: Você tá enganado.
7: Eu quero, fala que eu tô enganado.
11: Ô, Tatola, se liga no movimento aqui, Tatola.
0: Que todo mundo ganha, a Argentina passa de fase, vai te catar, mano. E o Tina ganhou, tá?
7: Meu,
0: tá
7: nas quartas.
0: Não tá com sorte de campeã.
7: Mas eu sei bem que jogou com o Cabo Verde, ah, uma porcaria. Foi duro pra caramba, mas não era uma porcaria. Ah, jogou com o Egito, era uma porcaria. Não era uma porcaria, passou na bacia das almas. E pegou, o que que ele fez aí?
9: A Suíça.
7: A Suíça.
9: Que era uma porcaria e não foi mais.
7: Que é um chato, um time chato pra jogar.
0: Chato.
7: É a Suíça.
4: Boa, cara chato.
7: Mas ganharam no finalzinho lá com gol.
4: Com a ajuda do juiz, né?
7: Do juiz.
4: Sempre com a ajuda do juiz.
7: Eu quero estar bem errado.
9: Eu também.
4: Sempre com a ajuda do juiz. Mas tudo bem.
0: Eu também quero
9: que você esteja errado.
4: Eu quero que você esteja errado. E é isso. Mas eu vou torcer pra Inglaterra.
0: É isso aí.
4: Eu acho que a Inglaterra é
7: o campeonato brasileiro que volta quarta-feira agora, é isso?
0: Volta.
11: Que merda.
9: CBF não tem a mínima noção, né?
7: Não tem.
9: O pior.
7: Não aprende nada, né?
9: Sabe o que é pior?
4: Quarta-noite?
7: Quarta-feira agora.
0: Já vou falar pra
9: você. O pior é que esses jogos não são jogos atrasados. São jogos da próxima rodada. Que vai. Metade dos times jogam a semana que vem, que é a data que todo mundo tinha que jogar. E metade eles botaram antes.
0: Ó, quinta-feira. Quinta-feira.
9: É quinta começa, não é?
0: Quinta-feira já tem Botafogo e Santos.
7: O Neymar joga?
0: Não, tá de férias, tá de folga.
4: Ele tá no Neymar, eu só tô perguntando.
0: Deu folga.
11: Neymar, por favor, falta não. Já tô a 4 jogos sem querendo ver você aqui, você não vem.
0: Aí na quinta-feira.
4: Não joga nem quando ele tinha que jogar, imagina agora.
0: Aí na quinta-feira ainda tem Vitória e Vasco. E tem. Aí na sexta-feira, a rodada foi diluída, né? Aí na sexta-feira tem Fluminense e Bragantino. E tem Mirassol e Grêmio. Outra terça que é...
4: Do jeito que
0: aí
4: completa.
0: Aí completa.
4: Do jeito que a CBF não segue, é capaz de pôr um jogo domingo, 4 da tarde. Final
0: não,
4: da Copa.
0: Pular.
7: Da Copa é capaz de pôr.
4: Não, olha, vai ter
7: mais às 4, não, mais às 6.
0: Eu vou falar pra vocês.
4: Vai ter um Corinthians e Cascavel aqui que vai ser uma loucura.
0: Eu vou falar pra vocês que a Globo deve ter pedido.
4: Amanhã.
0: Põe um joguinho pra nós aí.
4: Nossa, o Corinthians empatou com o Cascavel. O time de quarta divisão.
0: Tem um monte de jogo, vamos falar.
4: Quarta divisão.
7: Quem jogou de... Quem teve amistoso? Fala que legal pra dar
0: risada. Tem um monte de amistoso aqui, ó. Teve Benfica e Flamengo. Esse aí foi um
7: Benfica,
0: caso à parte.
7: Benfica?
0: O Benfica mesmo.
4: De Portugal?
0: Isso.
4: Portugal?
0: Teve um caso nesse jogo que é muito engraçado.
7: Ah.
0: Que aí, sabe aquele jogador que xingou o Vini Júnior, que foi racista?
7: Sim. Sei.
0: O nome dele, eu tinha o nome dele aqui. Ele entrou ontem no primeiro tempo. O cara, ele é banco, mas ele entrou no primeiro tempo.
7: Mas esse jogo foi em Portugal?
0: Foi em Portugal, foi em Portugal. Ele entrou no primeiro tempo. Ah, os caras do Flamengo, mano. Não aliviou pro cara, não aliviaram pro cara.
4: Sentaram a botina nele.
0: Mas desceram. Deu até treta entre comissão técnica.
7: É mesmo?
0: Porque
7: é.
0: Os caras falaram, mano, pega leve os caras do Flamengo fingindo que nem era
7: nem
0: com
7: ouviram.
0: Ele. Pau. Mas bateram
4: no moleque. O Vinícius é flamenguista, mas ia dar parada no Urubeiro no moleque.
0: Bateram.
4: Legal, deixa aí.
12: Deus, vai dar certo.
0: Prestiane o nome do menino. É. Do argentino.
7: Do argentino que
4: tá aí. Argentino ainda? Vai na jugular.
7: Calma,
0: Deus. Argentino. Bateram. Aí outro amistoso teve Cascavel e Corinthians, 1-1. O Ricardinho falou que teve uma cena.
13: O jogo foi uma bosta.
9: Não, aquilo lá não. Desculpa, eu nunca vi. Eu falei assim, quando bom acabar demais. A Copa, a gente vai sofrer, mas nunca imaginei que ia acontecer isso. O cara, o André Ramalho fez uma falta no cara. Uhum. Só que o cara pegou ele pelo pescoço e não soltou, meu. Ficou, parecia...
4: É que ele é bonito.
9: Parecia aquelas...
4: Tava cheiroso.
9: Sabe quando judô você vai imobilizar o cara? Bom. Parecia isso, meu. Daí teve que ir o Yuri Alberto lá pra ver se tirava o cara. O juiz não expulsou ninguém.
4: Outro jogo que teve.
9: Tchau, o Cascavel.
4: Foi bom. O jogo,
9: Série D.
4: Jogo
9: bom.
4: Campo, e o campo?
9: Série D.
4: Nossa, que vergonha. Você assiste a Copa do Mundo, depois você vê o jogo. Meu campo do Cascavel.
9: Você não acha nem que é de verdade.
4: A gente, mas a gente fala, que mundo é esse?
9: Não era melhor ter trazido o Cascavel pra jogar aqui na...
4: Era melhor.
9: Cara, mas eles pediram, né? Pra população local, né?
4: Exato. Aqui não ia ter ninguém, pô.
9: Aí
4: o Cadinho não tava...
9: Não tem o que fazer, não tem o que fazer, não.
4: Vai.
9: Outro jogo que teve confusão foi Fluminense e Bahia.
4: Ah, quando, é? Oh, mas tacaram a mão no Bahia. Mano,
9: quando tava 0.
13: Bahia!
9: O jogo quando tava 0-0 anularam um gol do Bahia, mano. Que aí o Rogério foi cobrar o juiz. Falou: o que aconteceu? Ele falou: não, foi falta do William. Aí, então vamos ver. O William não tava nem na jogada. Não, então foi falta de outro. Aí o Rogério ficou pé da vida.
14: Ficou pra Rogério, você não é chato pra caralho.
4: Para,
14: fala
4: assim,
9: para com isso. Para. Os caras ouvem o programa. É, o... Aí ele ficou pé. Aí ele falou, pô, a gente viaja mais de 2.000 quilômetros.
4: Pra ser roubado
9: porque
4: aqui.
9: Porque eles tinham pedido um juiz de outra federação.
4: É, e não é nem por causa da praia, porque na Bahia tem.
9: E aí colocaram esse juiz e aí teve essa lambança. Mas pelo menos o Hulk fez o gol deles. E outro jogo que teve Cruzeiro. Que perdeu em casa de 2-1 pro Grêmio.
4: E quanto foi o jogo do Fluminense? Então você só falou que
9: 2-0.
4: Foi 2-0.
9: Você esqueceu
4: e
9: o jogo.
4: E o Hulk estreou?
9: Estreou e fez gol.
4: Fez gol.
9: E o Thiago Silva também
4: estreou. Nossa, então vocês vão jogar onde próximo? Aqui no Museu do Ipiranga?
9: Fala aí,
15: é o caminhão catavéio.
9: Hoje ele esqueceu de São Paulo 4, Santo André 1. O jogo foi no CT da Barra. Isso. Do São Paulo.
4: Foi jogo treino.
9: É, jogo treino, mas é jogo.
4: Não, é porque esses que eu falei, teve torcida, arquibancada, juiz de federação.
9: Camisa,
4: esses daí é uniforme de treino.
9: Mas jogou, meu.
4: Jogou.
9: Ganhou.
4: De 4.
9: Tá invicto. Ah,
4: não, tá invicto.
9: Não é Santo André, véio. Não, é Ramalhão.
4: Ramalhão, caramba. 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
4: 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Agora, o Vinícius Júnior tá pegando a louca lá mesmo, né?
9: De novo? Mas, todo mundo já sabe qual é a novidade disso.
4: Agora parece que...
9: Parece que nada, assentou no colo dele, você vai falar.
4: A dúvida é se tem novidade.
9: Mas ela tá grávida?
4: Ainda não revelou.
9: Mas como tava, não? Você tava falou semana passada que tava...
4: Falei que ela foi no cabeleireiro e não pintou o cabelo.
9: E botou
4: não
9: podia foto tinta.
4: Numa rede privada. Tinta. Que rede privada é essa aí?
9: Rede privada?
4: É isso aí, é ele e ela?
9: No Instagram eu vi.
4: Mano, o bagulho não? Tá assim.
16: E ela postou no status do WhatsApp dela. Alguém dos amigos dela tirou print e espalhou.
9: Ah, mas eu vi no Instagram.
16: Então, peraí, espalharam.
9: Ah, gostei mais dessa história agora.
4: Como esse é o Vini Júnior?
9: Põe o microfone do lado esquerdo.
4: Não é o Vini.
9: O outro não é o Vini.
4: Aí, fala aí de novo. Vai lá.
16: Ela postou no status do WhatsApp. Algum amigo dela tirou print e espalhou pro site de fofoca.
9: Algum amigo? Quem é esse cara aí que
16: não é o Vini? É o Zé Felipe, ela fizeram a comparação porque é a mesma foto, só que não é isso.
4: Metade da foto é o Zé Felipe e a outra metade é o Vini.
9: Mas as duas sentadas é a mesma.
4: Mas
9: é
4: eu
9: ela.
4: Posso falar uma coisa? Com essa sentada aí, ele
9: sai
4: tá
9: na frente,
4: ele tá no telefone. Ele tá no telefone, irmão.
9: Olha, tá no telefone.
4: Ele tá no telefone, ele tá fazendo mandando, o quê, velho?
9: Tá no contatinho.
4: Eu acho que ele tem que ficar no telefone, porque senão ele... Ele não consegue levantar pra conversar com ninguém.
9: Mas e daí?
4: Ele tá no telefone, mano.
9: Ele tá acabando a fase do Candy Crush, né?
4: Ele precisa desconcentrar.
9: Ele tava acionando um contatinho.
4: E o outro menino ali é o Zé Felipe.
9: Que é o ex-marido dela.
4: Mas parece, é uma foto antiga.
9: Parece que tava gostando mais, né?
4: Opa, tava mais interagindo melhor, né?
9: Interagindo melhor.
4: Isso é verdade.
9: Deixa eu ver, sai de novo da frente de Bigode.
4: É, Bigode. Bigode tá atrapalhando, mano! Ô, cacete!
9: Não, é foto antiga, parece que ela tá ficando com o cara hoje.
4: Antiga, mas ela tá igual, né?
9: É. Não tá, não.
4: Olha o Ângelo.
7: É. O biquíni é outro.
4: É, o biquíni é outro, é.
9: Você quer os mesmos biquíni. E ela tá mais bronzeada na época do Zé Felipe.
7: E
9: tá muito branca.
7: Tá muito branca agora. A Virgínia também com a amiga do Vinícius Júnior saiu na mão?
4: Não é assim. Eita. Eles estão num barco lá, né? Ibiza. Aí tá um pessoal que trabalha com o Vini, tá com eles, amigo dele lá.
7: É.
4: E aí ela começou a fazer um vídeo de um cara que é amigo dele lá, assessor, sabe o que é?
13: Tá gravando?
4: Falou assim, ó, começa a seguir aqui, segue aqui o Ângelo, ó, ele é um gatão, ele é bonito. A Virgínia falando do cara, mostrando o cara. É. E o cara, não, para com isso. Só que o Ângelo casava com a Fernanda, né? Aí o que aconteceu?
7: É,
4: pô.
7: Não, aí, você não respondeu.
9: Só me pergunta com o tempo.
4: Não, ninguém vai falar de boa situação. É. E o que aconteceu? Aí o que aconteceu? A Fernanda chegou pra Virgínia e falou, escuta aqui, você tá oferecendo meu marido pra todo mundo seguir ele, que ele é bonitão. O que você quer? Fazer novelinha com a vida dele? Cuida da sua novelinha aí, que você já tem bastante coisa
7: pra cuidar. A amiga dela falou pra ela.
4: A mulher do cara.
7: A mulher do cara.
4: Porque falou. A Virgínia ficou oferecendo o cara.
9: Não, oferecendo pra seguir.
7: Pra seguir,
9: não oferecendo, mano. Ele mas pra ela, relacionamento.
4: Tava, mas o texto dela era que ele era bonitão.
7: Juro do Xarará.
4: É, pá.
7: Aí a louca falou, cuida do teu.
17: É, você é o bichão do meu mesmo, hein, doido.
4: Você quer que o pessoal segue meu marido? Beleza, vamos ficar oferecendo ele pros outros.
7: Falou assim.
4: Falou.
7: Quem te falou isso?
4: Ela
13: tá garantindo.
7: Ela tá nem entendendo o que tá acontecendo.
9: Ela tá no navio ainda.
7: Ela tá no navio, é.
17: O
7: Daniel Alves.
9: Daniel, nossa.
7: Isso aí. Olha a resposta. Não,
9: como é que tem notícia do Daniel Alves?
4: Ouve aí.
7: Pastor Daniel Alves. Ele é pastor agora. Ele tá no lugar certo. Pastor mesmo. Daniel Alves causou polêmica ao dizer que foi mais feliz na prisão do que ganhando milhões. Por que esse cara não fica quieto em casa, bicho?
4: Volta pra lá. Ele podia. É. Não, melhor que isso. Ele pega todos os milhões que ele ganhou jogando bola e doa. Faz caridade. É muito bom. Tem muita gente precisando de
7: mais
4: ajuda.
7: Mais feliz na prisão.
4: Por exemplo, o Richardson acabou.
7: Ele falou que o pai dele ia visitar ele lá.
4: É, então.
7: E na igreja do pastor.
4: Por exemplo, o Richardson acabou de doar 60 mil reais pra uma criança fazer uma cirurgia de catarata de um ano e meio.
7: Isso é legal.
4: Ele podia pegar os milhões dele e fazer. Isso é legal. Coisa.
7: Ajuda aí as pessoas, né? Ele vai assim, tomar dinheiro lá na igreja que ele tá.
4: O texto dele foi doar, né? Foi numa igreja que ele foi fazer pregação.
7: Mano, essas igrejas estão de sacanagem.
4: E aí ele falou assim, que quando eu ganhava milhões, eu só pensava no pecado, na carne, nas grifes, nas bolsas, nas coisas mundanas. E na prisão, eu encontrei o pai, que quer dizer, não é o pai dele, não, é o pai Deus.
9: Deus.
7: O pai dele
4: ia visitar ele.
7: Era o pai que ele tá falando, era Deus?
4: É Deus.
7: Eu entendi que era o pai, meu pai vinha me visitar.
4: Sim, o pai
7: dele é o Deus?
4: Deus. Todos somos filhos de Deus.
7: Esse cara é um imbecil, velho. Nossa.
4: Não, aí ele falou assim, lá encontrei meu pai, é isso que ele falou. Isso é só pai dele. Eu nem sei se ele tem
9: pai.
4: Tem Deus. Não, tirando Deus,
9: não,
4: o pai
9: não tem
4: carnal.
9: Tirando Deus. Deus é o pai maior.
4: Enfim, ele falou isso. Que ele é na
7: mas
4: prisão.
7: Se Deus é pai de todo mundo, ele é meu irmão, tô fora.
9: É, ele é seu irmão.
4: Mas perde o dinheiro em pai.
9: E olhando daqui assim, tá
4: parece atolado. Que parece.
7: Tô parecendo parece. Com ele?
4: Não, não, não, não, não eu não, mesmo. Não.
7: Tô fora, irmão.
9: Atola.
7: Fala aí, Cadinho.
9: Já que tá falando em Deus e Jesus. Jesus soltou. Nossa, o verbo. Mano.
7: Soltou o verbo, hein, meu? Deu uma
4: você falando
7: aí. A gente tava do Jorge Jesus. Isso,
9: Jorge Jesus foi anunciado novo técnico da seleção de Portugal.
7: E teve a apresentação.
9: Daí teve a entrevista coletiva. E aí ele soltou duas, meu. Primeiro eu vou falar da seleção portuguesa. Os caras falaram assim: a seleção portuguesa tem um ótimo meio de campo. Eu falei, pode parar aí. O meio de campo da seleção portuguesa é péssimo. Os caras foram bons lá no Paris Saint-Germain. Os jogadores individualmente, pode ser. No Paris Saint-Germain eles foram campeões. Aqui não fizeram nada.
4: Tá certo.
7: Ele mandou essa?
9: Mandou.
7: E é verdade.
9: É verdade.
7: Não jogaram nada. O Vitinha que joga pra caramba.
4: Sumiu
7: no jogo. Sumiu.
9: Então já deu essa detonada na própria seleção. Os caras já vão ficar bravos. E daí falou do Neymar também. Falou assim, eu já dirigi...
4: O Neymar joga no Portugal?
9: Não.
7: Não, é porque perguntaram pra ele do... Não do Cristiano Ronaldo, mas se ele ia ter culhão de colocar jogadores medalhões no banco, assim.
9: Daí ele falou, eu já treinei os dois melhores do mundo. E pra mim, quando o cara não serve, eu já falo logo. Por exemplo, o Neymar, eu cheguei pra ele um dia e falei assim, tu, finish.
17: Um dia eu disse assim, tu, finish.
7: Rápido. Rapaz, ele mandou na
4: quem são os dois melhores do mundo que ele falou?
7: O Messi e o Cristiano Ronaldo.
4: Mas ele não dirigiu o Messi onde?
7: Ele, não sei também, ele falou
13: que ele falou que dirigiu.
7: Ele falou que dirigiu.
13: Não sei coletiva. Se foi o carro do Messi.
4: Amistoso, amistoso. Ele falou que dirigiu. Messi contra o Cascavel, o Jesus era
9: não, ele não deve ter falado do Messi. Ele deve ter falado do Cristiano Ronaldo e deve ser um outro jogador que foi melhor do mundo num ano que ele dirigiu. Sei lá, o Modric, alguma
7: pode
9: coisa
7: ser. Assim. Pode ser também.
13: Mas que loucura, então ele mandou um finish pro
7: ele falou,
13: mas dizem, você acabou. Falou
18: pro Neymar. Se sentou, finish.
9: Dizem e que essa alfinetada mesmo. Não era nem pro Neymar. Era pro Carlo Ancelotti, que pegou a vaga dele, né? Que ele era candidato a técnico
4: da seleção brasileira.
9: Então era uma
11: sabia, alfinetada não?
4: No Mas aí dizem, Ancelotti dizem que, que ele não foi contratado porque por o Neymar conta não do quis. Neymar.
7: Então,
4: que o pai do Neymar e o staff do Neymar
13: queria, falou assim, Jorge Jesus não é muito afim do Neymar.
7: Ele queria acabar com a carreira dele lá no ar.
4: Acabou não, quem acabou com a carreira do Neymar foi o próprio Neymar. O Jorge Jesus só avisou.

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1: Ó, os caras já corrigiram a informação, é exatamente isso. O Jorge Jesus falou que ele dirigiu dois melhores do mundo, o Cristiano Ronaldo e o Neymar. Faltava o Messi. É. E daí ele falou que o Neymar tinha sido melhor, mas quando não dava mais, ele falou: você já era.
0: Já então... era.
2: Ah, é?
0: Melhor
2: do
0: mundo. Ah, então falei exatamente a pergunta que ele fez: o que você faria com o cara se ele tinha coragem de botar no banco? Ele fez pior, ele avisou que tinha acabado. Nem pro banco ele foi.
2: Finish. Mas o Cristiano Ronaldo já fez.
0: É muito louco isso, desculpa, Deus. É muito louco ele ter falado pro Neymar acabou do que ter colocado o Neymar no banco, né? Porque ele falou, o contrato do Neymar ainda tem contrato aqui. Uhum. Ele cortou o Neymar na hora.
2: É, porque o cara acompanha o dia a dia, né, Tatola? Então, uma coisa é você ver um cara machucado, mas o cara tá fazendo fisioterapia todo dia, o cara tá treinando todo dia, o cara quer voltar. Outra coisa é você ver um cara machucado...
3: Querer vir pro Brasil se tratar.
2: Tá no Brasil, no carnaval.
4: O vagabundo tá de pé.
3: Porque nessa época...
4: O Neymar
3: tava lá no Al Hilal lá.
1: Na Arábia.
3: E aí, ele quis vir fazer o tratamento.
2: Como é o nome do time?
3: Al Hilal. Al Hilal. Sei lá.
2: Tira da boca dele.
3: É, quis vir pro Brasil, porque era carnaval, ele estava da irmã. Eu vou nem tratar lá, não.
0: É. Eu o velho?
3: Não, aí eu ia falar. O Cristiano Ronaldo fez um vídeo também pra jogar em 2030?
2: Não.
1: Se convocando ele com ele mesmo e ele mesmo.
3: É,
1: ele
3: pra
1: mesmo.
3: Mostrar pro Jorge Jesus. Vai que o Jorge Jesus se comove.
0: É, vai, se comove.
3: Eu acho que o
0: teve um vídeo do Neymar hoje rodando, né?
3: Ah, isso?
0: Não sei. É o vídeo do Neymar do IA, da IA montando ele conversando
2: quatro
0: com ele.
2: Neymar.
0: É lindo
2: quatro,
0: o vídeo.
2: Quatro
0: imagina Neymars. O Neymar já faz muita bagunça, imagina quatro.
2: Nossa, era um Neymar bem criancinha, né?
0: É, ainda com a camisa vai ficando mais velho.
2: Aí mais três Neymars. Mais
5: e agora são quatro.
0: E agora o Neymar vai disputar a Copa de 2030.
3: Lá no vídeo.
0: No vídeo aparece com a taça.
3: É muita prepotência.
0: Quem fez ele mesmo?
3: É. Ele não, mas pediu pra alguém, né?
0: Ele pediu pra alguém,
3: ah,
0: né?
3: Ah, certeza.
0: Porque não é
3: eu
0: possível,
3: não sei, mas é o que acontece. O vídeo é bem bonito.
0: É.
3: E aí ele comentou chorando.
0: O vídeo é bonito mesmo. Eu vi
3: como
0: o vídeo.
3: Ele costuma fazer, chorar.
6: É ele chorou. Chorando pra casa.
3: Ele pôs três carinhas de choro assim.
0: Ao invés de chorar, não dá. Tem que ganhar. Ganhar é bom, ir é pra poucos. Ganhar é.
1: Mas
0: é
1: o Neymar.
2: E é gostoso.
1: Eu acho que a vida do Neymar na seleção, falando sério agora, acabou, né? Mas eu acho que tinha que ter um jogo de despedida, porque ele foi um cara importante.
3: Ele foi muito importante. Posso falar, o Neymar jogou muito pela seleção, até ele conseguir jogar, até ele conseguir não parar mais de jogar. Eu acho que o Yamal lembra muito o Neymar quando era novo. Ele, o tipo de drible.
0: Você viu quantos anos o Yamal tá fazendo hoje?
3: Hoje.
0: 19 anos.
3: 19. Então, mas o Neymar com essa idade, eu acho que o Yamal lembra muito o Neymar lá atrás.
0: É.
3: Sim. Porque jogava, ia pra cima, não tinha medo.
0: Eu lembro do Neymar indo pra seleção, o Ronaldo tava lá, ele era criança da seleção. E os caras já. Bom,
3: ele
0: é isso aí.
3: Bomba,
0: coloca o vídeo do velho. Tem um idoso de 65 anos.
3: Você não
0: velho?
3: Um
0: velho de 65
1: anos. Nossa, decrépito.
0: É decrépito.
3: Eu mandei pro Albert no sábado.
0: Mano, eu mandei, mas acho que não entrou, né? Não deu
3: não,
0: tempo.
3: Não, passou
0: ontem. Idoso de 65 anos é lançado ao ar após ataque de um bisão num parque dos Estados Unidos. Vocês viram isso, não?
1: Não.
0: Se você não tá no vídeo, se você não tá agora no YouTube com a gente, entra e dá uma olhada, velho. Olha lá, primeiro o bisão tá ali, ó. Ah, o velho já... Ah, mas tem um vídeo, tem a parte
3: antes. O velho tá tirando foto do bisão. O bisão é um bufaluzão, né?
0: O bisão tá do lado da rua. O bisão tá do lado da rua e o velho passando com uma mulher do outro lado da rua.
3: É um parque.
0: Aí ele começa a tirar foto.
3: Só que ele tá muito próximo do bicho, assim. E a orientação do parque é que fica a 30, 40 metros desses bichos.
0: Ele
3: dá tempo de correr.
0: Agora, vou te falar...
3: Porque ele atatava dele.
0: Vou falar um negócio, bicho. Esse bisão é grande pra caramba.
3: É muito grande.
0: E o que ele é rápido, mano?
3: É um búfalo, velho. É um búfalo maior.
0: Você tá de brincadeira, velho. Oh. O bicho é rápido demais.
3: Ele deu uma cabeçada no velho, quebrou o velho inteiro.
0: Quebrou o velho, mas parece que o chifre subiu. Entrou no
1: suspensório.
3: Não, não tem chifre, não.
1: Mas
3: bisão não tem chifre.
0: Tem certeza? Esse aí, não sei, a mulher dele, eu não sei quem era, mas eu sei que...
1: Mas teve que adiar o show do ZZ Top por causa disso aqui,
0: não? Não. Parece o ZZ Top, parece o cara...
3: O velho tem uma barba branca.
0: Meu, 65 anos, o velho voou uns 2, 3 metros de altura, mano.
1: Olha, mano.
0: Olha, jogou ele longe. E o detalhe é, olha, jogou, deu 360 no velho.
1: Mas caiu na grama,
0: e aí depois o que aconteceu? Olha lá, ele tirando foto, olha lá, tá vendo? Ele tirando foto, acho que era o cara do ZZ Top mesmo, ó. Daí ele vai lá, ó. Aí, ó o velho, olha o velho correndo.
1: Mano, foi louco.
3: Não, o velho fica dando volta na área, o bicho pegando ele.
0: O bicho catou ele e jogou pra longe.
1: Nossa, mano.
0: Senhora. E o

0: incêndio na Tailândia.
1: Eu fiquei sabendo.
0: Num bar, vocês
2: viram isso?
0: 27 mortes,
2: cena,
0: né? 27 mortes. Os bares na Tailândia, bicho, é uma bagunça,
2: mano,
0: irmão.
1: Eu não sei.
0: O couro come lá. O Sérgio é um negócio forte lá.
2: E eu vi a cena.
0: Esse bar aí, o bagulho é doido.
2: E ele tava cheio.
0: E os caras tomam tudo que tem direito. 27 mortos e pessoas em pânico. Incêndio no bar da Tailândia. Não tem vídeo disso, né?
2: Eu vi a cena.
1: Tem foto.
0: Só tem foto, né?
2: Eu vi essa mesmo, só que
0: essa
2: vídeo.
0: Essa foto.
2: Embaixo desse fogo aí, a galera saindo. E o último mostrou. A televisão, acho que comeu bola, mostrou o cara saindo queimado.
0: É. Que isso.
2: Pegando fogo.
1: Mas isso aí já aconteceu no Brasil, já aconteceu no México.
2: Já.
1: Nos Estados Unidos. Acontece
2: na Suíça,
1: em algum lugar.
0: Pô, gente, o que os caras estão fazendo com os azeites agora?
1: Temperando.
2: Como assim?
1: Joga sal.
0: Azeite.
1: Manda pra dentro.
2: Não, me explica isso aí.
0: Estão usando azeite de lubrificante
1: tem que ser
0: sexual.
1: Mas é azeite extra virgem?
0: Eu não sei.
1: Não pode ser extra virgem.
2: Mentira,
1: pode
2: ser.
1: Se for extra virgem, não funciona.
0: Azeite esquenta demais, irmão. Não o sei. Amigo meu que falou.
1: Você que tá falando. Ah,
0: pronto, passou. Não vou pra quase já, bigode que me
2: pegou.
1: Já pegamos.
3: Se tiver na hora, é perigoso até na calça ele cagar.
1: Não, fala sério, os caras usam como?
0: Estão usando azeite.
1: Lubrificante.
0: Pô, os caras são
1: coisas
0: muito
1: loucos. Coisas do TikTok, pessoal. É, o mundo tá assim, aparecendo no TikTok, aparecendo esses negócios.
0: É verdade. Apareceu na internet, é verdade.
1: Põe no chat GPT, como fala lubrificar? Apareceu azeite, põe.
0: Põe lá, azeite.
1: Não pergunta, não lê, não faz nada. E aí o que acontece? O azeite é um óleo, né?
2: É óleo.
1: Então,
2: é óleo.
1: E o óleo não é absorvido óleo não é absorvido pelo corpo, não sai com água. E aí o que os médicos estão dando de alerta? Que aquilo ali fica no corpo da pessoa, pode infeccionar, dar fungo, causa um monte de problema. Existem lubrificantes profissionais.
0: É, você óbvio,
1: vai na Y, esses
4: negócios. A pessoa tava em casa, não queria sair, Denis. Tava na hora. Ele falou, opa, o que tem aí mais próximo disso aí?
0: Só, pô, tá de brincadeira.
1: Pra que azeite, velho?
0: Meteu um azeite.
2: Não, também não, dele.
0: Meteu azeite.
1: Não, véio. Na situação do Ricardinho.
2: Não, também não.
1: Na minha não, tô fora.
2: Tem gel apropriado.
0: Tem gel apropriado, mas também.
1: Mas o Ricardinho falou que tá no meio do mato, não tinha nada. Vai passar de hora de mamona. Pega a mamona, a folha da mamona.
0: O Corinthians sofreu um transfer ban.
4: Já faz tempo.
0: Mas veio, saiu agora.
4: Tá valendo ainda.
0: Tá valendo ainda?
4: Tá. Daí tá valendo assim, não pode contratar ninguém. Não fez o pagamento.
1: Pode vender?
4: Vender pode.
0: Comprar aqui não. Hugo Souza falou que não tem, que tem salário atrasado.
4: Tem.
2: Ele falou isso ontem, né? Depois da coletiva.
4: Tá uma bandalheira aquilo lá.
0: Imagina sem entrar dinheiro nenhum.
4: O Corinthians cheio de dívida, o presidente, em vez de ficar resolvendo aqui, foi ver jogo da Copa. É uma palhaçada.
1: Peraí, desculpa. Pode antes falar. Um pouco da parada, não ia ter uma eleição? Teve eleição?
4: Não ia ter eleição.
1: Então, o que era? Pra tirar o cara? Isso?
0: Isso foi, já aconteceu.
4: Mas era o conselheiro,
2: sócio.
1: Não, eu sei que já aconteceu, mas não lembrava que tinha acontecido.
0: E a humorista que tomou a cadeirada? Mano, que história é essa?
1: Vocês viram isso aí?
4: Não, eu fiquei sabendo.
0: É Florianópolis. Tem vídeo disso aí, né?
1: Tem vídeo?
0: A menina tava fazendo um stand-up, é isso?
1: Fernanda Arantes. Eu não conhecia ela.
4: Eu vi. Eu já ouvi falar, ela é famosa, viu?
0: Ela tem uma agenda boa, ela tá fazendo um stand-up lá, ó.
4: Eu vi.
0: O que que ela falou? O que que ela falou pra tomar cadeirada, você sabe ou não?
1: Durante o show ela vai brincando com coisas, principalmente política, vai dando uma zoadinha.
2: Muito pelo contrário, Denis. Ela falou que...
0: Você não sabe nada, hein, Denis?
2: Seu falou...
0: pai tá do mentiroso. Passa óleo nessa bugueira, mano. Vai
2: ela
0: lá.
2: Falou que o show dela é bem tranquilo, tanto é que tem crianças até 12 anos no show dela. E aí, do nada, uma mulher lá... Tipo, era vários humoristas. E o dela já ia ter 60 minutos de shows. E a mulher já tava lá 40, 50, ela viu o show inteiro. Aí de repente ela começou a jogar copo, prato. E ela falou, pô, será que é isso mesmo aqui no meu show?
0: Estão jogando em
2: tão
0: mim?
2: Estão jogando.
0: Aí jogaram a cadeira da Atena?
2: Aí ela falou, meu, o que tá acontecendo? Aí a mulher começou a ofender. Não sei se tem áudio. Ela falou, você tem que olhar o seu corpo, você é gorda, sua testa.
0: Mentira!
2: Sério, a mulher falou tudo isso pra ela. Aí a mulher foi se aproximando, aí ela viu que era sério, ela falou, meu, chama a polícia. Aí a mulher jogou a cadeira.
0: Olha, jogou a cadeira nela, mano.
2: Ela falou, pô, se o meu show fosse de piadas ácidas, preconceituosas, que a gente, tem gente que gosta ou não, mas é. O senhor não é assim. Eu falo da minha vida, porque ela tem outra profissão. Ela falou a profissão que ela tem.
5: Ela é veterinária.
2: Veterinária, isso. É. Ela falou, eu sou veterinária, então a minha vida, a minha piada é só isso, de mãe de pet, pai de pet, essas brincadeirinhas.
4: Ó, vamos voltar pro futebol.
1: E o Luciano Huck?
4: O que aconteceu?
1: Esse aí, ele tomou a investida ontem.
4: Luciano Huck,
1: ele,
4: por quê?
1: Ele tem aquele familhão dele lá.
4: Familhão. Né? Uhum. Ah, eu vi, da história do
1: Masterchef.
4: Do Masterchef, é.
1: Aí, mandou a Lívia Andrade lá, ao vivo, entregar na
4: batalha. Ao vivo!
1: Ao vivo.
4: TV ao vivo é ótimo.
1: Entregar o prêmio. É, o cara que foi sorteado lá no negócio dele.
4: Foi premiado no familhão.
1: É, familhão. O cara que foi sorteado lá, que foi premiado, ele trabalha com buffet. Faz coxinha, esses negócios assim pra festa. Aí eles fingiram que ia encomendar o bagulho dele lá. Ó, queremos 100 coxinhas, 500 risoles.
4: E os salgadinhos também.
1: Era bem isso. Ela foi lá e bateu tudo, aquele circo pá montado. Chegou lá, bateu, olha que o cara apareceu pra atender com o avental do Masterchef. Olha
4: lá, tá com o avental do Masterchef. E ela nem se ligou, né?
1: Ela
4: não se ligou, a produção que tava com ela não se ligou.
1: Mas o Luciano Huck viu.
4: O Luciano Huck viu.
1: E por que esse avental com esse arroba aí? Ele disfarçou. É. Que dá pra ver, que é uma meio que um arroba mesmo, né?
2: Mas é uma marca muito famosa.
4: É uma marca famosa.
1: Mas ela não se ligou.
4: Ela não se ligou que era do Masterchef.
1: É legal pra caramba, muito dá uma moral pra nós, Luciano. Bom.
4: Grêmio contrata um atacante que disputou a Copa do Mundo por seleção africana. Quem é?
2: Giovanni Cabral, o ponto esquerda da.
5: Quem é o cantor?
2: Cabo Verde.
4: Cabo Verde?
2: É, ele joga na ponta direita e na ponta esquerda, né? Ele é atacante, né?
4: Ele contratou o cara.
2: Aí contrataram ele.
4: Legal, hein,
2: meu? 28 anos.
1: E não é um reserva, ele jogou contra a Espanha, contra a Argentina.
2: Não, e ele jogava no Estrela Amadora de Portugal.
4: Entendi. E outra coisa, a polícia tá investigando a morte daquele Jayden Adams, da África do Sul. Como é que ele morreu? Quem sabe, então, não?
2: Só acharam o corpo dele.
4: É um jogador da África do Sul que morreu 25 anos.
1: Morreu logo depois da Copa.
2: Estão falando de depressão.
1: Logo depois da eliminação.
2: Estão falando até de suicídio e depressão.
1: Sério?
2: É.
1: Tem gente que fala que é suicídio.
2: Porque ele perdeu o avô, que ele era muito grudado durante a Copa. E aí ele...
4: Que triste.
2: Aí na Copa ele já tava meio com depressão, que não comemorava nada, não via graça em nada. E aí apareceu morto.
4: Meu. Entendi. Outra coisa, falaram que o Messi pode não jogar a semifinal?
5: Mentira. Ah, graças a Deus.
1: É mentira.
4: Jornal aponta possível desfalque de Messi na semifinal.
1: É porque ele não treinou hoje.
4: Ah,
1: é por isso.
2: Cara, mas tá o desgaste da Argentina.
4: Não, ele não treinou, mano, porque ele... Os caras jogam demais.
1: Foi jogo e prorrogação.
2: E ele não sai, né?
1: E ele não sai nunca.
4: Ele não sai e ele...
1: Vai até o fim, né?
4: Não que ele corre até o fim, mas ele fica em jogo e ele, na hora que ele dá os tiros dele lá pra...
1: Não, e assim, jamais ele vai sair do time. Vocês viram a entrevista do Scaloni falando... Alguém perguntou se o Messi bateria apenas se estivesse contra a Suíça, né? Aí ele falou assim, vocês não entenderam nada. O Messi, ele faz o que ele quiser. São 10 caras e o Messi. Eu treino 10 caras, o Messi eu não treino. Ele faz o que ele quiser em campo. Ele já sabe o que eu tenho que fazer. Se ele quiser bater o pênalti, ele bate. Se ele não quiser, ele não bate. Se ele quiser jogar, ele joga.
4: Que demais.
1: Ele
4: é assim, o bichão mesmo.
1: Ele falou isso. Ele falou, eu treino 10 caras da seleção, não treino 11. O Messi, ele faz o que ele quiser.
2: Ele tá certo, e ele sabe o que ele quer.
4: Mas então, assim, o Portugal não fez isso com o cara lá, com o Cristiano Ronaldo.
1: Mas peraí, é diferente.
2: Por quê?
1: É diferente porque hoje o Cristiano Ronaldo não é o melhor jogador de Portugal. Portugal tem outros jogadores que estão vendendo mais que ele.
2: Mas você acha que ele não resolve?
1: Acho que não.
2: Mas eu acho que...
4: Alguém em Portugal fez quase 1000 gols?
2: Então, não, se você assistiu o jogo da Argentina...
4: Alguém foi 6 vezes melhor do mundo?
1: Não, mas a diferença é que o Messi, ele prepara... além dele fazer muito gol, ele prepara lance pros outros. O Cristiano Ronaldo não, ele é finalizador.
4: O Messi apagou o Cristiano Ronaldo nessa
2: apagou.
4: Copa? Ah, essa Copa o Messi apagou.
2: O Messi vai ser eleito o melhor jogador do mundo?
1: Não. Talvez não, depende de quem ganhar.
5: Tem certeza?
1: Pode ser o Mbappé.
2: O Mbappé também
1: tá na... O Bellingham. Quem foi campeão, Tatola.
2: Eu acho que
1: o Bellingham, hoje na seleção da Inglaterra, ele deu uma passadinha no Harry Kane. O Harry Kane é mais famoso.
2: É mais famoso.
1: Mas o Bellingham tá jogando mais.
2: Resolve mais, né?
1: Então, assim, não tem que esperar acabar.
2: É.
1: Mas o Messi faz o que ele quer.
4: O Thiago Almada vai jogar no Brasil?
2: Não, ele tá em negociação. Até semana passada ele ia pro River. Aí apareceu agora o Atlético de Madrid e o Flamengo.
4: Ele tá jogando aonde hoje, o Almada?
2: O Almada agora tá jogando no...
4: Não é no Atlético de Madrid?
1: Não, ele foi no Botafogo?
2: Não, ele foi
1: no Botafogo.
2: Aí foi... Oi?
1: Ele não voltou pro Lyon?
2: Não. Não, ele foi pro Lyon, aí foi pro Atlético de Madrid, tá? No Atlético de Madrid. Aí o Atlético de Madrid quer comprar em definitivo.
4: Ele.
2: E aí... Só que o River já falou, ó, se ele não quiser, se não fechar...
4: A gente vem pra cá.
2: Só que agora o Flamengo...
4: E o Palmeiras entrou também tinha entrado na parada.
1: E o Flamengo também quem queria. Quem vai contratar o Flaco Lopes? O Cascavel?
2: Entrou no jogo.
4: Cascavel vai contratar
1: o Flaco Lopes.
2: Ele entrou no jogo, você viu?
4: Entrou no jogo,
1: mano. Opa!
4: É isso.
1: O cara jogou 5 minutos.
2: E ganhou um amarelo.
1: Boa. Cobrou um lateral.
2: Não, mas 5 minutos.
0: 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Ô, Ricardinho, vou fazer o intervalo?
1: Bora.
0: Aí você volta com Fuçada, beleza?
1: Fechou.
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0: 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Muito bom. Ó, oh, deixa
1: Alice
0: eu...
1: Merton.
0: 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Cadê meu negócio da...
2: Você não toca mesmo.
1: Alice Merton.
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2: Só rapidinho, falar do Dia Mundial do Rock.
0: Fala,
2: tem um monte de gente aí falando do Dia Mundial do Rock. Eu vi até um cara falando, que umas rádios no Brasil que inventaram. Umas Esquece. Rádios no Brasil, não. Existe o Dia Mundial do Rock por causa da 89.
0: 89 inventou essa
2: moda. O Dia Mundial do Rock, ele foi, foi a galera que fez o Live 8.
0: Mas falou.
2: Mas ninguém deu nem bola. A única rádio que no ano seguinte começou a comemorar o Dia Mundial do Rock foi a 89. A partir daí que o resto do Brasil foi
0: atrás. Tudo embalo, é. Quem fica falando coisa é tudo mentiroso. E eu e o Júnior lá do Cadillacs Punk Rock acabamos de inventar o Dia Mundial do Punk,
2: aí,
0: que é dia 11 de julho.
1: Era nacional, já virou mundial.
0: Dia Mundial do Punk.
1: Olha a coisa de ter mundial dele, como é que é forte. Era dia nacional. Ele já transformou em mundial.
0: Dia Mundial do Punk, dia 11, junto com o Intervenção, Subsistência,
1: Fogo
0: Cruzado, Cadillacs e Não Religião. Foi o show que teve no Tendal da Lapa. Dia Mundial do Punk. Daqui 30 anos vocês vão ouvir falar dia do 11. Dia Mundial do Punk.
1: Dia, né? Mundial do Punk.
0: Dia Mundial.
1: É isso. Era nacional.
0: É, mas é mundial que é mais legal.
1: É, virou mundial.
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0: O Dória, vamos chamar o Dória. 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É, quem tá lá? Conta os nomes aí pra gente. Vai.
2: Nossa,
0: lá,
2: legal. Vamos lá, tem o Flávio, tem o Fábio. Tem o Danilão.
0: Tá tudo lá.
2: Tem o japonês. Tá, tem o prego.
0: É,
2: tem
0: isso.
2: Todo mundo lá.
0: O prego tá lá.
2: Tá lá, tá lá.
0: E o martelo.
2: Tá todo mundo lá. Tá lá. Qualquer pepino que der, pode chamar o prego.
0: É com nós.
2: Ele ajuda você.
0: Então
2: lá.
0: Tá fechado.
2: O Edu, o nome dele é Edu. Mas é
0: a gente chama de prego. Então é o seguinte, vamos fazer aquele fuçada, Ricardinho?
2: Bora.
17: Fuçada na rede.
2: Marina Lima, a cantora, escreveu o seguinte.
0: Opa.
2: Quando Luana Piovani diz que fuma cannabis há 30 anos e não é viciada, ela não está mentindo. Eu fumo há 50 e também não sou.
0: Caramba.
2: Isso é sobre saber usar remédios, plantas ou o que for a nosso favor.
0: Pronto.
18: É verdade. É que joga fumaça pro alto.
1: Obrigado, Luana e Marina.
0: É viciado na maconha. 50
2: anos. Caramba.
1: 50 anos.
0: Não é nada.
1: Não vicia.
0: Você não bebe água?
1: Você é viciado em água.
0: É verdade o que o Denis está falando.
2: Você não necessita de água.
0: Ela também não.
1: Não.
0: Você passa a vida.
1: Ela não tá errada, meu.
2: Tá bom, pega uma criança de um ano sem água.
1: É, não, peraí.
0: Dá maconha pra criança de um ano e não dá.
2: Então.
19: Denis, os maus maconheiros que tem na banca.
0: Denis!
1: Nós estamos falando de uso contínuo.
2: Você é viciado em arroz? Não, mas é necessidade, eu não sou viciado.
0: Não é necessidade, é arroz?
2: Eu não uso todo dia, eu não como todo dia.
0: O que vocês são viciados e não sabem é em farinha.
2: Isso aí, farinha.
0: Farinha, vocês são viciados.
1: Eu não, era o Maradona.
0: Não é essa farinha que eu tô falando. Eu tô falando farinha de trigo.
2: É mesmo.
0: Essa farinha, todo mundo é viciado.
2: E o açúcar também.
0: E o açúcar também. Mas a farinha de trigo é muito pior.
1: Eu tô falando da plantina,
0: moçada. Você fica 3 dias sem comer pão,
2: você tá reconhecendo. A gente tá reconhecendo que a gente tá reconhecendo.
0: E você, maconheiro!
1: Você não sabe ser viciado em farinha.
20: Posso continuar?
0: Pode.
20: Brian Adams.
0: Uhum.
20: Brian Adams.
0: Quem vai pegar um tweet do Brian Adams? O Ricardinho, mano. E vem pro Brasil, pô.
2: Fala pra ele. Põe aí,
0: Brian. Deixa ele falar do Brian Adams.
20: Brian Adams.
0: Brian Adams. Ai, cara.
20: Brian Adams escreveu o seguinte: querida Bonnie Tyler, faleceu hoje.
0: É verdade.
20: Ela
0: verdade.
20: Tinha uma voz tão incrível e eu sempre serei grato pela bela versão dela de Straight from the Heart.
0: É bonita mesmo.
20: Que é a música dele que ela gravou.
0: Ontem a gente fez uma homenagem lá no Perrengue. O Axel Rose e homenageando a Bonnie Tyler.
1: Não era Axel Rose.
20: Era Bonnie Tyler com dois N's.
0: Isso.
20: E dois T's também. Tyler com dois T's.
0: Parecia o Axel Rose cantando Bonnie Tyler.
1: Era a peruca que tinha no momento, pessoal.
0: É a mesma de sempre.
20: Arnaldo César Coelho. Arnaldo César Coelho.
0: A regra é clara.
20: Como todos falam de arbitragem nessa Copa, eu posso falar da parte tática.
0: Pode. Tá certo.
20: A Inglaterra mostrou ao Ancelotti que poderia pressionar a defesa da Noruega sem sofrer contra-ataque. Eu vi dessa forma. Será que eu tenho razão?
0: Não,
2: tem razão.
20: André Barcinski, jornalista.
0: Pô, posso falar o que aconteceu comigo, André Barcinski? Ontem eu cheguei em casa do programa, deitei lá na cama, falei, pô, meu, o que eu vou fazer agora? Vou ver uma série. Aí eu tava vendo o celular, entrou o André Barcinski falando de um filme.
20: Certo.
0: Nascer e morrer em Los Angeles. 1976 ou 72. Aí eu falei, pô, vou ver esse filme. Pô, puta filme bom,
2: mano.
0: Fui até o final.
20: Ele dá uma dica boa,
0: de dica filme. Boa dele. Aí eu assisti Nascer e Morrer em Los Angeles.
20: Ele escreveu o seguinte: que delícia ver Fluminense e Bahia sem VAR e outras nutelices. Gol é gol, impedimento é impedimento, tem polêmica de arbitragem, auxiliar é expulso e continua no banco. Enfim, é o futebol que aprendemos a amar. Só precisa acabar a tal pausa pra hidratação.
0: Isso aí não tá com nada.
1: Teve hidratação ontem?
20: Tem, agora tem tudo.
0: É obrigado a ter, parece que é a regra agora.
2: É a Globo que pediu.
20: Aguinaldo Silva.
1: Se for o Cazé.
20: Aguinaldo Silva escreveu o seguinte: onde é que eu estava com a cabeça quando eu decidi voltar para Paris num calor de 43 graus e com a seleção da França batendo 1-1 nos adversários da Copa do Mundo? A cidade literalmente ferve. Saudade da brisa refrescante no Rio.
21: Posso falar?
0: Posso estar quente, hein?
1: Não, a Europa tá.
0: Eu fiz
20: 43.
0: Não, cara, eu fiz Roma, acho que foi o ano passado. Rapaz, no verão, nunca mais, mano.
2: E as.
0: Não dá. É 43, 44,
2: e
0: mano.
2: E as queimadas estão tristes,
0: mano. Não dá, tá triste. A Europa, meu. O continente.
1: Tá pegando fogo, bicho!
0: Como é que a gente aprendia na escola? O continente gelado.
2: É.
0: A Europa, o continente gelado. É. Porra, não tem neve nem na porra dos morros lá, velho.
1: Mas é verão.
20: Porra. É verão, lógico.
0: E no inverno vai ter.
1: Vai, ué.
0: Vai lá esquiar.
19: Você
0: lá,
19: tem certeza disso?
20: Zé Norberto Flash. É. O cara do show.
0: Gente boa. Aliás, eu fiz um podcast dele.
1: Ele veio aqui já.
20: Sabe Mick tudo. Jagger quebrou a maldição do pé frio e Inglaterra está na semifinal da Copa do Mundo. Vocalista dos Rolling Stones acompanhou a vitória inglesa sobre a Noruega ao lado do filho Lucas. E pela primeira vez em anos escapou do serviço como vilão de uma derrota que dessa vez não aconteceu.
1: É verdade.
20: E a Luciana Gimenez reclamou. Falou que é um absurdo esse bullying que os brasileiros fazem.
0: De novo?
20: De novo.
0: Ela reclama toda
1: hora. Graça, é uma piada. Mas agora é mais.
20: E ele é o Mick Jagger, ele aguenta, meu. Não é o filho dela.
2: E digo mais, o Lucas que é pé quente.
0: Pronto. O Lucas que é pé quente. Se não fosse o Lucas,
1: ele tava com ele, é verdade.
2: Agora ela vai ficar feliz.
20: Antônio Tabet. A Argentina é a primeira seleção da história a chegar a uma semifinal da Copa do Mundo sem ter enfrentado nenhum time do top 10 do ranking da FIFA. Ou
0: é
20: campeão
0: verdade,
20: mundial.
0: Verdade.
20: Só pegou o moleque.
1: Teve mais sorte do que juízo.
20: Pra terminar.
0: Teve mais sorte, porque todos os times que a gente achou que era ganhar fácil.
2: E Portugal era pra estar desse lado, né? Se não se classificasse em segundo lugar.
1: O Brasil também, né? O Brasil enfrentaria a Argentina agora.
0: A Argentina, no lugar da Inglaterra, seria o Brasil.
1: Se o Brasil for avançar.
20: Sim. Liam Gallagher, pra terminar.
22: Graças a Deus.
20: Que porra são as regras do futebol hoje em dia? Tenho assistido desde que eu tenho um ano. Tá uma loucura até dizer loucura. Chega. É tipo álgebra.
0: É verdade. Tá chato pra caramba.
20: Tá chato.
0: A FIFA só tá inventando moda, meu. Aquele careca tem que sair de lá, meu. Aquele Infantino lá vai pro inferno, velho.
2: Ele é.
1: Chato tem que sair de lá, caramba. Vai demorar.
0: Também tá ganhando jabá pra caramba.
2: Nossa.
1: Não mais que o Liam Gallagher, né? Porque ele tá ganhando dinheiro com seu Underwall, hein?
3: Senhora, hein?
1: Underwall tá em top 10
3: de novo.
1: Do mundo inteiro.
3: É outra vez.
1: Porque... Não, é legal, música boa.
3: É legal pra caramba. NASA, bota a NASA, quero falar da NASA.
1: Estamos com dois problemas com a NASA.
3: Dois?
1: Imagino.
3: A NASA confirma o eclipse solar mais longo do século. Fenômeno terá mais de 6 minutos de escuridão. É tipo...
1: Olha, pô, isso
3: tipo
1: é muito,
3: prorrogação.
1: Escuro,
3: 6 minutos.
1: Achei que ficava a noite inteira.
3: Não, noite inteira é noite. Por isso que fica escuro.
1: Por isso é que eu sou meio burro.
3: Não perde a paciência com o coleguinha.
1: Esquece a palavra meio.
3: O que acontece?
1: Isso é bullying.
3: Fala, Deus. Fala. 6 minutos.
1: Não vai mentir, né?
3: Eu não vou mentir.
1: Você vai mentir, você tá com cara que vai mentir.
3: Não, 6 minutos...
1: Isso é rádio séria, cara. Isso é rádio rock.
3: O Suplo tava até na Patrícia Sem Patrícia.
1: Tava hoje, você tava assistindo?
3: Não, hoje que me contou. Então? Eu adoro o Suplo. Aí o que aconteceu? Ele tava lá. O sol vai ficar em escuridão por 6 minutos. Isso é muito tempo.
4: 15 segundos.
3: Ele passa com uns 2, 3 minutinhos e depois ele vai andando. Então vai ser agora dia 2 de agosto.
1: Não desaquece a terra, não, né? Não vai
3: ficar pingando. Não, não. Fica só 6 minutos dá
1: 2 miojos.
3: E um filho. Um intervalo com o outro faz um filho.
1: Aí, ô Vini Júnior.
3: Aí, ó. Estados Unidos, pode deixar a música da NASA aí. Divulgam imagens de um suposto OVNI.
1: Ah, de novo.
3: Registrado. Então, rapaz, pera aí. Ô, Ricardinho, eu sou obrigado nessa notícia.
1: Ricardinho é muito paciente.
3: Astronautas. Mano. Pegaram, registraram essas imagens em 1996.
1: Tá bom.
3: Então, os Estados Unidos andam soltando um monte de vídeo.
1: Olha lá.
3: Só que esses vídeos dos Estados Unidos parecem aquelas ultrassom dos anos 80.
1: Parece.
3: Sabe, ultrassom, você não entendia nada.
1: Isso é um paraquedas, pô.
3: Não. Então, eles mostram uns vídeos, mano, que é quase ultrassom.
1: Aí, daqui a pouco antiga. Vai aparecer o ultrassom.
3: Você não consegue entender nada, é só o médico que sabe ler aquele negócio.
1: É, mas é a NASA que tá soltando, você não é pago pela NASA, a NASA não é.
3: Não é a NASA.
1: Você não é representante.
3: Vamos ler aqui, vamos ler a notícia, amigão.
1: Isso aí.
3: Vamos lá.
1: Lê
3: Departamento de Guerra americano está divulgando, não é a NASA, tem o registro. Quem tá divulgando é o Trump, pra fazer cortina de fumaça e outros problemas. Ele tá tacando bomba no Irã e solta um ET aqui. Taca uma bomba lá, não sei aonde, solta outra nave de ET aqui.
1: Aqui no Brasil tem uns minions que faz isso, mano.
3: É, assim que faz.
1: Solta cartas.
3: Então o que acontece?
1: Pra passar um pano, acabou, né?
3: Daqui a pouco ele vai mostrar vídeo da festa do astronauta lá pra disfarçar.
1: Aí isso daí.
3: Então assim, ó, não parece aquele ultrassom antigo?
1: Ah, isso aí não parece, né? Isso parece brinquedo.
3: Parece nada.
1: Nossa, parece aquele Lego, brinquedo de Lego. Parece Lego, ó.
3: Não, a NASA.
1: A NASA.
3: Não tem nada a ver com isso. 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
21: Pronto. Momento Maguila.
3: Ele não tem mais idade pra isso.
1: É o que eu aguento sem estar piando tatame.
3: Amanhã, hein?
1: Não tem mais idade pra isso, gente. Qualquer hora eu embarco.
3: Amanhã...
1: França e Espanha.
3: Amanhã, França e Espanha, às 16h. Quem ganha, eu acho que esse jogo empata e passa a França.
1: A França ganha de 1-0.
3: A França ganha de 3-1.
1: A França ganha de 4-0.
4: França 2-1.
3: Quase bigode.
1: França 2-1.
3: Por que você tá imitando ela? Só porque ela fez aniversário, você comeu os bolos dela lá de graça?
1: Acertou!
3: Não pode ter uma coxinha, um sonho, um bolo.
1: Acabou. Fala quem levou o quê? Me conta aí que tá na hora do Zé.
4: Hoje tá valendo um par de ingressos pro Let's Rock, que vai rolar no dia 29 de agosto. O sorteio tá rolando lá no nosso Instagram, arroba aqui no Faz Toma, o resultado sai amanhã.
3: Boa. Fechou?
1: Boa.
3: Falou, vem aí o Zé e o Rock Bola.
1: Boa.
21: Fim de jogo. Quem não faz, toma. 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
0: Zé Luiz lhes diz boa noite, tá entrando no ar mais um Rock Bola nesta segunda-feira, dia 13 de julho de 2026. Eu estou aqui, o Bento está aqui também.
2: Opa!
0: Bom dia, pessoal, boa noite.
2: Boa noite.
0: E
2: boa
0: quem
2: noite.
0: Está lá, quem está assistindo a gente por vídeo, porque nós temos vídeo, tá? Tá vendo ali o casão. Aí você fala, caramba, o Zé de casaco, o Bento de casaco, o Casa de camiseta, porque casão está, eu acho que em Nova Jersey, é isso, casão?
3: Sim, tô, fala pessoal, beleza? Tô aqui em Nova Jersey, dentro da sala do quarto, né? Que eu tô aqui, no ar condicionado e de camiseta.
0: Qual
3: porque
0: tempera...
3: lá fora está terrível.
0: Como é que tá lá fora, casão? Quanto mais ou menos você calcula aí?
3: Uns 31, 32, 33, 34. Depende, depende.
2: Calor.
3: Gente, tá quente.
0: A gente acabou de postar lá no nosso Instagram um vídeo, tá? Do Rock Bola, @RockBola89, @RockBola89. Você vai lá, porque lá é o espaço pra você comentar, né? Então, querendo saber sua opinião. Você vai torcer pra alguém? Você gostou dos times que chegaram? É o tal negócio Casa e Bento. A gente fala muito, olha, pode ter surpresas. Quem será a surpresa? Quem será a surpresa? E acabou que não tem surpresa nenhuma. Os quatro, França, Espanha, Inglaterra, vai, e também a Argentina, era o que se esperava um pouco, né, casão?
3: Eram os favoritas antes da Copa, né? Uhum. E Portugal, né? Tinha Portugal no pacote.
0: Uhum.
3: Assim, a França tá jogando muito. É o melhor time, até agora. Seleção que joga melhor. Tá... Só sofreu com o Paraguai, porque o Paraguai ficou todo atrás e deu bicão pra frente. Os outros jogos que os times jogaram, quiseram jogar, a França jogou pra cacete e atropelou. Beleza. A Inglaterra cresceu muito na competição. Ela fez uma primeira fase, mais ou menos, jogou pra caramba com a Croácia, depois caiu e de repente apareceu o Jude Bellingham nas oitavas e nas quartas, e aí pegou moral, tá com confiança, tudo mais. Aí vem a Argentina. A Argentina, gente, ela é um caso à parte, né? Eu não sei até onde vai o fôlego desses caras, porque passaram por três terremotos, né? E a Espanha, eu acho a Espanha aquela que tá jogando menos, na minha visão.
2: Das quatro, com certeza.
0: É, você também, Bento? Fala o que parece.
2: Concordo. Eu acho que, óbvio, a França jogou bem contra o Marrocos, resolveu ali, ainda perdeu o pênalti. Marrocos não conseguiu jogar, Marrocos que jogou, né? Melhor essa Copa, até mais ofensivamente do que a outra, mas não deu. Os outros jogos todos muito equilibrados. Acho que a Espanha chegou a ter mais o domínio contra a Bélgica, mas não criou grandes oportunidades.
0: Uhum.
2: Né? Se aproveitou da falha do goleiro e venceu. Pra mim, o grande jogo, com certeza, foi Noruega e Inglaterra. E eu acho que a Noruega foi muito bem. Acho que nos 90 minutos, antes da prorrogação, a Noruega, eu acho que foi melhor.
0: Uhum.
2: Né? Tanto que no segundo tempo chegou a fazer gol, bola na trave, enfim. Mas é isso. A Argentina tá indo nesse trancos e barrancos, só que agora tem, assim, um dos maiores clássicos de Copa do Mundo, se não for o maior clássico de Copa do Mundo, né? Então, acho que tira uma energia extra, né?
0: Eu acho que ficaram dois clássicos interessantes, porque de um lado vem a campeã da Europa, a Espanha, contra o outro time que sempre está em evidência na Europa também, a outra seleção, que é a França. E do lado aqui, né? Vem a Argentina e a Inglaterra num jogo de super rivalidade, é o sexto confronto deles em Copa do Mundo, tem a rivalidade de campo e a rivalidade extra-campo, caso das Malvinas, etc. tal. É passado, né? Mas sempre dá um molinho a mais aí.
3: Ô Zé.
0: Fale, rapaz.
3: É passado pra quem ganha a guerra. Pra quem perde a guerra não é passado.
0: Quem perde lutando de chinelo, né? Que nem os argentinos.
3: Exatamente.
0: Só tinha chinelo, pra quem não sabe, eu sei que todo mundo sabe, mas é sempre bom lembrar. O confronto Malvinas nas Ilhas Malvinas. A Malvinas fica ali embaixo, né? Na viradinha ali da Argentina. E Malvinas já foi de todo mundo, né? Começou com os ingleses, passou pros andes, daí os espanhóis vieram, é nosso, pegaram um barquinho e entraram, é nosso, aí não é, aí os argentinos, não é nosso, aí os ingleses, quer saber, é nosso, aí a Argentina, fim da ditadura militar na Argentina, fim porque acabou depois disso, né, porque tava sem credibilidade nenhuma, né, a ditadura já tava ultrapassando os limites, aí na época o presidente falou, tenho uma grande sacada, vamos fazer uma guerra, porque a guerra ajuda tudo quanto é ditador, né? E aí, pumba, fez a guerra e tomou uma tabacada, e aí...
3: O problema é o adversário, né? A guerra pode até ajudar o ditador, mas o problema é que contra quem você vai guerrear, né?
0: E quem tava lá era Margaret Thatcher na época, né? Enfim,
3: sim,
0: né?
3: É outra.
0: É outra cúmplice, né, que tinha o pezinho naquele lado. Foram mais de 600 mortos do lado argentino. A guerra durou 2 meses. Foram mais de 600 mortos do lado argentino, 200 e pouco, quase 300 também do lado britânico. E aí eu vi a conta, tem lá 3 civis. Eu não sei o que significa isso, tá? Quem são esses 3 civis? Estavam na ilha? Estavam passando por lá? Sei lá, enfim, né? Mas vão ser 2 jogos interessantíssimos. A gente pode depois, se vocês dois quiserem, fazer o nosso bolãozinho?
2: Aí já vai acham? Até a final.
0: Não, sim. Até a final. Tem que ser até a final.
3: Mas como é que. Mas aí com o resultado.
2: Resultado.
3: São só 3 jogos, né?
0: São
3: só 3 jogos. Tá. Não é? Tem que falar, vai ganhar esse de tanto.
0: Tem que dar um placar.
3: Fica mais difícil, né?
0: Nossa, velho.
3: Placar. É que são 3 jogos só, né?
0: Isso é verdade, né?
2: Sim, bom que vamos,
0: né? Bom, vamos começar. Vou lembrar de novo a vocês que tem um videozinho nosso, onde estamos eu e Bento aqui nos estúdios da Rádio Rock, e você pode participar por lá. A gente quer saber, inclusive você pode mandar o placar, o que que você acha, quem vai chegar na final. Eu vou falar depois do meu palpite, que é um palpite, eu tenho um favorito desde o ano passado, mas eu falo depois. Casão, vamos tocar teu som?
3: Vamos lá. Bom, hoje é o Dia Mundial do Rock.
0: Sim.
3: Né, como eu tive em Woodstock semana passada.
0: É verdade.
3: Mandei aí os vídeos, fotos e tal. Então eu vou tocar uma música rock psicodélico, puro, clássico. Jefferson Airplane, que participou do Woodstock. Grace Slick, uma vocalista monstruosa, uma banda que eu adoro, tá? Eu fiquei escolhendo, primeiro eu queria uma música, depois eu queria outra, depois eu queria outra. Falei, quer saber? Eu vou nessa daqui. Essa daí, toca aí, Zé. Jefferson Airplane no Dia Mundial do Rock.
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0: Casão, sabe o que a gente tava falando aqui, ouvindo teu som, eu e o Bento, que Jefferson Airplane, depois virou Jefferson Starship, depois virou Starship, né, Bento?
2: É isso. Exatamente.
3: Exato.
2: Boa quebrando.
3: Exato, aí virou Starship quando já não tinha mais ninguém da turma original do Jefferson Airplane. E daqui a algumas semanas, duas semanas, eu vou ver o Starship.
0: Tá, olha que legal.
3: Sim.
0: A gente tocou aqui, Casa, você lembra, né? A gente tocava aquela We Build a City, We Build a City and Rock and Roll. Que era do Starship.
3: Né?
0: Não tô louco.
3: Mas é isso, mas mudou completamente a direção da banda conforme foi passando.
0: Foi passando, né? E agora tá como?
3: Agora é uma turma, tem um cara lá que é o Mick Thomas, que da formação Jefferson Starship, tava até vendo aqui, tem no set list algumas músicas, mas é isso, é outra onda. Mas Casão, queria que você falasse mais aí da experiência Woodstock,
0: que a gente então, viu os Casão, vídeos. Eu não tive, até quando você voltar aqui, ou da semana que vem, eu peço pra produção separar e a gente vai, porque putz, tinha um vídeo tão legal. Vocês vão falando, eu não posso garantir nada. Ah, mas não dá, eu teria que abrir, não dá, hoje não dá pra falar. Porque tem até viagem no tempo, mas eu vou falar da viagem no tempo outra hora, tá? Casão, fala da tua experiência. Pra quem não sabe, o Casão saiu lá de perto de Nova York, foi lá pra Woodstock, né, Walter?
2: Sim, fui pra Woodstock, fui pra visitar, fazer uma visita ao local mesmo. Não é Woodstock, né? Woodstock é a cidadezinha do lado. Eu fui até o museu, eu fui até onde teve o festival, né? Ali no espaço que teve o festival. Cara, para quem gosta de rock and roll, para quem é ligado aos anos 60, para quem viu, para quem tem como o festival de Woodstock, ou o festival de Monterrey, como o início de tudo na cabeça de alguém, no meu caso, eu nasci em 63. O início de tudo foi o festival de Monterrey e o festival de Woodstock que eu vi no cinema.
0: Sim. Né?
2: Depois eu vi várias coisas no cinema, mas foi isso que eu vi no cinema. Cara, é uma energia diferente, cara. É uma energia que você tá ali, você não acredita. Você fica assim, cara, pô, é tão confuso o negócio que às vezes você olha assim, parece que você tá vendo o festival, parece que você tá ali olhando e de repente tá lá tocando, cantando o Joe Cocker, sabe? Ou tá entrando ali o Sly and the Family Stone. É uma energia diferente, porque quem vai lá vai em busca disso.
0: Sim,
2: né?
0: Sim,
2: sim. Quem vai lá vai em busca disso. Então, quem está lá está com o mesmo pensamento, a mesma energia, as mesmas expectativas, e isso mexe com o universo. Não tem como. Você está no mesmo lugar, um monte de gente no mesmo lugar, pensando a mesma coisa, ou querendo sentir a mesma coisa, ou querendo buscar a mesma coisa. É uma coisa muito louca, sabe? Eu tive assim, diversas sensações assim, bem positiva, né? Bem positiva, uma energia bem positiva. Cara, o ônibus que deixaram lá, que eu tenho uma foto, tive a foto, que o ônibus foi deixado lá. Tem um Fusca na frente, foi deixado lá.
0: O pessoal esqueceu tudo, né, cara? Vai embora.
2: Cara, muito trampo pra levar coisa. Tinha que desencalhar, choveu, tirar do barro. Os caras queriam ir embora, deixaram um monte de coisa lá. Tem as caixas de som do palco. Tem quatro caixas de som do palco, que funcionam, inclusive. Tem vários cinemas, vários cineminhas, cara. Tem cineminha pequeno e tem um cinema legal. Uhum. Um cinema grande, que você senta lá e tem 9 minutos do festival.
0: Tá, entendi.
2: Sim, é diferente. A cada vez que eu tenho, são outros 9 minutos.
0: Tá.
2: Lojinhas, lógico, tem o lado capitalista da história.
0: Sim.
2: Tem umas lojas, tem uma lojinha que vende todo tipo de coisa, das camisetas, uns discos muito loucos. Enfim, cara, ó, pra mim, foi realizar um sonho, porque era um objetivo que eu sempre tive na vida, ir em Woodstock. Era um objetivo que eu sempre tive na vida. Né? Se você perguntasse pra mim, com 15 anos, ó, escolhe um lugar só pra você ir. Você só vai sair do Brasil uma vez. Você só vai sair do Brasil uma vez. Pra onde você quer ir? Eu falo assim, eu quero ir pra Woodstock. Eu escolheria ir pra Woodstock. De qualquer... Mesmo que não tivesse mais nada. Mesmo que não tivesse um museu lá. Mesmo que fosse um monte de mato.
0: Só o lugar. Só o lugar, né?
2: Só o lugar.
0: Casa... É isso, cara. Tô curioso. O que você comprou de vinil lá?
2: Eu comprei o primeiro disco do Crosby, Stills & Nash. Primeiro disco, de 1969. Primeiro LP deles. E comprei o Jimi Hendrix Experience, de 1967.
0: Ah, é legal.
2: Também, é legal. Só assim, cara, eu não sei se o Crosby, Stills & Nash é fácil de achar, porque é o primeiro disco, não é um trio popular no Brasil, é folk rock, não é uma coisa que bomba. Quem gosta mesmo é que conhece, né?
0: Tá.
2: No Brasil, eu tô falando. Uhum. Então, são discos que não vendem muito no Brasil. Mas do Jimi Hendrix Experience, apesar de ser uma relíquia, é mais fácil de achar. Só que tem um detalhe, o meu, eu comprei o de toque, entendeu?
0: Uhum.
2: Então, esse é o detalhe. Vocês podem achar mil de
0: Experience. Não é lá.
2: Mas comprar de Woodstock é o meu.
3: Boa. Só falar, tem um.
2: Eu comprei duas camisetas, comprei uma bata legal,
0: tá.
2: Comprei umas pulseirinhas assim, enfim. Comprei umas coisas que representam o lugar.
0: Tá. Entendi. Fala,
3: mas eu ia falar que tem um filme muito bom chamado Taking Woodstock, eu não lembro como é o nome em português, que é sobre o criador do festival, a produção do festival. É muito legal.
0: Eu não vi.
3: Muito bom.
0: Eu vi a versão brasileira lá, acho que é o Iacanga, que tem como foi feito.
2: É, Iacanga.
0: Que é um festival de tudo errado.
2: Festival de
0: abastar. É isso, agora que foi tudo assim feito no improviso e aconteceu, bicho. É bem louco.
2: Então, o Woodstock deu tudo errado
0: também.
2: Deu tudo errado. Porque, primeiro, eles esperavam 30, 40 mil pessoas. Segundo, eles estavam vendendo ingressos. Terceiro, de repente, foi uma invasão de 300 mil pessoas. Aí o cara falou assim, meu, deixa entrar. Acabou, já perdeu. Já perdemos. Agora deixa correr.
0: Espero que nada de ruim aconteça. Deixa entrar.
2: Eles esperavam lucrar.
0: Uhum.
2: Era um festival que eles esperavam lucrar. Porque era isso. E de repente foi aquilo que foi. Uhum. Então, vale a pena aí. Eu aconselho, falei até pro Zé e pra Rafa, que eles gostam de viajar, não pega nada. É pertinho, desce em Nova York, é uma hora e meia você tá lá.
0: Sim.
2: E tem restaurante, não lá dentro, mas tem restaurante do lado de fora, cidadezinha perto. Meu, cara, é uma. Não fica uma multidão, é uma. Pessoas. Não são muitas pessoas, mas ao mesmo tempo, pelo tamanho do lugar, são poucas.
0: Uhum.
2: Então você gira tranquila, cara, vale a pena. Vale a pena. Só posso dizer isso, vale a pena.
0: Valeu a
2: pena. E outra coisa, só uma coisa que eu queria lembrar. Tem shows lá, né? Tem shows lá.
0: Eu
2: não peguei shows lá. É, tem show. Vai ter o Ringo Starr. Vai ter o Nash. Vai ter o Nash. E vai ter um acampamento, luau com o Deep Purple, com convidados do Yes.
0: Nossa Senhora!
3: Ou seja, tá vivo lá, né?
0: É um lugar que
2: tá vivo!
0: Não vive só da memória, só da lembrança, né? Ele tá produzindo coisas. Muito legal.
2: Tem um espaço lá, só pra lembrar, tem um espaço lá gramado. Um espaço grande, tá? Não deve caber 15, 20 mil pessoas, 30 mil pessoas. Tem um palco pronto ali. Então, ali, esse espaço, ele tá pronto para shows. Então, tem shows sempre. Agora, no verão, vai ter show todo final de semana. É um atrás do outro. É que eu tô trabalhando.
0: Uhum.
2: E depois acaba a Copa domingo. E depois de domingo, que entra mesmo agosto, né? Vai entrar perto de agosto, que é as férias reais. Que aí os caras vão lá, o Ringo, de Purple, Nash, e mais um monte, cara, é um montão que vai lá.
0: Muito legal, muito legal. Quando, vou ver se eu me organizo melhor semana que vem, é que também tá corrido aqui, pra separar pelo menos um ou dois vídeos pra gente.
2: Espera
0: você
2: a
0: voltar?
2: Outra segunda que eu vou tá aí.
0: Ah, então tá.
2: Porque segunda-feira eu não vou conseguir nem entrar, porque eu vou estar viajando.
0: Tá, e aí a gente fala quando você voltar, a gente faz um balanço da Copa também, e aí mostra isso. Deixa eu tocar tocar minha música, porque vocês falaram de show do Ringo Starr, a minha tem a ver, né, é, com a seleção da Inglaterra. Vocês veem quando termina o jogo eles cantam Oasis, né, pra seleção e tal, mas tem uma que eles cantam em especial pro Bellingham, que realmente é... Pra mim, não que fosse uma surpresa, eu sei o que o Bellingham joga, mas acabou que foi, né? Porque ele se tornou, pelo menos até aqui, o cara. Para além Sim. do Keane, né? O Bellingham foi o cara. O cara que vai lá, marca gol, o cara que vai lá, luta, o cara que vai lá. E aí eles cantam essa música aqui pro Jude Bellingham.

0: Deixa eu falar, gente, já que a gente tá falando de Copa, quarta-feira tem Inglaterra e Argentina, cara a cara, um clássico gigante, promete faísca e tal. A caminhada até aqui foi um sufoco, né? As duas seleções precisaram de prorrogação nas quartas. Os ingleses buscaram o 2-1 contra a Noruega com o Bellingham, né? Que eu acabei de tocar Rei Jude, voando. E Los Hermanos passaram pela Suíça por 3-1 na raça, com gols do McAllister, do Julian Álvarez e do Lautaro Martínez. 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
0: Então, o que vocês acham de fazermos o nosso bolão?
2: Vamos
0: lá. Eu estou
2: com
0: um papel aqui na mão. Vou começar. Ó, o que eu fiz assim, Casa e Bento. França, Espanha, Inglaterra, Argentina e a final.
2: É a final.
0: Tá?
2: Fechado.
0: Combinado? Casão, quer começar? Vai França e Espanha. O que você me diz?
3: Eu acho que vai ser 3-1 pra França.
0: Uau, 3-1 França. Tá. É, Inglaterra e Argentina, Casa.
3: Eu também acho que vai ser 3-1 pra Inglaterra.
0: 3-1, 3-1, aí a final pra você é França e Inglaterra. E aí, final, França e Inglaterra.
3: Então, eu acho que vai ser 3-2 pra França.
0: Uau.
2: É bom, hein?
0: Placar clássico, né? De jogo antigo, né? Vai ser legal.
3: É.
0: Enfim.

0: Vamos lá, Bento, você.
1: É só atravessar o túnel, os caras estão se matando.
0: É verdade. E agora tem o trem por baixo ali, é fácil, é rapidinho. Vamos lá, então. Bento, para você, França e Espanha.
2: Bom, lembrando que a Espanha e a França se enfrentaram nas duas últimas semifinais europeias, né? Tanto de Euro quanto da Nations League. A França venceu. A Espanha venceu os dois.
0: É.
2: Dito isso, a França passa, porque acho que é um jogo equilibrado, é muito difícil rolar uma freguesia dessa. Então, 2-0 França.
0: Olha, 2-0 França.
3: Aí, Inglaterra, Argentina.
2: Eu acho que a Argentina vai dar um jeito. E vai ser 2-1 pra Argentina.
0: 2-1. A gente aqui não tá contando. Não, a gente pode dizer o seguinte, ó. Faz de conta, isso aí é placar total, tá? Vamos combinar assim? Tudo bem? Vamos supor que tenha prorrogação, que nem o caso falou.
2: Sim, sim, sim.
0: França ganha de 3-2.
1: Sim, sim.
0: Mas exato. Pode ser na prorrogação, né?
1: Só pode, não pode ser. Placar final.
0: Aí só não entra pênaltis.
2: Exato.
0: Não tem
2: aí tem que falar o empate.
0: Bento, vai então pra você, a final vai ser França contra a Argentina.
2: Vai repetir a final da última Copa e aí a França vai ganhar de 1-0. Final mais tenso, jogo duro e os franceses vão se vingar.
0: Tá, eu vou lá pro meu. O meu é um pouco diferente. O placar 3-2 também tá na minha mente, não sei porquê. Mas eu acho que vai ser o placar de França e Espanha. Espanha 3, França 2. Boa. Um jogo doido. Doido. Aí, Inglaterra e Argentina. Cara, esse eu acho que vai ser 2-1 pra Inglaterra.
2: Justo.
0: Aí a final minha vai ser Espanha e Inglaterra. E acho que a Espanha ganha de 3-1 da Inglaterra. Eu acho que a Espanha, porque assim, ó, por isso que eu vou falar o que eu falei. Há mais de um ano eu falo na minha cabeça que Espanha favorita iria ser campeã, né? Quando perguntava pra mim em entrevista, quem você acha? Eu acho que a Espanha vai ser campeã, tal. E eu acho que a Espanha vai engatar agora, cara.
2: Se não engatar agora,
0: acabou. Não, porque o Yamal. Não tem também, né? Grande bobagem, né? Mas é que o Yamal começou aí mais ou menos. Então, eu não sei.
1: Então, eu tô apostando na França pelo motivo ao contrário.
0: Fale.
1: Que é assim, primeiro, a França tá jogando pra cacete, é o melhor time. Tá. A França é o melhor time. Independentemente se ela for campeã ou não, vai terminar a Copa com o melhor time, o time que jogou melhor. Mas eu acho que os caras lá estão sentados, um olhando pra cara do outro, Olise, Mbappé, Dembélé, Barcola, Rabiot e Deschamps, então fala assim, cara, nós perdemos duas vezes pra esses caras, cara. Cara, os caras só tocam a bola pro lado, ficam tocando pro lado, pra lá e pra cá. Nós somos agressivos, nós vamos pra cima. Meu, nós não podemos perder pra esses caras de novo. Então eu acho que a França vai ser a partida da história que ela vai entrar mais mordida no futebol francês. Eu acho que é a partida que eles vão entrar mais mordidos na história do futebol francês. Eu acho.
0: Excelente.
1: E aí eu acho que fica pesado pra qualquer seleção. Vai. Se o Olise tiver com raiva, Mbappé, Dembélé, o Doué, o Barcola, e o Rabiot, e o Condé, aqueles... Meu, eu acho que fica ruim, porque eu acho que é um time melhor.
0: Sim.
1: Eu acho que é um time melhor que todo mundo.
0: Certeza. E outro,
1: Acho que a Inglaterra bate de frente.
0: Tá, entendi. E outra coisa, a França tá jogando bola, né? E assim, cara, é louco você ver, né? Eu tava vendo todos... Eu vi dois jogos seguidos da França, eu não vou saber dizer pra vocês qual. Mas eu vi, por exemplo, o Mbappé, ele pega a bola e ele faz firula mesmo 0-0. Ele dá de calcanhar, dá de letra, dá não sei o que, tal. E eu fico pensando, aqui no Brasil, se o cara faz isso, já vem jogador em cima, dá peitada. Não. Foi contra a Suécia, por exemplo, a primeira vez, e agora o último jogo.
1: O Dembélé também.
0: Eles fazem, e tudo bem, dão de letrinha e tal, e os outros jogadores não vão pra cima pra quebrar, falar, que é isso? Vocês não podem fazer isso? Não, eles vão lá e é futebol, e é legal quem pode.
1: É aquele negócio, né? A bola cai no pé do Dembélé, o marcador fala assim, ele vai jogar com o pé esquerdo ou com o pé direito? Ele vai pra dentro pra bater de esquerda, ele vai pro fundo pra bater de direita. O que que esse cara vai fazer? Tá difícil marcar os caras, cara.
0: Tá bem difícil.
1: Eu vi a França 4 vezes no estádio, assim. Ah. Cara, eu só fico olhando os caras que mexer.
0: É.
1: E o primeiro jogo que eu vi da França, eu vi o jogo. Foi contra o Senegal. Eu assisti o jogo. Mas quando eu vi que a França jogava pra caraca e tinha aqueles 4 caras na frente, os outros jogos, eu ficava olhando os movimentos deles.
0: Parece até o Brasil quando a gente era bom, né, casa?
1: Porra, parece 82, é. 70.
2: É, parece. Eu ia falar uma coisa, eu acho que, né, eu acompanho Copa desde 98, enfim, eu não vi uma seleção dessa como a França, que assim, cara, é domínio, é a seleção mais dominante que eu já vi, com certeza.
0: É domínio, é contra-ataque rápido, é uma coisa.
2: E não dá chance pro adversário, mesmo que às vezes os caras até criam uma chance de gol, os caras estão fazendo 3 gols tranquilamente.
1: É uma coisa. Mas sabe como eles jogam? Sabe como eles jogam? São 2 blocos. É 4 ataca e 6 defende. E você tem assim, quando os 4 da frente eles não voltam.
0: Tá.
1: O Olise é que vem até o meio campo para receber a bola para criar jogada. Os outros não voltam. O lateral dos caras passam, eles não voltam. Vai bater de frente com os outros laterais. Então o que eles fazem? Tem os 4 da frente e os 2 volantes, né? O Condé e o Rabiot. Aí os 2 laterais, eles entram no meio campo e fazem uma linha de 4. Então fica os 4 atacando, 4 dando suporte e o Saliba e o Pamecano atrás. São 2 zagueiros, 4 no meio campo e 4 atacando. É o contrário, é um 2-4-4.
0: Tá.
1: Que é, normalmente os caras fazem 4-4-2. Uhum. A França é 2-4-4.
0: É louco.
1: É foda.
0: Fala.
2: Não, eu falo que dá pra ver, eu lembro algum jogo que eu assisti recente. A bola ali no escanteio ali da França, cara, tinha simplesmente esses 8 caras ali perto. Tipo.
0: E eles são exatamente o que a gente um dia foi, né? É um futebol, sim, extremamente coletivo e com uma potência individual tremenda.
1: Eles dão a saída?
0: Fala.
1: Por coletivo, exatamente. É o individual jogando por coletivo. Eles dão a saída, e o Olise mete a bola na lateral. Na barra de escanteio, ele consegue manter a bola, sair pra lateral, pro adversário bater a lateral lá no cantinho do escanteio. Já e eles vão em 10 ali. Eles vão em 10 ali, marca todo mundo. A bola, por isso que começa a bola pra sair da defesa do adversário. Quando começa o jogo, que a França sai, é 15 minutos, demora uns 15, 20 minutos pros caras conseguirem sair daquela pressão.
0: Até entender.
1: Bem foda.
0: Ô Bento, vamos tocar teu som, depois eu vou. Atenção, ouvinte, vou dar voz a você, tá? A gente vai conversar bastante sobre o que você tá colocando lá no nosso Instagram, @rockbola89. Já vi que tem um monte de gente lá. Já nós vamos falar sobre isso. Manda teu som, Bento.
2: Vamos lá, semana passada. Bom, primeiro lembrando que hoje é Dia Mundial do Rock, pensei, qual banda simboliza, né? Mais simboliza a parada toda, e obviamente é que seus Stones. E na semana passada os Stones lançaram um disco novo.
0: Disco novo, um bom disco novo.
2: Sim, e o último já foi muito bom. Hackney Diamonds, aí lançaram.
0: Hackney Diamond e agora
2: é isso. Eu ainda não ouvi inteiro, mas eu tava dando um check. Eu não tinha visto que ia rolar isso. Eles fizeram um cover muito interessante da Amy Winehouse.
0: Tá.
2: Eu nunca fui fã da Amy Winehouse, nunca. Mas os Stones, eles são tão bons, e eles normalmente quando fazem versões, eles arrebentam e acertaram mais uma vez.
0: Vamos ouvir então.
2: É isso, é You No Good, né? Yeah. A música.
0: You Know I'm Not Good. You Know I'm Not Good. Né?

0: Rolling Stones, trabalho novo Foreign Tongues, que aqui na 89 você conhece, a gente toca in the stars. E nessa daí que eles fizeram um cover da Amy Winehouse, You Know I'm No Good. Fala só um pouquinho da ficha técnica, quem tá tocando aí?
1: Bom, fora os caras clássicos ali, né? O Mick Jagger que tá fazendo a gaita.
0: A gaita, eu falei, tinha a cara dele mesmo.
1: Além de cantando demais, não é uma música fácil de cantar. Tem o Steve Winwood na
2: órgão.
1: É isso.
0: É legal,
1: batera,
0: né?
1: Batera é o Steve Jordan, né? Que tá com eles já há um tempinho. No disco tem música com o Charlie Watts ainda.
0: Ah, que legal, sim. Bicho. Essa eu não sabia mesmo.
1: E de novo o Paul McCartney gravou com eles, enfim. Não tem erro.
0: Não tem erro, meu. Maravilhoso. Olha só, já tá nas plataformas, você sabe, o trabalho inteiro, né? Eles foram soltando pedacinho, single. E já tá na plataforma, já tá um tempinho, a gente já mostrou aqui na Rádio Rock, inclusive. Tô indo lá pro nosso Instagram, crianças. Vamos ver o que vocês estão falando. Deixa eu abrir aqui, Instagram, arroba rockbola89, deixa eu ver quem tá aqui, o Fernando Muniz tá aqui, boa noite, rockbola, vou de França versus Inglaterra na final, França tricampeã. Boa,
1: final do casão.
0: Igual a do caso.
1: Mas foi bem cada um, foi uma final diferente. Se for Espanha e Argentina, tragédia.
0: O Discoteca tava falando assim, Zé, meu time agora é Inglaterra, sou super fã das bandas inglesas. Beatles, justo. Pink Floyd, Yes, Genesis, Smiths, que mais? King Crimson, Emerson, Lake and Palmer, Gentle Giant, rock progressivo em geral por aí. O Casão curte rock progressivo? Caso ele tá perguntando se você gosta.
2: Curto, não é meu estilo em rock preferido, mas eu curto, sim. Gosto muito de Genesis, gosto de algumas coisas do Rush, gosto do Yes. Eu tava até brincando hoje, de manhã, tava no Rock Bola, os caras estavam no posto de bola, Dia Mundial do Rock, mas e aí? Os caras, pô, a banda, a Espanha é chata pra caraca, a França é mais punk rock, não sei o que, né? Eu falei assim, sabe o que é, gente? É que a Espanha é o Yes. É maravilhoso, mas no muito tempo é chato. Mas ela é maravilhosa.
0: Mas o primeiro disco do Yes é bom pra cacete.
2: Não, mas é o que eu tô falando. É maravilhoso. Eu assisti show do Yes. Só que muito tempo do Yes fica chato. Agora, a França é rápido. A França é o punk rock. 3 minutinhos de música. Bababá.
1: Rapidinho. Entendeu? Eu lembro que o Klopp, quando ele tava no Liverpool, ele deu uma entrevista que ele falou que ele gostava do time dele heavy metal. Então o Klopp está no meu coração.
0: O Klopp foi chamado
1: pra seleção da Alemanha.
0: Pra assumir a Alemanha. Ele já aceitou? Eu não sei, tá?
2: Parece mas que tá pensando.
0: Tá pensando, né? Poxa, é o Klopp. É o Klopp do.
2: Tem mais um? Tem mais um, cara. Quem é? O Jesus foi pra Portugal, gente.
0: Jesus, e deu aquela declaração.
2: O que os caras estão debatendo é que os grandes treinadores de clubes, eles estão começando a ir pra seleção. O Ancelotti foi o primeiro. Mas já foi o Tuchel, agora, lá na Inglaterra. O Klopp pode ir pra Alemanha. Jorge Jesus já foi pra Portugal. Os caras estão começando a aceitar seleções.
0: Tá. O Klopp é aquele
2: coisa que eles não faziam.
0: Tá na propaganda lá do hotel lá, da reserva. Quem que é que tá?
1: Putz, não
0: é o Klopp. Tá ligado.
1: Eu vi um vídeo do Klopp com o Ibrahimovic, sensacional.
0: Bom, e o Klopp é muito inteligente. Deixa eu ver aqui mais aqui, galera. O Rogério tá aqui, eu tô torcendo pra Espanha, galera. Modi, o menino Yamal, esse menino vai brilhar muito ainda. O que vocês acham? É o que a gente espera, né, Rogério? Ele realmente ainda não. Ele tem um jogo pra arrebentar, que é esse, e mais um. Dois, né? Se ele passar.
2: Mas na próxima Copa vai ter ele e o Estevam, e os dois arrebentam.
0: Mais maduros, né, cara?
1: Os dois com. Ele tem 19, ele tinha 17, né, na Euro 2 anos atrás.
0: O Paranhos acha que. Da boa noite, fala que ele acha que a Espanha pode surpreender. Eu acho que a Espanha é a favorita, Paranhos. Estou com você. O Roberto, o nome em português do filme que você falou, Bento, ele
1: boa.
0: Tá dizendo. Aconteceu em Woodstock, muito bom mesmo.
1: Isso,
0: tá?
1: Boa.
0: Vou rever, tá? O Val Moreira, boa noite a todos. O final, pra mim, é França e Inglaterra. Boa, Val. O Márcio Marcelo Munhoz. Dia Mundial do Rock, a campeã vai ser a Inglaterra também. O Lucas fala o seguinte, ó. Saudades do meu clube, mas triste por não ver mais jogos de altíssimo nível técnico. Tá acabando, né? Palpite pro campeão vai da França. Essa seleção tá encantando demais, merece essa Copa. Valeu, Lucas. Já que Cipriano, o Jaque fala o seguinte, o Grêmio Acerta, é uma pergunta que ele tá fazendo, tá? O Grêmio acertou com o meio atacante de Cabo Verde, Giovanni Cabral. O que que vocês acharam dessa contratação? Ele tá chegando.
2: Parece que sim.
0: É, tem 28 anos, ele jogou duas partidas pro Cabo Verde, né? Ele entrou. Ele era reserva, se não me falha a memória. Ué, cara,
1: interessantíssimo,
0: vamos ver.
1: Eu tava até falando com uns amigos meus que o Palmeiras tá fazendo um movimento pra trazer jogadores na base, né? Mas jogadores africanos, né? Tem um zagueiro que tá integrado já ao profissional, que é o Cornet, se eu não me engano. E tem um atacante que até teve um belo jogo treino amistoso, Palmeiras de Verde.
2: De Camarões, de Branco, né?
1: É, o Miguel de Camarões.
0: Será que isso é legal, gente? É uma pergunta mesmo, tá?
1: Eu acho interessante.
0: É, trazer jogadores gringos pra base, sendo que a gente precisa formar uma base, a gente não tem camisa 10, a gente não tem lateral, o que que vocês acham?
1: Eu acho interessante, abrir, já, o mercado tá aberto.
0: Sim, não tem o que
1: pra
0: falar.
1: O Palmeiras, sei lá, dos titulares, acho que deve ter 6 gringos, né? Enfim.
2: O caminho é o seguinte, isso acontecendo e virar uma moda nos grandes clubes, o caminho é que no futuro a seleção brasileira vai ser igual a todas as seleções, vai ter gente que vai se naturalizar brasileiro e vai jogar na seleção brasileira, sendo de Camarões, sendo de Cabo Verde, sendo de onde for, que é o que acontece em todas as seleções do mundo, só na nossa não acontece.
0: É verdade, todas as seleções, principalmente as europeias, é uma seleção...
2: A França, cara.
0: Multicultural.
2: A França são todos franceses, tá? Vamos deixar claro que todos os jogadores da França são franceses. É, são 3 não nascidos na França, mas são todos franceses que eles escolhem jogar pela França. É uma escolha. A escolha do cara. Então o cara é francês. Não é o país que obriga o Mbappé. Você vai jogar aqui na seleção da França. O Mbappé podia ser jogar no Camarões. É, Camarões do Mbappé, né? Mbappé é Camarões. Ele podia jogar em Camarões. É, põe Camarões. É. Tem outro de Gana lá.
0: Sim, tem vários. Com a família, né? Terceira geração de imigrantes na Europa, se não me falha a memória. O Med Bento. Jogos, ele fala assim: os jogos vão voltar antes da final da Copa? O Med Bento já vai ter Botafogo e Santos quinta-feira e eu vou cobrir. Né? Pra você ter uma ideia, né?
2: Interessantíssimo.
0: Não, interessantíssimo foi o que eu vi ontem. Eu vi Corinthians e Cascavel. O jogo foi num pasto. E eu fico pensando como o futebol brasileiro é desorganizado, tomando como exemplo o meu time Corinthians. Eu li, não sei se é verdade, que o pagamento para esse jogo foi 2 milhões. Aí você pega um time caro, como o Corinthians, leva num pasto que pode machucar alguém seriamente, para ganhar 2 milhões que não paga o salário de 2 jogadores.
2: E expor um time, né? Você empata com um time de Série D. Você empata com um time de Série D.
0: Casa, eu tenho certeza que você não viu esse jogo, porque você tinha mais coisa pra fazer aí.
2: Claro.
0: Mas assim, o cara passava a bola vinha rasteira, depois ela começava a quicar.
1: Pingar, sim.
0: Um horror. Mas enfim, vamos lá voltar pros nossos queridos ouvintes. Ah, e o Mad Bento completo, eu vou de França. O Luiz Gonçalves. Sim, ficaram os melhores, mas o que acontece com a arbitragem da Argentina? E voto na Argentina. Acho que... Cara, Luiz, eu vou discordar de você. Eu acho que os erros aconteceram, como acontecem em todos os jogos. Eu acho que a Argentina tá aí por mérito e, aliás, jogando menos do que a gente esperava, sim, né?
2: E outra coisa, cara. Contra a Suíça, a Suíça tava dominando o jogo.
0: Sim.
2: O Embolô é que fez aquela patética simulação. Já tinha um amarelo e no meio campo ele fez aquilo lá. Tinha que ser expulso mesmo. Não é que tinha que ser expulso, tinha que tomar o segundo amarelo. Era o segundo amarelo, vaza.
0: Super dentro da regra.
1: Cara, e pode falar o que for, contra o Egito, tem um lance que eu não vi nenhum ângulo que eu entendi aquele puxão lá, assim, mas os outros lances eu de verdade não também achei corretos.
0: Achei correto, a marcação, a anulação do gol.
1: Ah, é rigoroso, enfim. É, mas... Eu não tô vendo essa coisa. E tem um lance.
2: É que se cria uma narrativa, né? Hoje em dia se cria narrativa.
0: Essa narrativa começa nas redes sociais e aí ela vai andando.
1: Eu só queria dizer: tem um lance no jogo da Noruega e Inglaterra que é muito curioso. Não sei se você chegou a ver, Zé, que o primeiro gol da Inglaterra
0: teria batido no cabo, né?
1: Tem um ângulo que parece muito que ela bateu.
0: Eu não vi. Eu vi um ângulo. Eu cheguei a publicar e eu vi. Num ângulo que eu não vi. tá? Mas enfim.
2: Então, o sensor não indicou nada. É. Eu tava vendo o jogo, eu nem percebi, gente.
0: Não, eu também não.
2: Eu fiquei até surpreso.
1: Vendo na hora não dá pra perceber, mas tem, óbvio, um ângulo filmado de trás ali, que a bola tá indo, nada, ela cai.
0: Cai de uma vez.
1: Óbvio, às vezes, só que é um estádio que em teoria não bate tanto vento, aí eu não sei, isso é achismo, mas eu li isso, que os sensores da bola ficam baixo, na altura do gramado, então ele consegue pegar um toque na cabeça e não pegaria um toque lá. Mas aí eu não sei dizer, mas assim, eu vi um ângulo
2: Sensor antimíssil. É um sensor antimíssil, né?
0: É um sensor contra a explosão sonora altura baixa. Fica o cabelinho.
2: Quando vê aqueles mísseis altos, assim, que tá ferrado, que vai cair.
0: Vai cair, vai explodir. Você tá muito ferrado, né? Não vai funcionar. A Josi Araújo, ela fala: Zé, tudo de bom, Josi, querida. A taça vai ser da França, ó. Ela falou. O Roberto volta aqui e fala: ontem eu tava feliz que o Corinthians iria voltar a jogar e ia assistir o jogo, depois fiquei muito triste. Isso explica um pouco porque estamos sendo eliminados na Copa, cada vez mais por seleções de segunda, terceira prateleira da Europa. Ele pergunta: cara, a gente tá cada vez pior. Eu não tinha esperança nenhuma, Roberto. Eu já sabia que o Brasil, no começo falei, o Brasil pede para a primeira seleção europeia que pegar depois de grupos, né? Por desorganização total, não é por conta de um fato ou outro.
1: É a soma de tudo. A gente tá falando do gramado aqui, que, cara, é isso.
2: E outra coisa, esse é o problema, um dos problemas do futebol brasileiro. É não enxergar que nós somos da terceira prateleira hoje. É o Brasil que é da terceira. Não é que nós perdemos para um time da europeu da segunda, mas nós somos da terceira. Os caras estão melhores.
0: Roberto, aí o caso é o seguinte: é um filme, tá? Quando a gente pensa o que é, não, é a soma de todos os medos. Tá tudo errado.
1: E posso só fazer um adendo? Aí a CBF vai e lança aquele vídeo ontem lá, né? Que iniciou o novo ciclo.
0: Novo ciclo. Novo ciclo, velho?
1: Horror.
0: O novo ciclo é horror.
2: Eu sei o que vocês estão sentindo. Isso aí é pra matar,
1: né? Nada, né? Os jogadores, nada, né? Com certeza. Fora o Danilo que voltou, né? Ninguém sentiu nada. A gente sentiu.
0: A Thalita, ela fala o seguinte: aí, pessoal, tudo bem? Será que a Inglaterra consegue vencer a Argentina? Thalia, pelos nossos palpites aqui.
1: Cara, só eu fui de Argentina. Só o Ben foi de Argentina. E aí o pessoal dos comentários também tá todo mundo de Inglaterra. Mas eu acho que, assim, a gente tem uma coisa um pouco diferente, que tem uma química ali rolando, sabe? Tipo, os caras estão babando pra chegar, sabe? Tipo, estão jogando com muita vontade. Óbvio, não é só isso que ganha jogo.
0: Mas é também isso.
1: Mas eu acho que nesse momento é também isso. Eu acho que o Messi vai tirar
2: a Inglaterra também, né?
0: Também. É que eu nunca vi a Inglaterra aparecendo. Eu acho que a Inglaterra contra a Argentina é dos dois jogos, é o que tem mais cara de Libertadores. Porque os caras estão ralando o chão.
1: É um puta clássico, cara. Eu falo, eu me sinto merecedor de um Inglaterra e Argentina, desse tamanho.
2: Esse jogo que eu vou assistir. Vou pra Atlanta amanhã. Na quarta eu vou estar no estádio de Inglaterra e Argentina.
1: Nossa, eu vou pedir que elas façam uns vídeos do estádio por lá das torcidas.
2: Vou fazer, lógico.
0: A Thali, ela continua e fala o seguinte: ela faz uma pergunta que a gente não sabe ainda responder, parece que tá tudo certo, mas não sei. Ela pergunta: e o Danilo, volta ou não pro Verdão?
1: Tá em negociação, pelo que eu li, de concreto tem propósito Palmeiras e acho que do Zenit.
0: E o Palmeiras oferece, eles querem 200 milhões, o Palmeiras oferece 120, mais aquele zagueiro.
1: Mais o Naves.
0: Naves é bom.
1: Sim, promissor ainda, tem, né? Acho que 21 anos.
0: O Klopp faz a propaganda da Trivago, o Leandro. É verdade. Que ele parece com aquele monte de dentão. Eu tomei um susto, falei: nossa, é o Klopp, mas uns dentão grande, bonito. E a Claura, underline de Savoia. Eu amei essa versão dos Stones, maravilhosa. Viva o rock mesmo. Realmente a versão é maravilhosa. É uma versão da Amy Winehouse que o Bento tocou, do novo disco dos Rolling Stones, né? Deixa eu ver se tem. Tem mais gente, mas a gente eu não consigo, tá? É, ler todo mundo.
1: Eu ia. Oh, Fox, depender de bandas de rock, acho que o menos favorito é a França. Pra mim, pelo menos.
0: Mas tem, né? Tem muito que eu gosto de. É rap francês.
1: Sim.
0: A cena de rap da França é muito legal. A Espanha tem umas bandas de rock legal, é. Ela vai mais pro pop.
2: Eu já fui.
1: Esse patch aqui é de uma banda espanhola, inclusive.
0: Ah, muito bom. Fala.
2: Sim, eu escrevi um texto hoje no UOL, agora à tarde, que eu levei pro lado do cinema, né? A Penélope Cruz e o Javier Bardem, eles estão indo nos estádios assistir a Espanha jogar. Então eu fiz um paralelo. A Espanha, porque a Penélope Cruz e eles são da Espanha. Ele é de Las Palmas, ela é de uma cidadezinha. E aí eu coloquei a Juliette Binoche, que ela não gosta de futebol, ela não falou nada sobre a França, ela não sabe nem o que está acontecendo, mas é uma francesa que ganhou o Oscar igual a Penélope Cruz também já ganhou. Então eu tô indo, não por banda de rock, mas eu tô indo pro cinema.
0: Cinema.
2: Que é. o cinema da competição. Tem competição.
0: Bastante, boa, tem boa. Mesmo. No caso dos três, inclusive.
1: É, de banda, aí ninguém supera a Inglaterra dos quatro.
0: É verdade. É. Né?
2: Aí não dá.
0: Não dá. A Espanha tem uma cena pop legal, a França uma cena de rap. A Argentina tem um monte de banda de rock and roll legal que eu adoro. Tem. Gente, estamos chegando no final de mais um Rock Bola. Quando nos encontrarmos semana que vem, o casal não vai participar, porque ele vai estar em trânsito. Mas nós, eu e Bento, vamos estar aqui já falando de quem é o campeão.
1: De quem é o campeão e já falando de brasileiro que vai voltar.
0: De brasileiro que vai voltar. Casão, se quiser gravar um áudio, manda pelo WhatsApp mesmo, fazendo um comentário, manda, que daí eu coloco no ar você falando da final.
2: É, eu gravo depois da final e mando já, no domingo.
0: Boa, faz isso. Bons Chato. Jogos pra você, valeu. Walter, cuide-se. Tá?
2: Valeu.
0: Bento, valeu. Vocês ouvintes, valeu. Muito obrigado pela audiência. Zé Luiz lhes diz, beijo, tchau.
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